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As dores chamadas emocionais, sabemos hoje em dia que infelizmente é uma realidade muito comum. Somente a plena compreensão da origem destas dores poderá ajudar-nos a atenuá-las. Compreender a origem e agir sobre as suas repercussões é base de todo e qualquer tratamento psicoterapêutico e psicológico nas suas mais variadas escolas e abordagens. A prescrição de combate às dores psíquicas começa com a busca de consciente pelo autoconhecimento. Pense nisto e seja feliz.

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0: São 14h. Boa noite.
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0: E cá estou eu para a emissão de quinta-feira. Está agora a começar aqui no seu rádio. Meus amigos, espero que estejam muitíssimo bem, mas sobretudo preparadíssimos para se divertirem muito nesta edição de hoje do Planeta Alegria. Que grande programa! Olha, hoje vamos ter um apanhado bem diferente. Vamos andar para aí a perguntar o que é que acham da venda liberal que o governo concedeu agora de neurónios nas farmácias. Tal e qual. Vai ouvir lá à frente nesta emissão que agora está a começar. Eu sou Nuno Soares. Este é o programa dos apanhados. Já sabe que nos pode seguir em planetaalegriaradio.pt. Agora que estamos juntos e que também vamos juntos durante esta hora inteirinha, divirta-se e seja muito feliz.
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0: Eu acho que perguntar não ofende e por isso há que ligar aí a algumas pessoas e perguntar o que é que acham da venda de neurónios nas farmácias. Olha o resultado.
1: Ah.
0: Estou, muito boa tarde.
1: Boa tarde.
0: Viva, estamos a fazer uma pesquisa para a rádio. Pode-me dar qual é a sua opinião sobre a liberalização do governo da venda de neurónios nas farmácias?
1: Olha, desculpe, eu sou muito pouco instruída, não sei discutir esse assunto.
0: Mas sobre a venda de neurónios na farmácia, o que é que a senhora acha?
1: Eu acho que está mal, é.
0: Não acha grande ideia, pois não?
1: Eu acho que não.
0: Muito bem. Muito obrigado, muito boa tarde.
1: Embora não esteja suficientemente esclarecida.
0: Mas acha que não se deve vender neurónios nas farmácias, pois não?
1: Acho que não.
0: Muito obrigado, muito boa tarde.
1: Por nada, boa tarde.
0: Estou, boa tarde.
2: Boa tarde.
0: Estou a fazer um inquérito para a rádio. Eu queria apenas fazer-lhe uma pergunta. O que é que o senhor acha da autorização do governo da venda de neurónios nas farmácias?
2: O que é que eu acho?
0: Sim.
2: Mas para que rádio é?
0: É para várias rádios. Eu queria saber a sua opinião. O que é que o senhor acha?
2: Acho bem, pronto.
0: Acha que se deve vender neurónios nas farmácias, não é?
2: Sim, sim.
0: Muito bem. O senhor então está de acordo, é isso?
2: Estou.
0: Muito bem. Muito obrigado, boa tarde.
2: Nada.
0: Estou, boa tarde.
3: Boa tarde.
0: Minha senhora, estamos a fazer apenas uma pergunta para um estudo para a rádio. O que é que a senhora acha do governo autorizar a venda de neurónios nas farmácias?
3: Eu acho isso péssimo.
0: A sua opinião acha que não é bom, não é?
3: Sim.
0: E porquê?
3: Porque é uma venda mais livre, não é?
0: Sim.
3: Portanto, acho que os neurónios não fazem nada bem às pessoas.
0: Muito obrigado, muito boa tarde, está bem?
3: Nada, boa tarde.
0: Obrigado.
3: Boa tarde.
0: Muito boa tarde, minha senhora. Estou-lhe a ligar a fazer um inquérito para a rádio. É possível responder a uma pergunta?
3: Sim, é.
0: Queria apenas perguntar-lhe, o que é que acha da autorização do governo em liberalizar a venda de neurónios nas farmácias?
3: Que pergunta mais estranha. Sei lá.
0: Qual é a sua opinião?
3: Acho mal.
0: Acha que não se deve vender neurónios nas farmácias, certo?
3: Acho que sim, acho que não.
0: E porquê?
3: Sei lá. Não faço a mínima ideia.
0: Muito bem. Muito obrigado. Muito boa tarde.
3: Oi, Floriana e Sargani, boa tarde.
0: Muito boa tarde, minha senhora. Estou a ligar-lhe da rádio. Estamos a fazer uma pesquisa. É possível responder a uma pergunta?
3: Depende, quero falar, se calhar é melhor falar com a patroa.
0: Não, pode ser, é apenas a sua opinião, pode ser?
3: Sim, pode ser, então.
0: Qual é a sua opinião sobre a autorização que o governo deu à venda de neurónios nas farmácias?
3: À venda de?
0: Neurónios.
3: Não tenho opinião sobre isso.
0: O que é que acha, que se deve vender ou que não se deve vender?
3: Não sei, é uma questão que tenho que pensar muito bem sobre isso, mas acho que não.
0: Acha que não se deve vender, não é?
3: Exato.
0: E porquê?
3: Eu não sei, eu não estudo ciências, não sei, não faço ideia.
4: Boa tarde.
0: Muito boa tarde, minha senhora. Estou a ligar-lhe da rádio. É possível responder a uma pergunta apenas para um inquérito?
4: Depende.
0: Muito bem. Queríamos saber a sua opinião sobre a autorização que o governo deu da venda livre de neurónios nas farmácias.
4: De neurónios?
0: Sim.
4: Não tenho conhecimento.
0: Sim, mas a senhora é a favor ou é contra?
4: Não tenho conhecimento, não dá nem pensar no assunto.
0: Mas o que é que acha?
4: Nem sou a favor sem pensar sobre o assunto.
0: Mas acha que se deve vender neurónios ou não se deve vender neurónios nas farmácias?
4: Não faço a mínima ideia, não sei, nem sei se é possível, espero.
0: A senhora compraria neurónios nas farmácias?
4: Não, se calhar não preciso, graças a Deus.
0: Sim. Estou, muito boa tarde.
5: Boa tarde.
0: Estou a ligar da rádio. É possível responder apenas a uma pergunta para um inquérito?
5: Diga.
0: Queria saber a opinião que a senhora tem sobre esta autorização que o governo deu da venda liberal de neurónios nas farmácias.
5: Oi, pai, eu nem estou a par disso.
0: Mas o que é que acha? Acha que se deve...
5: Não estou a par disso porque não tenho tempo para ouvir notícias.
0: Mas acha que se deve vender neurónios ou acha que não se devem vender neurónios nas farmácias?
5: Não sei, não sei.
0: A senhora...
5: Eu sei porque nem ainda nem li nada a esse respeito, nem ouvi nada a esse respeito.
0: E a senhora compraria neurónios nas farmácias?
5: Não sei, eu acho que não.
0: Já alguma vez comprou neurónios?
5: Não.
0: Nada. Sim, boa tarde.
5: Boa tarde.
0: Minha senhora, estou a ligar da rádio. É possível responder-me apenas a uma pergunta para um inquérito?
5: À rádio?
0: É para várias rádios. É possível responder à pergunta? É um estudo de mercado.
5: Sou rápido.
0: Muito bem, é só uma pergunta. Qual é a opinião que a senhora tem sobre a venda autorizada que o governo deu agora de neurónios nas farmácias? O que é que acha?
5: Neurónios nas farmácias?
0: Sim.
5: Não estou a par dessa informação.
0: Mas acha que se deve vender neurónios nas farmácias ou acha que não se deve vender?
5: Não tenho opinião.
0: Pois, mas
5: não tenho opinião.
0: Mas a senhora compraria neurónios nas farmácias?
5: Não.
0: Acha que precisa de neurónios à venda nas farmácias?
5: Não. Então, claro que boa tarde.
0: Muito boa tarde, minha senhora. Estou a ligar-lhe da rádio. É possível responder apenas a uma pergunta para um inquérito?
5: Sim.
0: Muito bem. Qual é a opinião que a senhora tem sobre a autorização que o governo deu à venda de neurónios nas farmácias? O que é que acha?
5: Eu nem ouvi falar em nada disso ainda, nem...
0: Mas acha que se deve vender neurónios nas farmácias?
5: Eu acho que não, até os neurónios vendem-se assim.
0: A senhora alguma vez comprou neurónios no outro lado?
5: Não comprei nada de farmácia, nem comprei nada nenhum.
0: Então acha que se deve vender ou não na farmácia?
5: Não.
0: Muito boa tarde, minha senhora. Estou a fazer um inquérito para a rádio. Posso fazer-lhe uma pergunta apenas?
5: Posso saber?
0: Queria saber qual é a opinião que a senhora tem sobre a autorização que o governo vai dar à liberalização de venda de neurónios nas farmácias.
6: À venda de neurónios?
0: Sim. Qual é a opinião que a senhora tem?
6: Isso é brincadeira. Vão vender neurónios na farmácia?
0: Exatamente. A senhora é contra ou é a favor?
6: É, sim, eu não tenho opinião sobre isso. Não posso dizer nada porque assim, acho que os neurónios que não se vendem em lado nenhum. Não sei, penso eu.
0: Eu acho que isto de vender neurónios nas farmácias só faz mal às pessoas. Dá cabo da saúde delas.
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0: Este é o Planeta Alegria de quinta-feira, na sua rádio e na sua vida. Agora é a altura para enviarmos uma telemensagem. E é o Paulo, a vítima do próximo apanhado, e também da Jorge Telemensagem, aquela empresa que nós criámos só para este efeito.
1: Jorge Telemensagem, boa noite.
2: Estou.
1: Sim, boa noite.
2: Quem fala?
1: É da, sim, boa noite. É da Jorge Telemensagem. Quem fala, por favor?
2: Queria saber, fizeram uma chamada e eu, quando fui para atender, desligaram, eu não sei quem está a falar.
1: Peço imensa desculpa, não se importa de me dizer o seu nome, se faz favor.
2: Eu, Paulo.
1: Sr. Paulo, deixe-me só ver aqui. Sr. Paulo. Eu peço desculpa que eu estou a ver se encontro quem terá sido a pessoa que lhe ligou. Mas ligaram-lhe há muito tempo, Sr. Paulo?
2: Não, foi pouco, há um minuto ou dois.
1: Ah, Sr. Paulo?
2: Eu estava aqui, por acaso até estava na garagem e
1: muito bem.
2: A minha filha veio-me trazer o telemóvel.
1: É o Sr. Paulo Sérgio Silva Justa, é isso?
2: Sim.
1: Muito
2: sim.
1: Bem. O senhor tem uma telemensagem, Sr. Paulo Sérgio.
2: É?
1: O senhor quer ouvir agora?
2: Se não se importar.
1: Foi o Sr. Cristóvão que deixou a telemensagem para o senhor. Vou-lhe pedir que carregue na tecla 1 do seu telefone e depois no final da telemensagem não desligue, está bem, por favor?
2: Está bem.
1: Muito bem.
2: Está bom.
1: Pode carregar, faz favor.
2: Está, obrigado. Qual é a tecla 1? Gostava de saber.

0: Sr. Paulo Sérgio, ouviu a telemensagem?
1: Sim, sim, sim.
0: Pronto, foi deixada pelo Sr. Cristóvão para o senhor.
1: É estranho. Tá bom.
0: Pronto, é só para lhe dizer que foram cobrados 19,90€ ao seu telemóvel, está bem? Pela telemensagem.
1: 19€?
0: 19,90€.
1: Porquê?
0: Pelo serviço da telemensagem.
1: 19€, tenho a certeza?
0: 19,90€, sim. É o custo da Jorge telemensagem.
1: Bom, é muito estranho, porque assim, eu nem sei quem é o senhor Cristóvão, me fiz essa chamada, enviou essa telemensagem e 19€, porquê?
0: É o serviço que nós cobramos para o senhor ouvir a tele... Quando o senhor apertou na tecla 1, foi quando nós lhe fizemos o débito dos 19,90€.
1: Tá bom, olha, é assim, vamos lá ver o que isso vai dar, mas acho um bocado estranho. É a primeira vez que me acontece. Mas... E assim, Cristóvão, eu não conheço lado nenhum.
0: Pois, senhor, não sei.
1: Aquela mensagem.
0: Mas é o senhor Paulo Sérgio Silva Justa, não é?
1: Sim, sim.
0: Pois, a mensagem gravada que ele deixou é para si.
1: Sonho. Eu estou admirado. Você vai me desculpar eu estar a falar da maneira que estou a falar, mas para mim é algo estranho.
0: Mas o senhor quer voltar a ouvir a telemensagem, é?
1: É que eu acho que é assim. Eu não, o que eu entendi foi uma música que me apareceu, pura e simplesmente. Não ouvi mais nada.
0: Pois, é que foi a telemensagem que lhe deixaram, mas eu posso pedir para que seja repetida a telemensagem. O senhor pode apertar outra vez a tecla 1 para ouvir a telemensagem?
1: E quer dizer, vou tornar a pagar outra vez 19,90€?
0: Não, a segunda vez só paga 7,5€.
1: Mais uma soma que o senhor me quer fazer obrigar a pagar, não?
0: Não, eu não quero obrigar. O senhor é que se quiser ouvir outra vez a telemensagem, volta a apertar 1 e agora só paga 7,5€.
1: Eu não quero ver mais nada, sinceramente. E assim, eu nem sei quem é o senhor Cristóvão, apareceu-me um toque no telefone, a minha filha veio-me trazer o telefone, por isso simplesmente liguei para o número que apareceu.
0: Sim, mas...
1: para ver o que é que se passava. O senhor disse-me para eu que vier que tinha uma mensagem, uma tela a chamar, uma tela mensagem, não é? E eu fui ver e você diz-me que cobram-me 19€ e não
0: sim,
1: sei o quê.
0: Só cobramos 19,90€, sim.
1: Sim, 19,90€ é muito dinheiro, não acha? Eu ouvir uns segundos de música.
0: Eu não sei o que é que o senhor ouviu, porque eu não faço ideia. A telemensagem é algo...
1: Eu pura e simplesmente ouvi música, mais nada. Uns segundos só, acabou. E o senhor, depois ao fim deu o senhor a falar para mim e eu fiquei assim.
0: Pois agora não há maneira...
1: Que foram cobrados 19€ e tal...
0: Sim, o senhor, se consultar o seu saldo ou depois da sua fatura mensal, verá que foram cobrados 19,90€ mais IVA, sim.
1: Estranho, pronto. Olha, não posso fazer mais nada, não é? Eu não culpo o senhor, não. Estou completamente estupefato com essa sua conversa, não é? Porque assim, nunca na vida me aconteceu o semelhante e ainda por cima vem uma mensagem de um senhor que eu não conheço lado nenhum. Um nome que eu não conheço lá nenhum.
0: Pois é, o Sr. Cristóvão. Ele, se quiser, quer voltar a ouvir a telemensagem?
1: Não, então se o senhor vai cobrar 7€ e tal por tornar a ouvir, o que acha que eu vou querer ouvir? Porquê? Não tem nada interessante ouvir uma música, simplesmente.
0: Mas pode ser alguma mensagem importante para o senhor que ele tenha deixado na música, não sei. O senhor é que está a dizer.
1: Acha que para mim tem um interesse a música que ele enviou para mim?
0: Não sei. Pelo amor de Deus. Não faço ideia, pois foi deixado pelo Sr. Cristóvão.
1: E isso não será um engano? E eu tenho que pagar por um engano?
0: Paulo Sérgio da Silva Justa, não é?
1: Sim, sou eu.
0: Pois.
1: E sem dúvida nenhuma.
0: Ó, Sr. Paulo, se o senhor ouviu mal a telemensagem, eu vou voltar a pô-la sem cobrar, para ver se o senhor consegue ouvir bem a telemensagem, por favor. Então aguarde, está bem?
1: Está bom. Não desligue. Vou esperar.
0: Não desligue.
1: Que é o meu remédio.

0: Conseguiu ouvir a telemensagem, Sr. Paulo
1: sim,
0: Sérgio?
1: Sim, foi exatamente o que eu ouvi ainda agora. É exatamente a mesma. Não mudou nada.
0: Pois, eu não consigo, eu não tenho acesso ao que o senhor ouve, como é normal, porque são mensagens confidenciais, não é?
1: Eu entendo o que o senhor está a dizer, mas eu, assim, eu não vejo significado nenhum nessa mensagem, pura e simplesmente é uma música.
0: Pois, não sei, há pessoas que
1: e deixam... E por cima ela nem tem graça nenhuma, a música.
0: Pois, eu não faço ideia. Não sei como digo.
1: Pronto, olha, peço imensa desculpa, não vou culpar o senhor de maneira nenhuma, mas é assim, eu só, pura e simplesmente estou assim um bocadinho admirado, porque é assim...
0: A mim o senhor... Aparece
1: uma mensagem destas, que não tem lógica nenhuma, nem pés nem cabeça, e eu vou pagar 19 euros e tal, não sei quantos cêntimos...
0: 19,90 mais IVA, sim.
1: Sem nexo nenhum, porque eu não tenho culpa nenhuma de as pessoas se lembrarem e mandar mensagens.
0: Podem ser pessoas que têm alguma estima pelo senhor, não é? Não sei.
1: Estima por mim, por que razão? Não conheço lá nenhum, nem esse nome para mim é meio estranho, por isso simplesmente.
0: Pois não lhe sei dizer. Mas uma coisa lhe posso garantir, que sei quem é culpada disto tudo.
1: Quem?
0: A Susana Silva. Conhece?
1: Susana Silva?
0: Sim.
1: Não conheço Susana Silva.
0: Que é de Valadares.
1: De?
0: Valadar.
1: Balazar?
0: Sim.
1: Balazar é aqui a minha freguesia, onde eu moro.
0: E não conhece a Susana Silva?
1: Susana Silva.
0: Sabe o que é que não. Ela fez?
1: O que é que ela fez?
0: É Susana Silva. Telefonou para o maior programa de apanhados de rádio do país.
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0: Para que o Paulo Sérgio fosse apanhado no Planeta Alegria.
1: Está a brincar comigo, certeza absoluta. Só pode estar a brincar, sério. Muito bem disposto. Estou a gostar de ouvir a sua conversa agora. Até o momento não, mas agora.
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5: Preview. Your attention, please.

0: 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Mário, onde é que estás? Eu quero falar contigo. Estou?
1: Sim.
0: Boa tarde, quem fala?
1: Boa tarde, é Mário.
0: Olá, Mário, tudo bem? Eu estou...
1: Quem
0: é o Pedro Dias. Mário, eu não merecia aquilo que tu me fizeste, pá.
1: Pedro Dias?
0: É o Pedro Dias, é.
1: Que Pedro Dias?
0: Oh, Mário, eu quero... Não importa, eu quero saber onde é que estás, que eu quero ir ter contigo. Eu quero ter uma conversa de homem para homem.
1: Mas que Pedro Dias?
0: É o Pedro Dias, onde é que estás? Diz-me lá.
1: Sim, não, mas tem que se identificar quando estou a ver que Pedro Dias aqui é.
0: Mário, desculpa, onde é que estás que eu vou ter contigo?
1: Você está a brincar comigo ou quê?
0: Não é o Mário Sérgio que fala?
1: Eu estou a perguntar que Pedro Dias aqui é.
0: E eu estou-te a perguntar onde é que estás, que é para eu ir ter contigo, para falarmos homem a homem.
1: Se o senhor não se identificar,
0: sim,
1: eu não lhe vou dizer, nem vou responder a nada.
0: Mas porquê? Estás com medo, é?
1: Eu estou a perguntar que Pedro Dias aqui é.
0: Sou o Pedro Dias. O que é que ias saber mais? Olha, é o Pedro Dias, filho do meu pai e filho da minha mãe.
1: Não estou a ver quem é.
0: Pois não. Então, mas diz-me lá onde é que estás, que já ficas a saber.
1: Mas diga-me, iniciou a conversa a dizer que não merecia que eu fizesse...
0: Não, o que tu me fizeste...
1: Mas
0: não...
1: o que é que eu fiz?
0: Não, tu sabes...
1: Viva a memória, eu já sei quem é.
0: Sabes muito bem, sabes. E a Cristina também sabe. Portanto, eu quero só saber onde é que tu estás, que eu vou ter contigo e vamos resolver isto hoje de homem para homem.
1: A Cristina também sabe.
0: Sabe.
1: Não estou a entender.
0: Olha, onde é que estás? Diz-me lá.
1: Não, mas espera aí, mas viva a memória. Eu digo-te com certeza onde é que estou, não tenho qualquer problema.
0: Então dias que eu vou ter contigo.
1: O que é? Que eu não estou a entender.
0: Epá, desculpa, eu acho que são coisas para não se falar pelo telefone.
1: Sim, não, mas tem que me dizer e pelo menos dar-me um achega para eu saber quem é que eu estou, com quem é que eu estou a falar.
0: Sou o Pedro Dias.
1: Sim, mas eu através de si não vou lá.
0: Então, mas diz-me lá, tu estás onde? Estás no teu trabalho?
1: Epá, eu quero saber quem é.
0: Sou o Pedro Dias.
1: Mas é de quem? Sobre quem?
0: Tu sabes
1: é fornecedor? É cliente?
0: Não sou fornecedor nem sou cliente. Tu sabes então muito bem o que é que fizeste com a minha esposa. Portanto, agora vamos conversar os dois.
1: Com a sua esposa?
0: Sim, com a minha esposa, sim. Ela contou-me tudo. Mário, ela contou-me tudo. Eu vi as mensagens no telemóvel. E agora vamos conversar.
1: As mensagens no telemóvel?
0: Sim, as mensagens no telemóvel.
1: Você deve estar a gozar comigo.
0: Não estou a gozar contigo, não. Mas diz-me onde é que estás, que não tens nada a temer. Diz-me onde estás que eu vou ter contigo.
1: Estou no local de trabalho.
0: Aonde?
1: No local de trabalho.
0: Está bem. E onde é que é? Que isso eu não sei onde é que é, senão eu vou ter...
1: Ai, não sabe. E o senhor quer que eu lhe diga onde é que é e não se identifica o que é que está a passar, porque eu não estou a entender nada do que está a dizer.
0: Desculpa lá, é assim.
1: Para mim é uma autêntica anedota.
0: Não é uma anedota, não.
1: Sim.
0: Tu sabes muito bem o que fizestes.
1: O senhor conhece-me de algum lado?
0: Conheço, sim, senhora. E a minha mulher. E o facto de tu teres mandado aquelas mensagens não
1: mas
0: é de homem.
1: Mas que mensagens, diga-me? Mas que mensagens?
0: As mensagens que mandaste para o telemóvel da Rosa. Olha que essa. Pá, mas diz-me lá onde é que estás.
1: Para telemóvel da Rosa?
0: Sim, da Rosa, da minha mulher.
1: Você deve estar a brincar comigo.
0: Não estou a brincar contigo. Ouve, se não for a bem, eu vou ter contigo a mal.
1: Ah, não, pode vir. O senhor de certeza absoluta está equivocado.
0: Então,
1: certeza absoluta.
0: Então diz-me onde é que estás, faz favor.
1: De certeza absoluta. Eu nem quero conversa nenhuma. E se o senhor, isto, caso não saiba, está a ser gravado.
0: Não tem problema nenhum.
1: Mas eu também não tenho problemas nenhums. Mas de certeza absoluta que está a brigar comigo. E o senhor de certeza absoluta que deve ter telefonado para o número errado.
0: Não.
1: De certeza que não é para mim.
0: O teu telemóvel não é o 96732... 8119 ou 723, perdão. Não, 96-723-8119.
1: Sim, esse é o meu número.
0: Mário Sérgio.
1: Exatamente.
0: Pronto, então és tu.
1: Sim, sou eu.
0: Onde é que estás?
1: Você está a brincar.
0: Não estou a brincar contigo nada, pá. Caiu a chamada, Mário.
1: Sim, sim.
0: Porquê é que desligaste o telefone ou caiu a chamada?
1: Porque eu desliguei-lhe o telefone.
0: Sim.
1: Você está-me a tratar por Mário e eu não estou a ver quem é. Você não se quer identificar.
0: Eu já me disse... Então sou farto de dizer o meu nome. É o Pedro Dias.
1: Pedro Dias?
0: Sim.
1: É de Estarreja?
0: Não sou de Estarreja, sou de Antoã.
1: Antoã onde é que é? Não é Estarreja? Não é Salreu?
0: Está bem, mas não é Estarreja.
1: É Salreu.
0: Está bem. E a Rosa sabes muito bem de onde é que ela é, que é de Aveiro. Portanto, diz-me onde é que estás.
1: Rosa de Aveiro?
0: Eu vou ter contigo.
1: Não, mas espera aí, não, diga-me lá, Rosa de Aveiro é a sua esposa, Rosa de Aveiro?
0: Sim, é a minha esposa, sim, é Rosita.
1: Rosita. E então eu ando a mandar mensagens para a sua esposa, é isso?
0: Olha,
1: que você me estava a dizer?
0: Eu ou vou ter contigo e conversar contigo, ou vou ter com a Cristina. Agora como é que queres?
1: Sim. Não.
0: Sim ou não?
1: Não é, porque isto, para já, eu vou fazer uma participação, se você me está a dar o seu nome correto, mas de qualquer forma vai ficar já registado.
0: Pronto.
1: Eu vou fazer uma participação na GNR.
0: Muito bem.
1: Em relação a si...
0: Não tem problema,
1: eu também
0: já fiz queixa de ti.
1: A gente não sabe andar amanhã na estrada.
0: Sim.
1: E acontecer alguma coisa, pelo menos há lá uma participação. E
0: ora,
1: o primeiro suspeito, porque está a ser gravado, o primeiro suspeito vai ser o senhor.
0: Pronto, Pedro Dias.
1: Porque isto, você está a brincar comigo.
0: Não estou.
1: E eu ponho o telefone à minha esposa já imediatamente.
0: Sim.
1: Você vai falar com ela, que eu não tenho qualquer problema, amigo.
0: Não há problema, então diz-me lá onde é que está a tua esposa que eu vou ter com ela.
1: Mas ter o quê? Mas ter o quê?
0: Mal. Estás a gravar ou não estás a gravar a chamada?
1: Estou a gravar.
0: Mas estás
1: tudo,
0: a gravar...
1: Tudo o que você está a falar está-se a gravar.
0: Ótimo.
1: Não tenho a menor dúvida.
0: Então assim funciona muito melhor.
1: Exatamente.
0: Está a ser gravado, que assim não há dúvida daquilo
1: Exatamente.
0: Que eu estou a dizer, certo?
1: Nada, absolutamente.
0: Então, Mário Sérgio, onde é que estás?
1: Porquê? Mas porquê?
0: Eu quero ir ter contigo, face to face, homem para homem.
1: Sim.
0: Diz-me onde estás.
1: Não, mas espera aí. Ouça uma coisa. Mensagens saídas do meu telemóvel para o telemóvel da sua esposa, é isso?
0: Sim, do teu telemóvel para o telemóvel da minha esposa.
1: Quando é que foi isso? Diga-me lá.
0: E agora tens o telefone em alta voz para quê? Para eu ouvir melhor, é?
1: Isso é ridículo. É ridículo.
0: Não é ridículo, não.
1: É ridículo.
0: Não é ridículo. Eu quero ir ter contigo, que eu quero resolver isto hoje.
1: Você está a brincar comigo.
0: Olha, diz-me só uma coisa. Estás mesmo a gravar a chamada?
1: Sim, com certeza.
0: Pronto, é que eu também.
1: Sim, com certeza.
0: E eu estou a gravar a chamada a pedido da tua esposa.
1: A pedido da minha esposa?
0: Sim.
1: Ah... Isto é tão ainda mais grave do que o que eu estava a pensar.
0: É muito mais grave.
1: Então, a minha esposa pediu...
0: Para eu gravar a chamada.
1: Para o senhor gravar...
0: A chamada.
1: A chamada.
0: Aliás, eu até tenho um e-mail dela.
1: Até tem um e-mail dela?
0: Tenho.
1: Ela lhe pediu assim para gravar.
0: Exatamente.
1: Não me diga que ela andava desconfiada que eu... Portanto, andava desconfiada que eu andasse a enganá-la.
0: Não é isso, não.
1: Não?
0: Ela ouve é o programa de apanhados da rádio.
1: Ah.
0: Oh, Mário Sérgio.
2: Muito obrigada. Isso vai sair da rádio. Quando é que é o programa?
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1: Três horas. Boa noite. 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
5: São 4 horas. Boa noite.
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1: Estamos em terras de devoção mariana. Atrás, a Igreja Matriz, dedicada à Nossa Senhora da Assunção. Mas o ícone maior destas terras transformaram-nas em Terras da Senhora do Campo. No ano em que se comemoram 500 anos da transformação da paróquia de Santa Maria de Lamas em Comenda da Ordem de Cristo de Santa Maria de Lamas, convidamo-os a acompanharem-nos nesta visita a uma das 67 povoações do Conselho de Macedo Cavaleiros. Venham connosco. Estamos na Fonte de São Brás. As fontes, locais de encanto, locais de encontros, locais de mistérios e também locais de lendas. E por falar em lendas, todas as terras têm a sua. Desde tempos imemoriais, que as populações quiseram justificar a existência da sua aldeia com determinado nome. Ora bem, esta aldeia, que até 2003 foi conhecida como Lamas de Pudense, dizem os antigos que, no tempo das cruzadas, terá aportado aqui um cavaleiro francês, um nobre francês de seu nome Dom Pudense, que terá tomado conta de todo este território, dando inclusive, segundo a lenda, o nome à aldeia vizinha de Pudense, e terá em determinada altura, junto do seu séquito, um dos seus criados, um dos seus servos prediletos, ao qual terá oferecido estas terras, à qual, diz a lenda, chamariam a Lama de Dom Pudense. Ora, pergunta-se sempre, no meio das lendas, em que há uma mistura, uma simbiose entre o factual e o imaginário popular, terá sido mesmo assim? Pois Lamas, quando pensamos no atual nome de Lamas, pensamos que há muitas outras lamas por aí. Se pensarmos apenas no distrito de Bragança, temos lamas de Orleão, temos lamas de Cavalo, temos Val de Lamas, mas se extravasarmos para lá das fronteiras, temos, por exemplo, Lamas de Ouro e muitas outras terras que têm origem no radical Lama. No próprio Conselho de Macedo Cavaleiros temos Lama Longa. Ora bem, o que eram as lamas, de facto, e porquê é que um território era designado por lamas? Ora, uma lama não era mais que um local propício à pastagem, um local onde existia água. Ora, Lamas é claramente um hidrotopónimo, dizem-nos os entendidos, que terá surgido a partir do vocábulo latino lamam. Só que esse era um vocábulo que praticamente não existia. Ora, Lamas terá surgido, sim, com origem, provavelmente, numa qualquer outra povoação aqui ao lado, que designavam este local como local de pasto, local para pastagem. Porque, historicamente, inclusive, há locais, como nas Astúrias, onde são chamadas lhamas, ou na Galiza, onde também são chamadas lamas, e proliferam imensas povoações com esse nome, que seriam, inclusive, locais agrícolas, onde, eventualmente, existiriam até linhares que precisavam de ser regados. Portanto, a origem, a justificação para o nome de lamas, tem a ver com um vocabulário agrícola. Esta era a zona de pasto, como ainda hoje é, e muito produtiva. Ora bem, quando se fala na existência de outra povoação, a primeira referência que nós temos, de facto, à existência de uma terra chamada Lamas, não Lamas de Pudense, porque Lamas de Pudense só nos surge no século XVI, é precisamente em meados do século XIII, em 1258. O que é fantástico, ao lermos esse documento, é que existia uma outra aldeia que fazia parte da jurisdição da paróquia de Santa Maria de Lamas. Estamos a falar de Castrelos. Ora, Castrelos, que ainda hoje subsiste no cadastro toponímico da freguesia como Cristelos, uma corrupção do nome original, tal como Castrelos, uma corrupção do original nome Castrelos. Ora, Castrelos é um castro pequeno. Ora, onde há castros, vindo da palavra romana castrum, castelo ou local fortificado, existiria na saída sul da povoação uma outra aldeia com o nome Castrelos, que pelo menos durou até ao século XVI, que poderá ter sido o que deu origem à posterior povoação de Lamas num local muito mais ameno. E Castrelos traz-nos algo mais. pois ainda em meados do século XVIII existia a devoção em Lamas a Santo André. Santo André, que tem reminiscências precisamente ao lado de Cristelos, na Eira de Santo André, como ainda hoje é conhecida. E Santo André leva-nos a um outro campo. Lamas fez parte dos Caminhos de Santiago, mas isso vamos explicar já a seguir. Venham connosco até à Capela de São Sebastião. Estamos ao lado de caminhos ancestrais, caminhos de peregrinação, ao lado da Capela de São Sebastião, um exemplar, presumivelmente, do século XVII, que haveria de ser reformulado já nos anos 80 do século XX, dando-lhe uma configuração que a destitui do caráter inicial que poderíamos apreciar. E porquê São Sebastião, depois de falarmos em Santo André? Ora, a peregrinação a Santiago é marcada pelas devoções paralelas dos caminhos. Ora, duas delas estão nas extremidades da povoação. Falávamos na Capela de Santo André, na extremidade sul, e temos a Capela de São Sebastião na extremidade norte, ambas à beira dos caminhos antigos de peregrinação que seguiam até à freguesia vizinha de Crujas, cujo orago é precisamente Santiago. E porquê Santo André e porquê São Sebastião? Ora, Santo André é apóstolo, irmão de Pedro, era companheiro e também sócio na pesca, se é que se pode assim chamar, de São Tiago. Daí, muitos dos caminhos terem capelas de devoção a Santo André, que era o que acontecia na saída sul da povoação de Lamas. São Sebastião é uma das devoções mais importantes à beira dos caminhos de Santiago. É muito raro vermos capelas de São Sebastião no alto dos montes, tal como veremos a seguir a capela da Senhora do Campo. Ora, as capelas à beira dos caminhos eram formas de pagamentos de promessas, muitas vezes associadas às doenças que, em época medieval, mais assolavam a população, particularmente a peste e a lepra. Ora, São Sebastião é um dos santos protetores da peste. E porquê? Na altura em que, depois do seu martírio, que a sua iconografia apresenta-se-nos com o santo atado a um tronco e cravado de flechas, na altura em que os seus restos mortais foram transladados de uma cidade para outra, a peste aí simplesmente terminou. Ora, a população achou que São Sebastião era um dos protetores da peste, à semelhança também do que acontece com São Roque ou com Santo Antão. A Igreja aproveitou essa devoção popular para fazer uma comparação entre as flechas de São Sebastião e as flechas divinas de castigo para a peste. Ora, as pessoas que faziam as peregrinações queriam a cura e, como pagamento, muitas vezes criavam capelas ou invocações em honra a São Sebastião. Estamos, precisamente, numa dessas capelas que seguramente terá surgido no âmbito dos Caminhos de Santiago e que nos conduziu a outras devoções numa terra, como dito, cuja devoção principal é a Santa Maria, Nossa Senhora. Continuamos em terras de Santa Maria. Estamos, neste momento, no interior da igreja dedicada a Nossa Senhora da Assunção. Depois de peregrinações, de falarmos nos santos e nas devoções paralelas, vamos agora centrar-nos um pouco na história de Lamas. Ora bem, como já dito anteriormente, Lamas está a caminho dos 8 séculos de história. 8 séculos que nos dão imensas personagens, personalidades, imensos factos. Ora bem, Lamas aparece-nos pela primeira vez mencionado em 1258. E o que há que relevar dessa informação? Primeiro, o primeiro lamacense alguma vez registado, de seu nome, em latim, Durandus Petri, ou seja, Durando Pires. Há que fixar esse nome para a história de Lamas, porque é, de facto, o primeiro nome que nos surge mencionado. Mas Lamas também nos dá uma outra visão sobre esses tempos conturbados ainda de um início de nacionalidade, nos primeiros reinados, estamos a falar de Dom Afonso III. Ora, contrariamente àquilo que nos é veiculado pela história que aprendemos na escola, este território era um território à parte, se é que podemos chamar-lhe uma espécie de condado à parte. Isto porquê? Porque os reis do início da nossa nacionalidade, até pelo menos Dom Afonso III, praticamente não tinham poder nesta região. Quem de facto tinha o poder eram os senhores da nobreza regional, particularmente a estirpe dos Bragançãos. E ora, é precisamente um Braganção que está umbilicalmente ligado à história de Lamas. Porque, de facto, Lamas não era propriedade régia, isto é, Lamas não era reguengo. Lamas era uma terra que pertencia a um senhor com o nome Nuno Martins de Chacim. E qual é a particularidade dessa pessoa? Era um macedense. Era um macedense que foi uma das figuras mais proeminentes na história medieval portuguesa, particularmente no reinado de Dom Afonso III e de Dom Dinis. Ora, com Dom Afonso III, chegou a ser o meirinho-mor do reino, isto é, o polícia-geral do reino, a pessoa que efetivamente mandava. Mas para lá disso, foi também o educador, o aio do grande rei medieval, Dom Dinis. E quando Dom Dinis chega ao trono, transforma logo na figura maior da corte, mordomo-mor. Ora, tivemos um macedense da estirpe dos Bragançãos, cuja honra era em Chacim, daí Dom Nuno Martins de Chacim, que era, de facto, o proprietário, o dono dos direitos de Lamas, e provavelmente terá sido um dos seus antecedentes, isto é, ou o pai ou o avô, efetivamente a pessoa que terá fundado Lamas, daí eles serem os proprietários. Mas havia também um outro ou uma outra instituição que realmente mandava nos destinos de Lamas e que mandou nos destinos de Lamas durante 3 séculos, o mosteiro beneditino de Castro de Avelãs. Ora, os cluniacenses, assim chamados, porque seguiam a regra de Cluny, eram de facto os donos efetivos de Lamas e foram os donos de Lamas até pelo menos ao século XVI, quando Lamas, numa conjuntura de criação da Diocese de Miranda, em 1545, os monges de Castro de Avelãs e o mosteiro de Castro de Avelãs perde o poder que tinha em toda a região. Ora, esta terra não existiria, com toda a probabilidade de hoje, sem todo o empenho que os monges tiveram. Aliás, em toda a documentação medieval, eles vêm mencionados como sendo proprietários de imensos casais em Lamas. E não só, tinham os direitos do padroado da Igreja. Lamas aparece-nos ao longo da Idade Média, imensas vezes, pela nomeação de párocos, que eram párocos nomeados precisamente pelo abade de Castro de Avelãs e depois, obviamente, aprovado pelo arcebispo de Braga, que até precisamente a meados do século XVI detinha a superioridade espiritual em toda esta região. Ora, Lamas segue, por isso, um caminho ligado aos beneditinos. Por isso, hoje, em Lamas, toda a gente sabe o que são as sortes. Toda a gente pensa o que serão as sortes. Há também mais uma lenda associada, que terá sido um senhor rico, que terá deixado uma grande propriedade para a população de Lamas. Ora bem, a realidade é que as sortes ficam num sítio cujo topónimo é a Queitada. Ora, Queitada, que nada tem a ver com coitadismo ou com coitadinha. Queitada é mais uma deturpação de coutada. Ora, coutada eram as terras, os coutos ligados às ordens eclesiásticas, às ordens religiosas. Portanto, as sortes, quando surgem, terá sido, seguramente, depois do século XVI, em propriedades que antes eram dos beneditinos e que lhes foram retiradas a partir do momento em que foi criada a Diocese de Miranda. Ora, mas Lamas tem muito mais do que esses personagens importantes dessa fase em que há uma afirmação do poder régio. Estamos no ano em que Lamas cumpre os 500 anos, 5 séculos de transformação de uma simples paróquia em Comenda da Ordem de Cristo. A Comenda da Ordem de Cristo de Santa Maria de Lamas. Ora, Para uma paróquia ser elevada à comenda da Ordem de Cristo, essa paróquia tinha que ter algum poder. Nesse mesmo ano foram criadas mais algumas no distrito de Bragança, inclusive é duas também no Conselho de Macedo Cavaleiros. Ora, quando estamos a falar numa comenda da Ordem de Cristo, estamos também a falar de uma passagem de donatários da terra e daí também a pressão da própria diocese para que os monges beneditinos daqui tenham saído, e a partir de 1520, Lamas passa a ser propriedade com direitos de pessoas ligadas essencialmente a Dom Manuel I, que quis precisamente beneficiar todos aqueles que ao serviço do rei iam para conquistas, nomeadamente em África, e que recebiam os rendimentos de uma igreja ou de uma paróquia. Não era qualquer paróquia que era elevada à comenda da Ordem de Cristo. Ora bem, Lamas, e estamos a falar em pleno século XVI, surge-nos a primeira anotação relativamente à população de Lamas. No numeramento de 1530, pouco depois de ter sido elevada à comenda da Ordem de Cristo, aparece-nos com cerca de 135 habitantes. O que é importante, não sendo a povoação mais populosa da região, o que é um facto é que quando nos aparecem novamente censos, já em pleno século XVIII, Lamas já tinha duplicado a sua população. Ora, quando uma povoação duplica o seu tecido populacional, é sinal de grandeza, é sinal de dinamismo. Ora, é precisamente nessa época que nos surge este edifício religioso, que apesar de ter uma data de finais do século XVIII, na frontaria, essa data corresponderá sim a obras de remodelação, nomeadamente no altar-mor, claramente com características barrocas. Ora, este templo, e porque é que se pode dizer que este templo já existiria no século XVII? Porque pelas visitações à Igreja de Hidroso, já no século XVII, 1684, nos é dito que na Igreja de Hidroso teria de ter um lavatório de sacristia igual ao da Igreja de Lamas. Portanto, estamos num edifício, à semelhança da grande maioria dos edifícios religiosos do concelho, do estilo barroco. A grande maioria deles são do século XVIII. Este, apesar de ter uma data na frontaria, como dito, do século XVIII, estamos num templo, sim, construído, que já existiria no século XVII. E que, para lá de tudo, tem uma característica única, que só se encontra em mais outro templo do Conselho de Macedo Cavaleiros, e muito pouco em Bragança. Este, juntamente com a Igreja Matriz de Val de Prados, são os únicos templos cuja entrada não está virada para Poente, que é o normal. Esta entrada está virada para Sul, se é que se pode chamar. E porquê esta e a Igreja de Val de Prados? As duas viradas para Sul, única e exclusivamente por um motivo, porque não havia espaço para as virar para Poente. E, aliás, neste caso muito particular, a Igreja nunca poderia estar virada em direção à elevação que temos aqui ao lado do Monte do Facho, onde se encontra a Senhora do Campo.

Estamos num sítio mítico. Esta é o que dá o nome a estas terras, as terras da Senhora do Campo. Sítio mítico, por ser um local de devoção, falou-se no início que estamos em terras de Santa Maria, terras de devoção mariana. Esta é, com toda a probabilidade, a capela, o edifício religioso mais antigo de todo o concelho de Macedo Cavaleiros. Convido-vos a entrarem connosco.

Estamos, de facto, num edifício religioso único. Estamos no único templo de três naves do Conselho de Macedo Cavaleiros. E, como dito, provavelmente o templo mais antigo de todo o Conselho. Não é possível hoje especificar qual terá sido, efetivamente, a data em que este templo, com uma configuração distinta, terá sido construído. Quando olhamos para a sua configuração, como dito, três naves, vemos claramente que temos aqui uma arquitetura muito diferente daquilo que é vulgar neste território. Vale a pena a visita a este santuário para não só pela devoção, mas também por todas as características arquitetónicas de arquitetura religiosa que nós temos neste local. Aqui temos os resquícios claros da presença já falada dos beneditinos por estas terras. Como dito anteriormente, os beneditinos permaneceram por aqui três séculos. Os beneditinos que provinham do mosteiro de Castro de Avelãs, aqui muito perto, à saída de Bragança. Toda esta arquitetura em que o tijolo é utilizado nas arcadas é uma arquitetura com um estilo mudéjar, algo importado do outro lado do território. Pois era isso mesmo que nos dizia uma das primeiras referências a este santuário na magnífica e monumental obra do Frei Agostinho de Santa Maria, quando escreveu o seu Santuário Mariano. Referia ele que, na altura, diziam as pessoas daqui, isto estamos a falar do início do século XVIII, que este templo teria sido construído há 300 ou 400 anos. E a partir daí veio, obviamente, a lenda. E a lenda de um anjo que terá ajudado a construir este edifício. E outras lendas se lhe associaram, como o recurso a bois bravos que traziam as pedras até aqui, a este sacro monte, para ser feito este edifício de características, de facto, únicas neste concelho e no próprio distrito. Quando olhamos para o interior e para a capela-mor, verificamos no seu topo, precisamente, a sua abóbada em ladrilho, coisa perfeitamente invulgar neste território. Dizia-nos Frei Agostinho de Santa Maria que teria sido, segundo as palavras dele, um santo varão espanhol proveniente da Biscaia que teria trazido a planta deste templo e que teria dado a beleza do local onde ele se implanta, construído as suas expensas o templo. Obviamente que isso não passará de uma lenda, como lenda também é aquela que falavam relativamente às imagens que temos no retábulo do altar-mor, que diziam que esta capela foi mandada construir por três marinheiros provenientes de Lamas, que numa altura de aperto, estavam eles a afogar-se, recorreram precisamente a Nossa Senhora e terão feito este templo. Ora bem, as lendas valem o que valem. Já foi falado anteriormente que as lendas são um produto do imaginário popular, são um produto de uma conjugação de factos com toda aquela necessidade que temos para justificar a existência de um sítio. Ora bem, não podemos afirmar se esta capela, de facto, é do século XIV ou XV. O que se sabe, por prospeções arqueológicas aqui feitas, é que existiu uma anterior capela e há referências, de facto, uma anterior capela aqui, a Santa Bárbara. Ao falar, na altura, com a pessoa mais idosa de Lamas, entretanto já falecida, na altura com 95 anos, transmitiu informações importantíssimas para este local e, de facto, existiu aqui uma capela de Santa Bárbara na reta, à entrada, antes da cruz, onde se procede, ainda hoje, ao encontro, no dia da celebração, por norma, a 25 de março, da Nossa Senhora do Campo, existiu, de facto, aqui uma capela, mas outra existiu onde esta haveria de se erguer. O que podemos dizer, em termos cronológicos, relativamente a esta capela, é que na pedra, antes dos degraus de subida para o altar-mor, antes de obras que terão aqui sido feitas nos anos 60, 70, estava uma data gravada que hoje desapareceu e, pelas fotografias que subsistem, a data que ali estava era do século XVII, mais concretamente 1633. A prova que nós temos é que este edifício, no início do século XVII, já existiria. A primeira referência documental que de facto existe é também do século XVII, 1649, quando é dada a carta de ermitão perpétuo, porque aqui havia um ermitão em permanência,
Uma carta datada de 1649 a um habitante de uma aldeia aqui próxima, Hidroso, e já vimos anteriormente a ligação que parece haver entre Hidroso e Lamas, a propósito das igrejas matrizes. Esse é de facto o documento mais antigo. No entanto, a configuração deste edifício leva-nos a considerar que será anterior ao século XVII e, com toda a probabilidade, Frei Agostinho de Santa Maria teria razão quando dizia que, no início desse século, do século XVII, no início do século XVIII, queria eu dizer, que teria 300 ou 400 anos este edifício. Muitas lendas lhe estão associadas, muitos mitos também lhe estão associados. Ainda há pouco ouvíamos o som do sino que dizem os habitantes e as pessoas mais antigas que afastava as trovoadas. E, de facto, há muitas histórias aqui relacionadas com a Senhora do Campo e com esta devoção mariana a esta senhora, que a transformam a ela, mas também a dois outros santos que aqui acompanham, Santa Bárbara e São Brás, que protegem toda esta povoação e as redondezas das trovoadas. Ora, essa proteção que era dada pela senhora era paga inúmeras vezes em promessas. Não há muitos anos, estamos a falar há 30, 40 anos, ainda as pessoas vinham à procissão carregadas com sacos de cereal como pagamento de promessas à senhora. Inclusive, traziam as juntas de bois na própria procissão. Há histórias ainda mais antigas que nos relatam a vinda de rebanhos na procissão como pagamento de promessas. E depois, todos aqueles milagres que nos dizem terem acontecido, como a história de uma cabritinha que terá subido para o andor da senhora, como uma história de uma promessa de um habitante de Lamas que, estando uma coelha pronta para parir, prometeu um coelho à senhora e terá nascido só um. Ora, dizem-nos os mais antigos aqui que o senhor em causa terá dito para a senhora: pois só me deste um, agora já não no mamas. E o que a senhora fez, pelos vistos, tê-lo-á castigado, e morreu a mãe, e terá morrido também a única cria que a mãe teve. Este é, de facto, um local de devoção, um local único, um local que, quando olhamos para o seu retábulo do altar-mor, verificamos o seu estilo claramente maneirista, o que contraria tudo aquilo, ou a grande maioria dos templos que nós temos na região, que são de estilo barroco. A data que era falada há pouco, 1633, deverá ter correspondido precisamente à data em que terá sido feito o retábulo mor. Portanto, este retábulo, que será de inícios do século XVII, mostra-nos claramente um estilo de arte diferente de todo aquele que temos na grande maioria do concelho, que é maioritariamente de talha dourada barroca.

Numa terra de muitos séculos, o empreendedorismo, as associações deram uma nova vida à antiga reitoria de Lamas, à antiga comenda da Ordem de Cristo. Uma delas e uma das de maior destaque é a centenária Banda 25 de Março, assim chamada em homenagem precisamente à grande Santa da Terra, Nossa Senhora do Campo, que celebra a 25 de Março. Ora, a banda, que ainda hoje continua em atividade, tem cerca de 50 elementos, muitas pessoas de Lamas passaram pela banda, e meia centena de elementos, que inclui jovens e que inclui pessoas que vão até aos 50 e poucos anos, mas há pessoas mais velhas. Esse empreendedorismo desta terra, que terá surgido precisamente de uma zona de pastos, como ainda hoje é possível ver-se, teve também o seu tecido agrícola alterado. Numa altura em que apenas aqui praticamente se produzia castanha, o vinho e o pão, como já dito, as alterações climatéricas proporcionaram um clima mais mediterrâneo e, para lá de outras produções, desde 2018, que um conjunto de jovens empreendedores, 18 jovens de Lamas, se juntaram para criarem a Associação dos Produtores de Cerejas de Lamas. Uma associação que produz uma quantidade enormíssima de cereja, que é distribuída, que é vendida, e em relação à qual também já surgiu a própria Feira da Cereja de Lamas, que dá um dinamismo completamente distinto a esta terra com 8 séculos de história, cheia de património, cheia de figuras, cheia de personalidades. Mas não é só o tecido associativo, é também o tecido empresarial que demonstra o empreendedorismo das gentes de Lamas. Vamos conhecer algum desse tecido empresarial.

0: Terras de empreendedores inevitavelmente ligados às atividades agrícolas e pecuárias. Um destaque para um jovem empreendedor, 25 anos, Tozé Vilafranca, que não há muito tempo iniciou um projeto de produção de queijo artesanal com a particularidade de o leite ser todo proveniente de rebanhos de ovelhas que já vêm do seu avô. Lamas também tem o seu queijo artesanal, não obstante o seu nome ser queijo Bornes. Mas, por falarmos em pecuária e agricultura, lembramos-nos da gastronomia transmontana. E Lamas e a gastronomia transmontana são inseparáveis do restaurante Panorama. Há mais de 4 décadas, ligado à restauração, num ponto fulcral, perto do antigo IP4, da antiga Nacional 15, hoje faculta-nos as iguarias transmontanas, desde os enchidos, a alheira, a linguiça ou a posta à mirandesa. E as iguarias não terminam por aqui, porque outras coisas há para experimentar na restauração do Conselho de Macedo Cavaleiros, nomeadamente no restaurante Panorama. Mas nem só de gastronomia, agricultura e pecuária vive o empreendedorismo de Lamas. Outras atividades vão empurrando os jovens. Desde 2004 que um jovem lamacense tomou em mãos um projeto inovador na área da engenharia e da arquitetura, dando seguimento à sua formação. De Lamas também surgem empreendedores em áreas tão distintas como esta, muito bem representada pela Topoléu. Em pleno Geoparque Terras de Cavaleiros, estamos em Terras da Senhora do Campo. Terras com história, património, com gente, com tradições, com empreendedores e com figuras. Este é o primeiro A Bonda de um Cibinho e o Azibo aqui tão perto.
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2: Ai, tão boa! 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
1: Isto é uma desgraça. Uma pessoa vai pela rua e vê máscaras no chão, vai ao cabeleireiro e há cabelos no chão, leva o carro à oficina e vejo óleo e ferramentas no chão.
2: Para compensar, quando entras num banco, nada, está tudo limpinho. Até as canetas estão presas por um fio.
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2: Lá no bairro da Graça, a polícia não quer fumo, nem vão nas cantigas de Santo António. Mas elas vão ver se pega ao fumo dar outro rumo.

0: poderosa, apaga o fogareiro que vem aí a bófia.
1: Ora, boa tarde.
0: Era boa, era até o senhor chegar.
1: Eu já avisei as senhoras de que não podem estar a assar sardinhas na via pública. A próxima vez que eu por aqui passar, se a cena se repetir, as senhoras serão todas multadas e o fogareiro apreendido. Fora o resto.
2: O fogareiro também? Queres dizer, lá na esquadra também gostam de sardinhas assadas, é?
1: Mal. Respeitinho pela autoridade, está bem?
0: Ai, o senhor bófia, com essa barrigona e esse bigode. Tem mesmo autoridade, sim, senhor.
1: Bom, e acabem com essa história de bófia ou terei que tomar medidas?
2: Ah, sim. Vem-nos tirar medidas, é? Quer oferecer-nos uns vestidinhos novos, senhor bófia, quer?
1: Eu tomo medidas, mas é pela vossa falta de respeito e ofensas à autoridade. Entenderam?
0: Mal. Mas se o senhor bófia não quer que a gente lhe chame bófia, o que é que a gente lhe vai chamar, hã?
2: Ah, prefere que lhe chamemos chui?
1: Nada disso. Ou vão as duas presas. Chamem-me polícia, agente ou guarda, por exemplo.
0: Ai, pode ficar descansado, sou polícia, agente ou guarda, por exemplo. Juramos que nunca mais lhe chamamos chui.
2: Nem bófia.
1: E já sabe, para a próxima, se estiverem na via pública com o fogareiro aceso, são multadas e vão dentro, para lá ficarem toda a noite.
0: Quê? Vamos lá dormir, vamos. Têm por lá alguma marquise assim parecida com a do Cristiano Ronaldo, têm?
3: Mais algum tempo passou, quase até um mês inteiro, e o senhor guarda voltou à caça do fogareiro.
1: O quê? Então, apesar de todos os meus avisos, a situação piorou. Agora os fogareiros ainda são mais e o bairro da Graça está cheio de fumo a todo o comprimento e largura.
2: Calma aí, senhor polícia, agente ou guarda, por exemplo. Isto são os preparativos para o Santo António.
0: Ah, então sou polícia, agente ou guarda. Não tem nada de santo, não.
2: Além disso, faça favor de verificar que a situação agora já não é a mesma, porque já é outra.
0: Ah, pois está claro. Se quiserem, até podem mandar vir uma comissão de inquérito para analisar isto e fazer um relatório.
2: Isso. A ver se a gente se rala.
1: Mal. Então, mas não brinquem comigo, está bem?
2: Calma. E, senhor polícia, agente ou guarda, por exemplo, é que agora isto aqui já não é o bairro da Graça, porque perdeu a graça toda.
0: Ah, pois é. Como pode ler ali no letreiro novo que está pendurado à entrada, onde estava o outro que dizia Bairro da Graça.
2: Leia.
1: Cimenteira da Desgraça.

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6: Quando a família se reúne para decidir as férias, há pormenores e pormenores.
7: Agora, pormenores. Porquê é que os menores nunca têm direito a decidir nada? Se calhar por isso é que os mais pequenos não querem entrar para o governo, nem em bloco.
8: Oh pai, com quanto é que eu posso contar para o meu guarda-roupa?
7: Guarda-roupa? Oh, mana, mas tu estás convencida de que és a rainha de Inglaterra ou quê?
9: Cala-te, Zezinho. Olha, filha, tu não sabes que o país está em crise, não? Este ano vais ter que te contentar com o quê do ano passado?
8: Do ano passado, pai? Do ano passado já me basta ter que continuar a levar com o bicho que ninguém vê, mas que toda a gente sente.
7: Pois é. Tu nem os namorados guardas de um ano para o outro. Calculo como te deve ser difícil seres obrigado a aturar este bicho que já vem do ano passado.
8: Zezinho, aguenta lá os teus apartes durante um bocadinho, tá bem? Porque o pai precisa de ver o que é preciso para as férias, que é para ele fazer as contas dele, tá bem?
9: Oh mulher, as contas estão feitas e mais que feitas. Será que tu não ouves rádio nem vês televisão? Será que tu não sabes o que é que se passa?
8: Onde? No Benfica?
9: No país, mulher. A situação em que estamos, causada pelo convite do Covid, temos que cortar, mulher.
8: Isto não me está a cheirar nada bem.
7: Oh, mana, agora não fui eu.
8: O que me está a cheirar agora é que não vamos ter férias nenhumas, é o que é?
9: Calma, calma. Também não é preciso ser assim tão alarmista e pessimista, porque a situação é péssima, mas não é má. Vamos fazer férias, pois. Só que não podem ser iguais às do ano passado, por causa da pandemia que nos arrebentou com a economia. Temos que pensar numas férias dentro das atuais possibilidades e sem despesas supérfluas, não é?
8: O quê? O quê? Mas nem aquele biquíni que eu queria?
7: Aí está aquilo a que se pode chamar de supérfluo. O biquíni custa 100 euros. E iríamos ficar 100 euros.
8: E depois?
7: Depois aquilo, nem o supérfluo te tapa. Aquilo nem se vê e vê-se tudo.
10: Assim, assim, assim. E tu também podes dizer adeus à trotinete.
8: Silêncio! Eu preciso de saber como é que vai ser, para saber como é que será. Então, homem, como é que são as férias afinal? Hã?
9: Eu estava à espera que alguém tivesse uma ideia. Porque com tantas ameaças de cortes, eu, sinceramente, não estou a ver nenhum sítio para onde a gente possa ir.
7: Posso falar?
8: Se tens alguma ideia, podes.
7: Vamos passar as férias com o pessoal do Bloco de Esquerda.
8: Com o pessoal do Bloco de Esquerda?
7: Sim, sim. Então não sabem que aquela malta diz que não aceita cortes?
8: Boa, boa. Para mim podem ser 2 milhões. Um par de milhões? Um par de milhões.
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0: E hoje são com as tias à hora do chá.
1: Sabe lá, Rica, ontem à noite, enquanto estava a fazer o jantar, o meu filho chegou ao pé de mim e disse-me: Mãezinha, um dia quando eu trabalhar, quero-te ajudar com a comida e com as despesas da casa. Ai, querida, até me vieram as lágrimas aos olhos com tanta ternura.
2: Não é caso para menos, Rica. Que idade tem o seu filho?
1: Vai fazer 38 aninhos, Rica. Oh, está um calmeirão. Ai, Rica, conte-me tudo, tudo sobre aquele empresário que acabou de conhecer.
2: Ai, querida, só gostava de saber se existe algum homem que convide uma mulher para sair sem ser com o objetivo de a levar para a cama.
1: Ah, ai, olha, eu conheço pelo menos um, Rica.
2: Quem é, querida?
1: O meu marido.
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0: E cá estou eu para a emissão de quinta-feira. Está agora a começar aqui no seu rádio. Meus amigos, espero que estejam muitíssimo bem, mas sobretudo preparadíssimos para se divertirem muito nesta edição de hoje do Planeta Alegria. Que grande programa! Olha, hoje vamos ter um apanhado bem diferente. Vamos andar para aí a perguntar o que é que acham da venda liberal que o governo concedeu agora de neurónios nas farmácias. Tal e qual. Vai ouvir lá à frente nesta emissão que agora está a começar. Eu sou Nuno Soares. Este é o programa dos apanhados. Já sabe que nos pode seguir em planetaalegriaradio.pt. Agora que estamos juntos e que também vamos juntos durante esta hora inteirinha, divirta-se e seja muito feliz.
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0: Eu acho que perguntar não ofende e por isso há que ligar aí a algumas pessoas e perguntar o que é que acham da venda de neurónios nas farmácias. Olha o resultado.
1: Ah.
0: Estou, muito boa tarde.
1: Boa tarde.
0: Viva, estamos a fazer uma pesquisa para a rádio. Pode-me dar qual é a sua opinião sobre a liberalização do governo da venda de neurónios nas farmácias?
1: Olha, desculpe, eu sou muito pouco instruída, não sei discutir esse assunto.
0: Mas sobre a venda de neurónios na farmácia, o que é que a senhora acha?
1: Eu acho que está mal, é.
0: Não acha grande ideia, pois não?
1: Eu acho que não.
0: Muito bem. Muito obrigado, muito boa tarde.
1: Agora não esteja suficientemente esclarecida.
0: Mas acha que não se deve vender neurónios nas farmácias, pois não?
1: Acho que não.
0: Muito obrigado, muito boa tarde.
1: Por nada, boa tarde.
0: Estou, boa tarde.
2: Boa tarde.
0: Estou a fazer um inquérito para a rádio. Eu queria apenas fazer-lhe uma pergunta. O que é que o senhor acha da autorização do governo da venda de neurónios nas farmácias?
2: O que é que eu acho?
0: Sim.
2: Mas para que rádio é?
0: É para várias rádios. Eu queria saber a sua opinião. O que é que o senhor acha?
2: Acho bem, pronto.
0: Acha que se deve vender neurónios nas farmácias, não é?
2: Sim, sim.
0: Muito bem. O senhor então está de acordo, é isso?
2: Estou.
0: Muito bem. Muito obrigado. Boa tarde.
2: Nada.
0: Estou, boa tarde.
3: Boa tarde.
0: Minha senhora, estamos a fazer apenas uma pergunta para um estudo para a rádio. O que é que a senhora acha do governo autorizar a venda de neurónios nas farmácias?
3: Eu acho isso péssimo.
0: A sua opinião acha que não é bom, não é?
3: Sim.
0: E porquê?
3: Porque é uma venda mais livre, não é?
0: Sim. Portanto,
3: eu acho que os neurónios não fazem nada bem às pessoas.
0: Muito obrigado, muito boa tarde, está bem?
3: Nada, boa tarde.
0: Obrigado.
3: Boa tarde.
0: Muito boa tarde, minha senhora. Estou-lhe a ligar a fazer um inquérito para a rádio. É possível responder a uma pergunta?
3: Sim, é.
0: Queria apenas perguntar-lhe, o que é que acha da autorização do governo em liberalizar a venda de neurónios nas farmácias?
3: Que pergunta mais estranha. Sei lá.
0: Qual é a sua opinião?
3: Acho mal.
0: Acha que não se deve vender neurónios nas farmácias, certo?
3: Acho que sim, acho que não.
0: E porquê?
3: Sei lá. Não faço a mínima ideia.
0: Muito bem. Muito obrigado. Muito boa tarde.
3: Tá. Oi, Floriana e Sargani. Boa tarde.
0: Muito boa tarde, minha senhora. Estou a ligar-lhe da rádio. Estamos a fazer uma pesquisa. É possível responder a uma pergunta?
3: Depende. Quero falar. Se calhar eu ia falar com a patroa.
0: Não, pode ser. É apenas a sua opinião. Pode ser?
3: Sim, pode ser. Então.
0: Qual é a sua opinião sobre a autorização que o governo deu à venda de neurónios nas farmácias?
3: À venda de?
0: Neurónios.
3: Não tenho opinião sobre isso.
0: O que é que acha? Que se deve vender ou que não se deve vender?
3: Não sei. É uma questão que tenho que pensar muito bem sobre isso. Mas acho que não.
0: Acha que não se deve vender, não é?
3: Exato.
0: E porquê?
3: Não sei. Eu não estudo ciências. Não sei. Não faço ideia.
4: Boa tarde.
0: Muito boa tarde, minha senhora. Estou a ligar-lhe da rádio. É possível responder a uma pergunta apenas para um inquérito?
4: Depende.
0: Muito bem. Queríamos saber a sua opinião sobre a autorização que o governo deu da venda livre de neurónios nas farmácias.
4: De neurónios?
0: Sim.
4: Não tenho conhecimento.
0: Sim, mas a senhora é a favor ou é contra?
4: Não tenho conhecimento, não dá nem pensar no assunto.
0: Mas o que é que acha?
4: Nem sou a favor sem pensar sobre o assunto.
0: Mas acha que se deve vender neurónios ou não se deve vender neurónios nas farmácias?
4: Não faço a mínima ideia, não sei, não, nem sei se é possível, espero.
0: A senhora compraria neurónios nas farmácias?
4: Não, se calhar não preciso, graças a Deus.
0: Sim. Estou, muito boa tarde.
5: Boa tarde.
0: Estou a ligar da rádio. É possível responder apenas a uma pergunta para um inquérito?
5: Diga.
0: Queria saber a opinião que a senhora tem sobre esta autorização que o governo deu da venda liberal de neurónios nas farmácias.
5: Oi, pai, eu nem estou a par disso.
0: Mas o que é que acha? Acha que se deve...
5: Não estou a par disso porque não tenho tempo para ouvir notícias.
0: Mas acha que se deve vender neurónios ou acha que não se devem vender neurónios nas farmácias?
5: Não sei.
0: A senhora...
5: Não sei porque nem ouvi nada a esse respeito, nem ouvi nada a esse respeito.
0: E a senhora compraria neurónios nas farmácias?
5: Não sei, eu acho que não.
0: Já alguma vez comprou neurónios?
6: Não.
0: Nada. Sim, boa tarde.
6: Boa tarde.
0: Minha senhora, estou a ligar da rádio. É possível responder-me apenas a uma pergunta para um inquérito?
6: Na rádio?
0: É para várias rádios. É possível responder à pergunta? É um estudo de mercado.
6: Sou rápido.
0: Muito bem, é só uma pergunta. Qual é a opinião que a senhora tem sobre a venda autorizada que o governo deu agora de neurónios nas farmácias? O que é que acha?
6: Neurónios nas farmácias?
0: Sim.
6: Não estou a par dessa informação.
0: Mas acha que se deve vender neurónios nas farmácias ou acha que não se deve vender?
6: Não tenho opinião.
0: Pois, mas
6: não tenho opinião.
0: Mas a senhora compraria neurónios nas farmácias?
6: Não.
0: Acha que precisa de neurónios à venda nas farmácias?
6: Não. Então, claro que boa tarde.
0: Muito boa tarde, minha senhora. Estou a ligar-lhe da rádio. É possível responder apenas a uma pergunta para um inquérito?
6: Sim.
0: Muito bem. Qual é a opinião que a senhora tem sobre a autorização que o governo deu à venda de neurónios nas farmácias? O que é que acha?
6: Eu nem ouvi falar em nada disso ainda, nem...
0: Mas acha que se deve vender neurónios nas farmácias?
6: Eu acho que não, até os neurónios vendem-se assim.
0: A senhora alguma vez comprou neurónios no outro lado?
6: Não comprei nada de farmácia, nem comprei nada nenhum.
0: Então acha que se deve vender ou não na farmácia?
6: Não.
0: Muito boa tarde, minha senhora. Estou a fazer um inquérito para a rádio. Posso fazer-lhe uma pergunta apenas?
6: Posso saber?
0: Queria saber qual é a opinião que a senhora tem sobre a autorização que o governo vai dar à liberalização de venda de neurónios nas farmácias.
6: À venda de neurónios?
0: Sim. Qual é a opinião que a senhora tem?
6: Isso é brincadeira. Vão vender neurónios na farmácia?
0: Exatamente. A senhora é contra ou é a favor?
6: É, sim, eu não tenho opinião sobre isso. Não posso dizer nada porque assim, acho que os neurónios que não se vendem em lado nenhum. Não sei, penso eu.
0: Eu acho que isto de vender neurónios nas farmácias só faz mal às pessoas. Dá cabo da saúde delas.
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0: Este é o Planeta Alegria de quinta-feira, na sua rádio e na sua vida. Agora é a altura para enviarmos uma telemensagem. E é o Paulo, a vítima do próximo apanhado, e também da Jorge Telemensagem, aquela empresa que nós criámos só para este efeito.
1: Jorge Telemensagem, boa noite.
2: Estou.
1: Sim, boa noite.
2: Quem fala?
1: É, sim, da, boa noite. É da Jorge Telemensagem. Quem fala, por favor?
2: Queria saber, fizeram uma chamada e eu, quando foi para atender, desligaram, eu não sei quem está a falar.
1: Peço imensa desculpa, não se importa de me dizer o seu nome, se faz favor.
2: Eu, Paulo.
1: Sr. Paulo, deixe-me só ver aqui. Sr. Paulo. Eu peço desculpa que eu estou a ver se encontro quem terá sido a pessoa que lhe ligou. Mas ligaram-lhe há muito tempo, Sr. Paulo?
2: Não, foi pouco, há um minuto ou dois.
1: Ah, Sr. Paulo?
2: Eu estava aqui, por acaso até estava na garagem e
1: muito bem.
2: A minha filha veio-me trazer o telemóvel.
1: É o Sr. Paulo Sérgio Silva Justa, é isso?
2: Sim.
1: Muito
2: sim.
1: Bem. O senhor tem uma telemensagem, Sr. Paulo Sérgio.
2: É?
1: O senhor quer ouvir agora?
2: Se não se importar.
1: Foi o Sr. Cristóvão que deixou a telemensagem para o senhor. Vou-lhe pedir que carregue na tecla 1 do seu telefone e depois no final da telemensagem não desligue, está bem, por favor?
2: Está bem.
1: Muito bem.
2: Está bom.
1: Pode carregar, faz favor.
2: Está, obrigado. Qual é a tecla 1? Gostava de saber.

0: Sr. Paulo Sérgio, ouviu a telemensagem?
1: Sim.
0: Pronto, foi deixada pelo Sr. Cristóvão para o senhor.
1: É estranho. Está bom.
0: Pronto, é só para lhe dizer que foram cobrados 19,90€ ao seu telemóvel, está bem? Pela telemensagem.
1: 19€?
0: 19,90€.
1: Porquê?
0: Pelo serviço da telemensagem.
1: 19€, tenho a certeza?
0: 19,90€, sim. É o custo da Jorge telemensagem.
1: Bom, é muito estranho, porque assim, eu nem sei quem é o senhor Cristóvão, me fiz essa chamada, enviou essa telemensagem e 19€, porquê?
0: É o serviço que nós cobramos para o senhor ouvir a tele... Quando o senhor apertou na tecla 1, foi quando nós lhe fizemos o débito dos 19,90€.
1: Tá bom, olha, é assim. Vamos lá ver o que isso vai dar, mas acho um bocado estranho. É a primeira vez que me acontece. Mas... E assim, Cristóvão, eu não conheço lado nenhum.
0: Pois, senhor, não sei.
1: Aquela mensagem.
0: Mas é o senhor Paulo Sérgio Silva Justa, não é?
1: Sim.
0: Pois, a mensagem gravada que ele deixou é para si.
1: Sonho. Eu estou admirado. Você vai me desculpar eu estar a falar da maneira que estou a falar, mas para mim é algo estranho.
0: Mas o senhor quer voltar a ouvir a telemensagem, é?
1: É que eu acho que é assim. Eu não, o que eu entendi foi uma música que me apareceu, pura e simplesmente. Não ouvi mais nada.
0: Pois, é que foi a telemensagem que lhe deixaram, mas eu posso pedir para que seja repetida a telemensagem. O senhor pode apertar outra vez a tecla 1 para ouvir a telemensagem?
1: E quer dizer, vou tornar a pagar outra vez 19,90€?
0: Não, a segunda vez só paga 7,5€.
1: Mais uma soma que o senhor me quer fazer obrigar a pagar, não?
0: Não, eu não quero obrigar. O senhor é que se quiser ouvir outra vez a telemensagem, volta a apertar 1 e agora só paga 7,5€.
1: Eu não quero ver mais nada, sinceramente. E assim, eu nem sei quem é o senhor Cristóvão, apareceu-me um toque no telefone, a minha filha veio-me trazer o telefone, por isso simplesmente liguei para o número que apareceu.
0: Sim, mas...
1: para ver o que é que se passava. O senhor disse-me para eu que vier que tinha uma mensagem, uma tela a chamar, uma tela mensagem, não é? E eu fui ver e você diz-me, cobram-me 19€ e não
0: sim,
1: sei o quê.
0: Só cobramos 19,90€, sim.
1: Sim, 19,90€ é muito dinheiro, não acha? Eu ouvi uns segundos de música.
0: Eu não sei o que é que o senhor ouviu, porque eu não faço ideia. A telemensagem é algo...
1: Eu pura e simplesmente ouvi música, mais nada. Uns segundos só, acabou. E o senhor, depois ao fim deu o senhor a falar para mim e eu fiquei assim.
0: Pois agora não há maneira...
1: É foram assim... cobrados 19€ e tal...
0: Sim, o senhor, se consultar o seu saldo ou depois da sua fatura mensal, verá que foram cobrados 19,90€ mais IVA, sim.
1: Estranho, pronto. Olha, não posso fazer mais nada, não é? Eu não culpo o senhor, não. Estou completamente estupefato com essa sua conversa, não é? Porque assim, nunca na vida me aconteceu o semelhante e ainda por cima vem uma mensagem de um senhor que eu não conheço lado nenhum. Um nome que eu não conheço lá nenhum.
0: Pois é, o Sr. Cristóvão. Ele, se quiser, quer voltar a ouvir a telemensagem?
1: Não, então se o senhor vai cobrar 7€ e tal por tornar a ouvir, o que acha que eu vou querer ouvir? Porquê? Não tem nada interessante ouvir uma música, simplesmente.
0: Mas pode ser alguma mensagem importante para o senhor que ele tenha deixado na música, não sei. O senhor é que está a dizer.
1: Acha que para mim tem um interesse a música que ele enviou para mim?
0: Não sei.
1: Pelo amor de Deus.
0: Não faço ideia, pois foi deixado pelo Sr. Cristóvão.
1: E isso não será um engano? E eu tenho que pagar por um engano?
0: Paulo Sérgio da Silva Justa, não é?
1: Sim, sou eu.
0: Pois.
1: E sem dúvida nenhuma.
0: Ó, Sr. Paulo, se o senhor ouviu mal a telemensagem, eu vou voltar a pô-la sem cobrar. Para ver se o senhor consegue ouvir bem a telemensagem, por favor. Então aguarde, está bem?
1: Está bom.
0: Não desligue.
1: Vou esperar.
0: Não desligue.
1: Que é o meu remédio.

0: Conseguiu ouvir a telemensagem, senhor Paulo
1: sim,
0: Sérgio?
1: Sim, foi exatamente o que eu ouvi ainda agora. É exatamente a mesma. Não mudou nada.
0: Pois, eu não consigo, eu não tenho acesso ao que o senhor ouve, como é normal, porque são mensagens confidenciais, não é?
1: Eu entendo o que o senhor está a dizer, mas eu não vejo significado nenhum nessa mensagem, pura e simplesmente é uma música.
0: Pois, não sei, há pessoas que
1: e deixam... E por cima ela nem tem graça nenhuma, a música.
0: Pois, eu não faço ideia. Não sei o que lhe digo.
1: Pronto, olha, peço imensa desculpa, não vou culpar o senhor de maneira nenhuma, mas é assim, eu só, pura e simplesmente estou assim um bocadinho admirado, porque é assim...
0: A mim o senhor... Aparece
1: uma mensagem destas, que não tem lógica nenhuma, nem pés nem cabeça, e eu vou pagar 19 euros e tal, não sei quantos cêntimos...
0: 19,90 mais IVA, sim.
1: Sem nexo nenhum, porque eu não tenho culpa nenhuma de as pessoas se lembrarem e mandar mensagens.
0: Podem ser pessoas que têm alguma estima pelo senhor, não é? Não sei.
1: Estima por mim, por que razão? Não conheço lá nenhum, nem esse nome para mim é meio estranho, por isso simplesmente.
0: Pois não lhe sei dizer. Mas uma coisa lhe posso garantir, que sei quem é culpada disto tudo.
1: Quem?
0: A Susana Silva. Conhece?
1: Susana Silva?
0: Sim.
1: Não conheço a Susana Silva.
0: Que é de Valadares.
1: De?
0: Valadar.
1: Balazar?
0: Sim.
1: Balazar é aqui a minha freguesia, onde eu moro.
0: E não conhece a Susana Silva?
1: Susana Silva.
0: Sabe o que é que não. Ela fez?
1: O que é que ela fez?
0: É Susana Silva. Telefonou para o maior programa de apanhados de rádio do país.
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0: Para que o Paulo Sérgio fosse apanhado no Planeta Alegria.
1: Está a brincar comigo, certeza absoluta. Só pode estar a brincar, sério. Muito bem disposto, estou a gostar de ouvir a sua conversa agora. Até o momento não, mas agora.
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0: 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Mário, onde é que estás? Eu quero falar contigo. Estou?
1: Sim.
0: Boa tarde, quem fala?
1: Boa tarde, é Mário.
0: Olá, Mário, tudo bem? Eu estou.
1: Quem está ao telefone?
0: É o Pedro Dias. Mário, eu não merecia aquilo que tu me fizeste, pá.
1: Pedro Dias?
0: É o Pedro Dias, é.
1: Que Pedro Dias?
0: Oh, Mário, eu quero. Não importa, eu quero saber onde é que estás, que eu quero ir ter contigo. Eu quero ter uma conversa de homem para homem.
1: Mas que Pedro Dias?
0: É o Pedro Dias, onde é que estás? Diz-me lá.
1: Sim, não, mas tem que se identificar quando estou a ver que Pedro Dias aqui é.
0: Mário, desculpa. Onde é que estás que eu vou ter contigo?
1: Você está a brincar comigo ou quê?
0: Não é o Mário Sérgio que fala?
1: Eu estou a perguntar que Pedro Dias aqui é.
0: E eu estou-te a perguntar onde é que estás que é para eu ir ter contigo para falarmos homem a homem.
1: Se o senhor não se identificar,
0: sim,
1: eu não lhe vou dizer nem vou responder a nada.
0: Mas porquê? Estás com medo, é?
1: Eu estou a perguntar que Pedro Dias aqui é.
0: Sou o Pedro Dias. O que é que queres saber mais? Olha, é o Pedro Dias, filho do meu pai e filho da minha mãe.
1: Não estou a ver quem é.
0: Pois não, então mas diz-me lá onde é que estás que já ficas a saber.
1: Então, mas diga-me, iniciou a conversa a dizer que não merecia que eu fizesse.
0: Não, o que tu me fizestes,
1: mas
0: não.
1: Mas o que é que eu fiz?
0: Não, tu sabes.
1: Viva a memória, eu já sei quem é.
0: Sabes muito bem, sabes. E a Cristina também sabe. Portanto, eu quero só saber onde é que tu estás, que eu vou ter contigo e vamos resolver isto hoje de homem para homem.
1: A Cristina também sabe.
0: Sabe.
1: Não estou a entender.
0: Olha, onde é que estás? Diz-me lá.
1: Não, mas espera aí, mas viva a memória. Eu digo-te com certeza onde é que estou, não tenho qualquer problema.
0: Então diz que eu vou ter contigo.
1: O que é? Que eu não estou a entender.
0: Epá, desculpa, eu acho que são coisas para não se falar por telefone.
1: Sim, não, mas tem que me dizer e pelo menos dar-me um achega para eu saber quem é que eu estou, com quem é que eu estou a falar.
0: Sou o Pedro Dias.
1: Sim, mas eu através de si não vou lá.
0: Então, mas diz-me lá, tu estás onde? Estás no teu trabalho?
1: Epá, eu quero saber quem é.
0: Sou o Pedro Dias.
1: Mas é de quê? Sobre quem?
0: Tu sabes
1: é fornecedor? É cliente?
0: Não sou fornecedor nem sou cliente. Tu sabes então muito bem o que é que fizeste com a minha esposa. Portanto, agora vamos conversar os dois.
1: Com a sua esposa?
0: Sim, com a minha esposa, sim. Ela contou-me tudo. Mário, ela contou-me tudo. Eu vi as mensagens no telemóvel. E agora vamos conversar.
1: As mensagens no telemóvel?
0: Sim, as mensagens no telemóvel.
1: Você deve estar a gozar comigo.
0: Não estou a gozar contigo, não. Mas diz-me onde é que estás, que não tens nada a temer. Diz-me onde estás que eu vou ter contigo.
1: Estou no meu local de trabalho.
0: Aonde?
1: No meu local de trabalho.
0: Está bem. E onde é que é? Isso eu não sei onde é que é, senão eu vou ter
1: que... não sabe. E o senhor quer que eu lhe diga onde é que é e não se identifica o que é que está a passar, porque eu não estou a entender nada do que está a dizer.
0: Desculpa lá, é assim.
1: Para mim é uma autêntica anedota.
0: Não é uma anedota, não.
1: Sim.
0: Tu sabes muito bem o que fizestes.
1: O senhor conhece-me de algum lado?
0: Conheço, sim, senhora. E a minha mulher. E o facto de tu teres mandado aquelas mensagens não
1: mas
0: é de homem.
1: Mas que mensagens, diga-me? Mas que mensagens?
0: As mensagens que mandaste para o telemóvel da Rosa. Olha que essa. Pá, mas diz-me lá onde é que estás.
1: Para telemóvel da Rosa?
0: Sim, da Rosa, da minha mulher.
1: Você deve estar a brincar comigo.
0: Não estou a brincar contigo. Ouve, se não for a bem, eu vou ter contigo a mal.
1: Ah, não, pode vir. O senhor de certeza absoluta está equivocado.
0: Então,
1: de certeza absoluta.
0: Então diz-me onde é que estás, faz favor.
1: De certeza absoluta. Eu nem quero conversa nenhuma. E se o senhor, isto, caso não saiba, está a ser gravado.
0: Não tem problema nenhum.
1: Mas eu também não tenho problemas nenhums. Mas de certeza absoluta que está a brigar comigo. E o senhor de certeza absoluta que deve ter telefonado para o número errado.
0: Não.
1: De certeza que não é para mim.
0: O teu telemóvel não é o 96732... 8119 ou 723, perdão. Não, 96-723-8119.
1: Sim, esse é o meu número.
0: Mário Sérgio.
1: Exatamente.
0: Pronto, então és tu.
1: Sim, sou eu.
0: Onde é que estás?
1: Você está a brincar.
0: Não estou a brincar contigo nada, pá.
1: Estou lá.
0: Caiu a chamada, Mário.
1: Sim, sim.
0: Porquê é que desligaste o telefone ou caiu a chamada?
1: Porquê que eu desliguei o telefone?
0: Sim.
1: Você está-me a tratar por Mário e eu não estou a ver quem é. Você não se quer identificar.
0: Eu já me disse. Então sou farto de dizer o meu nome. É o Pedro Dias.
1: Pedro Dias?
0: Sim.
1: É de Estarreja?
0: Não sou de Estarreja, sou de Antoã.
1: Antoã onde é que é? Não é Estarreja? Não é Salreu?
0: Está bem, mas não é Estarreja.
1: É Salreu.
0: Está bem. E a Rosa sabes muito bem de onde é que ela é, que é de Aveiro. Portanto, diz-me onde é que estás.
1: Rosa de Aveiro?
0: Eu vou ter contigo.
1: Não, mas espera aí, não, diga-me lá, Rosa de Aveiro é a sua esposa, Rosa de Aveiro?
0: Sim, é a minha esposa, sim, é Rosita.
1: Rosita. E então eu ando a mandar mensagens para a sua esposa, é isso?
0: Olha,
1: que você me estava a dizer?
0: Eu ou vou ter contigo e conversar contigo, ou vou ter com a Cristina. Agora como é que queres?
1: Sim. Não.
0: Sim ou não?
1: Não é, porque isto, para já, eu vou fazer uma participação, se você me está a dar o seu nome correto, mas de qualquer forma vai ficar já registado.
0: Pronto.
1: Eu vou fazer uma participação na GNR.
0: Muito bem.
1: Em relação a si,
0: não tem problema,
1: eu também
0: já fiz queixa de ti.
1: A gente não sabe andar amanhã na estrada.
0: Sim.
1: E acontecer alguma coisa, pelo menos há lá uma participação. E
0: ora,
1: o primeiro suspeito, porque está a ser gravado, o primeiro suspeito vai ser o senhor.
0: Pronto, Pedro Dias.
1: Porque isto, você está a brincar comigo?
0: Não estou.
1: E eu ponho o telefone à minha esposa já imediatamente.
0: Sim.
1: Você vai falar com ela, que eu não tenho qualquer problema, amigo.
0: Não há problema, então diz-me lá onde é que está a tua esposa que eu vou ter com ela.
1: Mas ter o quê? Mas ter o quê?
0: Mal. Estás a gravar ou não estás a gravar a chamada?
1: Estou a gravar.
0: Mas estás
1: tudo que você está a falar está a ser gravado.
0: Ótimo.
1: Não tenho a menor dúvida.
0: Então assim funciona muito melhor.
1: Exatamente.
0: Está a ser gravado, que assim não há dúvida daquilo que eu estou a dizer, certo?
1: Nada, absolutamente.
0: Então, Mário Sérgio, onde é que estás?
1: Porquê? Mas porquê?
0: Eu quero ter contigo, face to face, homem para homem.
1: Sim.
0: Diz-me onde estás.
1: Não, mas espera aí. Ouça uma coisa. Mensagens saídas do meu telemóvel para o telemóvel da sua esposa, é isso?
0: Sim, do teu telemóvel para o telemóvel da minha esposa.
1: Quando é que foi isso? Diga-me lá.
0: E agora tens o telefone em alta voz para quê? Para eu ouvir melhor, é?
1: Isso é ridículo, é ridículo.
0: Não é ridículo, não.
1: É ridículo?
0: Não é ridículo, eu quero ir ter contigo, que eu quero resolver isto hoje.
1: Você está a brincar comigo.
0: Olha, diz-me só uma coisa. Estás mesmo a gravar a chamada?
1: Sim, com certeza.
0: Pronto, é que eu também.
1: Sim, com certeza.
0: E eu estou a gravar a chamada a pedido da tua esposa.
1: A pedido da minha esposa?
0: Sim.
1: Ah, isto é tão ainda mais grave do que eu estava a pensar.
0: É muito mais grave.
1: Então, a minha esposa pediu...
0: Para eu gravar a chamada.
1: Para o senhor gravar...
0: A chamada.
1: A chamada.
0: Aliás, eu até tenho um e-mail dela.
1: Até tem um e-mail dela?
0: Tenho.
1: Ela lhe pediu assim para gravar.
0: Exatamente.
1: Não me diga que ela andava desconfiada que eu... portanto, andava desconfiada que eu andasse a enganá-la.
0: Não é isso, não.
1: Não?
0: Ela ouve é o programa de apanhados da rádio.
1: Ah.
0: Oh, Mário Sérgio.
2: Muito obrigada. Isso vai sair da rádio. Quando é que é o programa?
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Está completa a emissão de quinta-feira do Planeta Alegria, meus amigos. Eu vou regressar amanhã já com um cheirinho a fim de semana. Não se esqueça de ser feliz e fazer também alguém muito feliz. Eu sou Nuno Soares. 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Até amanhã, se as quiserem.

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9: Ai, tão boa, tão boa.
10: Isto é uma desgraça. Uma pessoa vai pela rua e vê máscaras no chão, vai ao cabeleireiro e há cabelos no chão, leva o carro à oficina e vejo óleo e ferramentas no chão.
9: Para compensar, quando entras num banco, nada, está tudo limpinho. Até as canetas estão presas por um fio.
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8: Lá no bairro da Graça, a polícia não quer fumo, nem vão nas cantigas de Santo António. Mas elas vão ver se pega ao fumo dar outro rumo.

0: rosa apaga o fogareiro que vem aí a mófia.
1: Ora, boa tarde.
0: Era boa. Era, até o senhor chegar.
1: Eu já avisei as senhoras de que não podem estar a assar sardinhas na via pública. A próxima vez que eu por aqui passar, se a cena se repetir, as senhoras serão todas multadas e o fogareiro apreendido. Fora o resto.
2: O fogareiro também? Quer dizer, lá na esquadra também gostam de sardinhas assadas, é?
1: Mal. Respeitinho pela autoridade, está bem?
0: Ai, o senhor Bófia, com essa barrigona e esse bigode. Tem mesmo autoridade, sim, senhora.
1: Bom, e acabem com essa história do Bófia ou terei que tomar medidas?
2: Ah, sim. Vem-nos tirar medidas, é? Quer oferecer-nos uns vestidinhos novos, senhor Bófia, quer?
1: Eu tomo medidas, mas é pela vossa falta de respeito e ofensas à autoridade. Entenderam?
0: Mal. Mas se o senhor Bófia não quer que a gente lhe chame Bófia, o que é que a gente lhe vai chamar, hã?
2: Ah, prefere que lhe chamemos Chui.
1: Nada disso. Ou vão as duas presas. Chamem-me polícia, agente ou guarda, por exemplo.
0: Ai, pode ficar descansado, sou polícia, agente ou guarda, por exemplo. Juramos que nunca mais lhe chamamos Chui.
2: Nem Bófia.
1: E já sabe, para a próxima, se tiverem na via pública com o fogareiro aceso, são multadas e vão dentro, para lá ficarem toda a noite.
0: O quê? Vamos lá dormir, vamos. Têm por lá alguma marquise assim parecida com a do Cristiano Ronaldo, têm?
3: Mais algum tempo passou, quase até um mês inteiro, e o senhor guarda voltou à caça do fogareiro.
1: O quê? Então, apesar de todos os meus avisos, a situação piorou. Agora os fogareiros ainda são mais e o bairro da Graça está cheio de fumo a todo o comprimento e largura.
2: Calma aí, senhor polícia, agente ou guarda, por exemplo. Isto são os preparativos para o Santo António.
0: Então sou polícia, agente ou guarda. Não tem nada de santo, não.
2: Além disso, faça favor de verificar que a situação agora já não é a mesma, porque já é outra.
0: Pois está claro. Se quiserem, até podem mandar vir uma comissão de inquérito para analisar isto e fazer um relatório.
2: Isso. A ver se a gente se rala.
1: Mal. Então, mas não brinquem comigo, está bem?
2: Calma. E, senhor polícia, agente ou guarda, por exemplo, é que agora isto aqui já não é o bairro da Graça. Perdeu a graça toda.
0: Ah, pois é. Como pode ler ali no letreiro novo que está pendurado à entrada, onde estava o outro que dizia Bairro da Graça.
2: Leia.
1: Cimenteira da Desgraça.
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0: Quando a família se reúne para decidir as férias, há pormenores E pormenores.
13: Agora, pormenores. Porquê é que os menores nunca têm direito a decidir nada? Se calhar por isso é que os mais pequenos não querem entrar para o governo, nem bloco.
2: Oh pai, com quanto é que eu posso contar para o meu guarda-roupa?
13: Guarda-roupa? Oh, mana, mas tu estás convencida de que és a rainha de Inglaterra ou quê?
14: Cala-te, Zezinho. Olha, filha, tu não sabes que o país está em crise, não? Este ano vais ter que te contentar com o quê do ano passado?
2: Do ano passado, pai? Do ano passado já me basta ter que continuar a levar com o bicho que ninguém vê, mas que toda a gente sente.
13: Pois é. Tu nem os namorados guardas de um ano para o outro. Calculo como te deve ser difícil seres obrigado a aturar este bicho que já vem do ano passado.
0: Zezinho, aguenta lá os teus apartes durante um bocadinho, tá bem? Porque o pai precisa de ver o que é preciso para as férias, que é para ele fazer as contas dele, tá bem?
14: Oh, mulher, as contas estão feitas e mais que feitas. Será que tu não ouves rádio nem vês televisão? Será que tu não sabes o que é que se passa?
0: Onde? No Benfica?
14: No país, mulher. A situação em que estamos, causada pelo convite do Covid, temos que cortar, mulher.
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19: Seis horas. Bom dia.
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4: Muito bom dia, queridos irmãos ouvintes da Rádio Onda Livre, sejam bem-vindos à oração da manhã. Hoje, bom dia aqui os nossos bombinhos, o Filipe e a Cristiana, bom dia.
5: Bom dia.
6: Bom dia.
4: Sejam bem-vindos, já tínhamos saudades vossas.
5: É verdade.
4: E vós também nos tínhamos saudades nossas.
5: Também.
4: Também.
5: Também.
4: Pois claro. Então vamos lá. Em nome do Pai, do Filho e do Espírito Santo.
6: Amém.
4: A graça de nosso Senhor Jesus Cristo, o amor do Pai e a comunhão do Espírito Santo estejam convosco.
7: Bendito seja Deus, Senhor Jesus, no amor de Cristo.
4: É belo o rosto claro da manhã, aberto sobre a terra que se expande num hino de louvor e adoração.
8: À luz do sol nascente que as renova, levantam sua voz as criaturas, anunciando o esplendor do novo dia.
9: Assim minha vontade, assim meus olhos, se elevam para ti. Faz-me, Senhor, compreender o dia que amanhece.
4: E acorda-me, meu Deus, cada manhã, até que saiba amanhecer seguro do teu amor no dia sem ocaso. Fazei-me sentir, Senhor, desde a manhã a vossa bondade. Ouvi, Senhor, a minha oração pela vossa fidelidade, escutei a minha súplica, atendei-me pela vossa justiça.
8: Não chameis a juízo o vosso servo, porque ninguém é justo diante de vós.
9: O inimigo persegue a minha alma, lançou por terra a minha vida.
4: Atirou comigo para as trevas, como se há muito tivesse morrido.
8: Quebrantou-se meu ânimo, gelou-se meu coração dentro do peito.
9: Recordo os dias de outrora, medito em todas as vossas obras e considero as maravilhas que operaste.
4: Estendo para vós as minhas mãos, como terra sem água, a minha alma tem sede de vós.
8: Ouvi-me, Senhor, sem demora, porque se apaga a minha vida.
9: Não me escondais a vossa face, seria como os que descem ao sepulcro.
4: Fazei-me sentir desde a manhã a vossa bondade, porque em vós confio.
8: Mostrai-me o caminho a seguir, que a vós eleva a minha alma.
9: Livrai-me dos meus inimigos, porque em vós ponho a minha esperança.
4: Ensinai-me a cumprir a vossa vontade, porque sois o meu Deus.
8: O vosso espírito de bondade me conduza por caminho reto.
9: Por vosso nome, Senhor, conservai-me a vida, por vossa clemência tirai da angústia a minha alma.
4: Glória ao Pai, e ao Filho e ao Espírito Santo, como era no princípio, agora e sempre. Amém. Fazei-me sentir, Senhor, desde amanhã a vossa bondade.
9: Os sofrimentos do tempo presente não têm comparação com a glória que se há de manifestar em nós. Na verdade, as criaturas esperam ansiosamente a revelação dos filhos de Deus. Elas estão sujeitas à vã situação do mundo, não por sua vontade, mas por vontade daquele que as submeteu, com a esperança de que as mesmas criaturas sejam também libertadas da corrupção que escraviza para receberem a gloriosa liberdade dos filhos de Deus.
4: Nós, às vezes, obviamente, que o tempo presente é agora, neste tempo que estamos a viver. E quando ele é pesado, quando o sofrimento nos bate à porta, enfim, podemos ficar abalroados no sofrimento e não pensar no além. E por isso a comparação que São Paulo faz é para nós pensar, na verdade, os sofrimentos do tempo presente não têm comparação com a glória que se há de manifestar. Nós ainda não a temos e por isso, às vezes, esquecemos de redimensionar a nossa vida também em relação à glória futura, não é? O tempo presente não é suficiente para manter a nossa vida equilibrada. É preciso também olhar para a eternidade, né? Embora já aqui, é sempre o já, ainda não, já aqui experimentamos esta liberdade, esta consolação por Deus aqui no mundo presente. Já experimentamos, principalmente quando se manifesta em nós e nos outros, a liberdade dos filhos de Deus. Porque o mundo está sujeito ao pecado e nós também estamos sujeitos, o mundo está sujeito ao pecado e por isso, no fundo, os sofrimentos do mundo de hoje devem-se ao pecado do homem, não serve mais ninguém. As guerras que estamos a suportar e tudo isso devem-se ao pecado do homem. Se as pessoas nos amássemos todos uns aos outros, não havia estas guerras, não havia sofrimento perante a injustiça, as pessoas sentir-se acolhidas como irmãos, mas não. E se nós acreditarmos no amor de Deus, porque muita gente também não acredita no amor de Deus, e também isto é um déficit muito grande, porque anda à procura de amor onde quer que o encontre, e às vezes não recebe. Tudo isto é muito complexo, mas é muito belo por outro lado, não é? E então nós, olha, peçamos ao Senhor que nos ajude a ser filhos de Deus, livres nesta liberdade dos filhos de Deus, para que possamos fazer um mundo mais humano, mais fraterno, nas nossas relações, que vivemos uns com os outros, e que os outros não sofram por causa de nós. Não nos queixar que somos por causa dos outros, mas temos preocupar-nos em não os fazer nós sofrer com o nosso pecado, com o nosso orgulho, com a nossa atitude, porventura, não muito cristã. E vivamos contentes neste mundo que Deus nos deu, porque amados por Ele e a fazer a sua vontade. Desde a hora vos

0: Senhor.
1: Bendigamos a Deus que é a vida e a salvação do seu povo e invoquemo-lo dizendo: Senhor, sai-nos a vida.
0: Bendito sejais, Deus Omnipotente, Pai de nosso Senhor Jesus Cristo, na vossa grande misericórdia nos fizeste renascer para uma esperança viva, mediante a ressurreição de Jesus Cristo dentre os mortos.
1: Senhor, dai-nos a vida.
2: Vós que em Cristo renovastes o homem, criado à vossa imagem, fazei-nos conformes na santidade de vida à imagem do vosso Filho.
1: Senhor, dai-nos a vida. Derramai nossos corações feridos pelo ódio e pela inveja o espírito do vosso amor.
3: Senhor, dai-nos a vida.
0: Aos desempregados dai trabalho, aos famintos de alimento, aos tristes alegria, e concedei a todos os homens a graça e a salvação.
3: Senhor, dai-nos a vida.
2: Pedimos-te, Senhor, por todos os doentes e todos os que sofrem.
3: Senhor, dai-nos a vida.
0: Pedimos, Senhor, pela paz no mundo, principalmente nos países que estão em guerra.
1: Senhor, dai-nos a vida. Pai nosso, que estais nos céus, santificado seja o vosso nome.
3: Venha a nós o vosso reino, seja feita a vossa vontade, assim na terra como no céu. O pão nosso cada dia nos dai hoje. Perdoai-nos as nossas ofensas, assim como nós perdoamos a quem nos tem ofendido. E não nos deixeis cair em tentação, mas livrai-nos do mal.
1: Dai-nos, Senhor, o conhecimento perfeito da salvação, para que sem temor, livres dos nossos inimigos, vos sirvamos em santidade e justiça todos os dias da nossa vida. Por nosso Senhor Jesus Cristo, vosso Filho, que é Deus e convosco vivirei na unidade do Espírito Santo por todos os séculos dos séculos.
2: Amém.
1: O Senhor esteja convosco.
2: Ele está no meio de nós.
1: Abençoe-vos o Deus Todo-Poderoso, Pai, Filho e Espírito Santo.
2: Amém.
1: Bendigamos o Senhor.
2: Graças a Deus.
0: O anjo do Senhor anunciou a Maria.
2: E ela concebeu do Espírito Santo.
0: Ave Maria, cheia de graça, o Senhor é convosco. Bendita sois vós entre as mulheres. E bendito é o fruto do vosso ventre, Jesus.
1: Santa Maria, Mãe de Deus, rogai por nós, pecadores, agora e na hora da nossa morte. Amém.
0: Eis a escrava do Senhor.
2: Faça-se em mim, segundo a vossa palavra.
0: Ave Maria, cheia de graça, o Senhor é convosco. Bendita sois vós entre as mulheres. E bendito é o fruto do vosso ventre, Jesus.
1: Santa Maria, Mãe de Deus, rogai por nós, pecadores, agora e na hora da nossa morte. Amém.
0: E o Verbo Divino encarnou
1: e habitou entre nós.
0: Ave Maria, cheia de graça, o Senhor é convosco. Bendita sois vós entre as mulheres e bendito é o fruto do vosso ventre, Jesus.
1: Santa Maria, Mãe de Deus, rogai por nós, pecadores, agora e na hora da nossa morte. Amém.
0: Rogai por nós, Santa Mãe de Deus,
1: para que sejamos dignos das promessas de Cristo.
0: Oremos. Infundi, Senhor, como vos pedimos, a vossa graça nas nossas almas, para que nós, pela anunciação do anjo, conhecemos a encarnação de Cristo, vosso Filho, pela sua paixão e morte na cruz, sejamos conduzidos à glória da ressurreição. Por nosso Senhor Jesus Cristo, vosso Filho, que é Deus convosco na unidade do Espírito Santo.
1: Amém.
0: Glória ao Pai, ao Filho e ao Espírito Santo.
2: Como era no princípio, agora e sempre. Amém.
0: As almas dos fiéis santos, pela misericórdia de Deus, descansem em paz.
1: Amém. Desejamos a todos um bom dia e até amanhã, se os quiserem.
2: Até amanhã.
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5: São 7 horas.
6: Bom dia.
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9: Atualizamos a informação regional com a jornalista Maria João Canatas.
10: O bastonário da Ordem dos Médicos espera que o curso de medicina na UTAD forme bons médicos e que se fixem na região. Este curso vai arrancar oficialmente no próximo ano letivo, com 40 vagas disponíveis. O município de Macedo Cavaleiros vai promover mais uma edição das atividades de tempos livres entre os dias 6 de julho e 28 de agosto, proporcionando um conjunto de atividades educativas, desportivas e recreativas durante o período de férias escolares. Os alunos da Universidade de Sénior de Macedo Cavaleiros inauguraram a sua mais recente exposição de pintura, intitulada Pétalas de Cor, que estará patente no mercado municipal até ao dia 28 de julho. Os distritos de Bragança e de Vila Real vão continuar com aviso amarelo, alerta o Instituto Português do Mar e da Atmosfera, o IPMA, mas devido à ocorrência de trovoadas, aguaceiros fortes, granizo para esta quinta-feira. A temperatura máxima prevista para Macedo Cavaleiros é de 28 graus, a registar-se uma diminuição drástica relativamente ao dia desta quarta-feira. A temperatura também vai diminuir em Vila Real, os termómetros deverão chegar aos 26 graus. O bastonário da Ordem dos Médicos, Carlos Cortes, está a efetuar um périplo pelo país para conhecer os problemas na saúde e tentar encontrar soluções para estes problemas. Em Vila Real, o bastonário, para além de visitar vários serviços de saúde, abordou a questão do mestrado de medicina na UTAD. Carlos Cortes esclareceu que nunca houve divergências entre a Direção Nacional da Ordem dos Médicos e que a delegação de Vila Real relativamente à criação deste curso, acrescentando que o mestrado de medicina na UTAD não pode ser uma oportunidade perdida, daí a intervenção da Ordem.
11: Não há nenhuma posição diferente, porque a intervenção do bastonário foi articulada em conjugação com o representante, com o Dr. Fernando Salvador, e a última coisa que eu queria, como bastonário da Ordem dos Médicos, e a última coisa, por isso, que a Ordem dos Médicos quer, é que a oportunidade do curso seja uma oportunidade perdida. E aqui tem que ser muito claro em relação a esta matéria: se não fosse a intervenção da Ordem, eu tenho muito receio que nós estivéssemos aqui perante uma oportunidade perdida.
10: Carlos Cortes explica que o papel da Ordem dos Médicos foi de contribuir para a criação de condições para a implementação do curso, lembrando que, após a pressão da Ordem, foi criada a Comissão de Acompanhamento deste curso.
11: Estamos focados para o arranque deste curso. E a última coisa que eu queria, como bastonário da Ordem dos Médicos, é que o curso começasse mal, em setembro. E, de facto, todos os elementos que nós tínhamos é que não estava a haver preparação. Por mais que fosse uma vontade, digamos, aqui da região, não estavam a existir condições adequadas para o curso avançar. E eu fico muito contente com aquilo que eu vi e aquilo, sobretudo, que ouvi, porque depois da intervenção da Ordem dos Médicos, realmente penso que houve aqui algum acordar e as coisas começaram-se a desenvolver. Foi criada, logo imediatamente depois da minha intervenção, foi criada uma comissão de acompanhamento do curso. Mas onde é que estava essa comissão antes?
10: O bastonário da Ordem dos Médicos, Carlos Cortes, mostra-se disponível para colaborar para que o curso da UTAD comece bem e seja uma formação exemplar e diferenciadora, formando bons médicos e que se fixem na região. região.
11: E a Ordem dos Médicos, através do seu bastonário, já se disponibilizou para ajudar, colaborar em tudo aquilo que for necessário para o curso começar bem, para nós termos bons estudantes de medicina, uma boa formação de qualidade, uma formação exemplar, uma formação até diferenciadora em relação àquilo que é feito noutras faculdades de medicina do país, para depois nós termos bons médicos, porque verdadeiramente aquilo que nós precisamos é ter bons médicos e, sobretudo, e dou aqui este toque também mais local, temos bons médicos depois que se fixem e que fiquem aqui na região, porque o curso e a universidade também têm que servir para isso.
10: O mestrado integrado em medicina na Universidade de Trás-os-Montes e Alto Douro vai começar no próximo ano letivo. O curso tem a duração de 6 anos e conta com um número restrito de 40 vagas por ano. O município de Macedo Cavaleiros vai promover mais uma edição das atividades de tempos livres entre os dias 6 de julho e 28 de agosto. A iniciativa destina-se a 90 crianças do primeiro ciclo e a 40 alunos do segundo ciclo, proporcionando um conjunto de atividades educativas, desportivas e recreativas durante o período de férias escolares. Este ano, o ATL será desenvolvido através de uma parceria entre as divisões de desporto e de educação da Câmara Municipal de Macedo Cavaleiros, o Instituto Português do Desporto e Juventude e o Grupo Desportivo Macedense. A vice-presidente da Câmara Municipal de Macedo Cavaleiros, Clementina Gemelgo, explica que os pais podem inscrever os filhos e quais os horários previstos.
5: E, portanto, as matrículas serão feitas, as candidaturas serão feitas num link que será disponibilizado pelo IPDJ. As divisões de educação e de desporto estarão disponíveis até às 18 para atender os pais, as famílias, para poder tirar dúvidas e ajudar à candidatura, e depois das 18 horas podem também continuar a tirar as dúvidas e a proceder à candidatura com ajuda, se assim o entenderem, junto das instalações do GDM.
10: A autarca alerta para a importância de os pais inscreverem as crianças, mas sublinha também a necessidade de salvaguardar tempo para que os alunos possam usufruir do convívio familiar. As inscrições poderão ser feitas em 2 períodos.
5: De 5 campos... por quinzena, e estes 5 campos, cada campo corresponde a 18 crianças, portanto será no total de 90 crianças que poderão usufruir do ATL. Cada criança, como eu disse também no pré-escolar, poderá inscrever-se em 2 quinzenas seguidas ou interpoladas, e o próprio PDJ, e nós também assim entendemos, que as crianças não devem, a não ser em casos de raríssimas exceções, estar as semanas todas no ATL. É preciso que a criança também saia um pouco do ambiente escolar, sinta que desliga um bocadinho do ambiente da escola, que passe tempo de qualidade com os pais, que passe alguns dias, se possível, com os pais, para depois se sentir também ela com energias recarregadas para começar o próximo ano letivo.
10: No âmbito desta parceria, fruto de uma candidatura ao IPDJ, a ocupação dos tempos livres será orientada para a área da tecnologia em 50% do tempo total do ATL, com atividades ligadas à robótica, programação, inteligência artificial e comunicação digital.
5: Com a parceria do IPDJ, o objetivo, para além de todas as atividades recreativas, culturais, desportivas, que já se vão fazendo quando são só com o município, teremos uma oferta de uma experiência geracional às crianças e jovens na vertente tecnologia da ocupação de tempos livres, com o intuito de sensibilizar e motivar para a promoção de competências embrionárias em matérias científico-tecnológicas. O que quer dizer que o IPDJ vai apoiar estes campos de férias, que passarão a integrar pelo menos e obrigatoriamente 50% do total de horas de ocupação em áreas prioritárias como a robótica, a programação, a inteligência artificial e a comunicação digital. E para isso, quer do IPDJ, quer também da parte do município, teremos que ter monitores especializados e licenciados nesta área.
10: Para além destas atividades, haverá ainda espaço para iniciativas culturais com o Geoparque Terras de Cavaleiros, idas ao Azibo e à piscina, uma caminhada interpretativa pela cidade e uma visita ao Sea Life no Porto. Para mais informações, podem ser usados os seguintes endereços de e-mail: educação@cm-macedo-de-cavaleiros.pt e desporto@cm-macedo-de-cavaleiros.pt. Os alunos da Universidade Sénior de Macedo Cavaleiros inauguraram esta quarta-feira a sua mais recente exposição de pintura, intitulada Pétalas de Cor, que está patente no mercado municipal. Os trabalhos resultam de um desafio lançado aos alunos no ano letivo anterior, tendo as flores como tema central, como explica a professora de expressão plástica Karina Ferreira.
6: Porque são só flores. Fizemos uma seleção de várias imagens com flores, desafiamos as senhoras a trabalhar, a exprimirem-se, a serem criativas, cada uma escolheu as cores que mais gosta, ou de acordo com as cores que gosta, ou até pensando no local em que iriam colocar a tela, e algumas até mesmo fizeram a tela já com o intuito de oferecer a um filho, a uma filha, a um familiar, e escolheram já as cores de acordo com o lugar onde iriam colocar a tela.
10: As obras foram realizadas com pasta de moldar e tinta acrílica, dando origem a experiências únicas, como referem as alunas Fátima Cristóvão e Ana Gonçalves, que contaram também com a ajuda do aluno Joaquim Silva.
12: Fizemos um quadro com pasta acrílica e molde. Foi muito fixe, muito bom para nós.
13: Demorou muito tempo a elaborar o seu quadro?
12: Não. Ajudei a pintar os outros. Para mim é muito fácil.
13: E gostou de ter participado?
12: Muito.
14: Olha, é que se quer que liga, não fixei os nomes, mas tudo ajudado pela senhora professora, não é? Eu gosto muito de pintar.
13: É uma disciplina que gosta muito?
14: É, trabalhos manuais eu gosto muito de fazer. Fizemos mais coisas, mas que não estão aqui na exposição.
13: E pelos quadros que já viu dos teus colegas, está uma exposição bonita?
14: Ah, está muito linda, cada qual é mais bonito.
13: Joaquim, que quadro é que trouxe a esta exposição?
15: Não trouxe absolutamente nenhum, porque quando eu cheguei já estava em movimento. Mas assisti...
13: E ajudou?
15: E ajudei no que foi possível.
13: E ajudou a elaborar... Que quadro?
15: Um bocadinho em cada um, dar um toque aqui, um toque ali, com esta e aquela pessoa amiga, e foi assim nessa ideia.
13: É das disciplinas que gosta mais?
15: Pratico bastante esta disciplina, pratico-a bastante, aliás sempre, e hoje foi a solidariedade com os meus colegas é que me fez estar aqui e ao mesmo tempo apreciar o conjunto das belas coisas que eles fizeram.
13: Já apreciou os quadros?
15: Todos eles, inclusive... O dos mais miúdos, que também está magnífico, muito bom.
10: A inauguração contou com a presença do Executivo Municipal, que tem acompanhado o projeto com especial atenção. A vereadora com o Pelouro da Juventude e dos Séniores, Cristina Pires, enaltece a beleza dos quadros e deixa uma mensagem de alento aos alunos.
16: Que continuem com a sua criatividade, isto é importante para eles, a importância de estarem aqui expostas a esta exposição é para eles verem reconhecidos estes trabalhos, portanto o trabalho que eles fizeram com tanta dedicação e amor e portanto que continuem a valorizar-se a si próprios e a fazer estas coisas magníficas para dar a conhecer também a todas as pessoas que eles ainda são capazes e que estão aqui para mostrar aquilo que valem.
10: A exposição vai estar patente até ao dia 28 de julho. A Universidade Sénior convida toda a população macetense a visitar a mostra e a deixar-se envolver por trabalhos repletos de sensibilidade e criatividade que refletem o empenho, a dedicação e o talento dos alunos e professores.

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Olá, muito bom dia! Sejam bem-vindos a esta edição do nosso Bom Dia da Amizade. Para participarem só tem que marcar o 2784283766. 2784283766. Ficarei a teu lado. É sempre com muito gosto que eu estou na sua companhia. Mais bonita do mundo. 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Madalena, és tudo para mim. Um bom dia, um bom despertar.

0: E vamos já cumprimentar alguém que se encontra do outro lado da linha. Olá, muito bom dia.
1: Bom dia, Carlinha.
0: Olá, minha Noemi, então como está?
1: Olha, Carlinha, estou aqui agarrado ao meu amado, que gosto bem dele.
0: Ah, não me diga que é o ferro.
1: Oh, meu Deus.
0: Está agarradinho ao ferro?
1: Estou.
0: Ai, olha, nem tão mal que hoje não está tanto calor.
1: Porque eu tenho medo que venha o trovão.
0: Pois.
1: E digo assim, vou passar a roupinha cedo hoje.
0: Não vá que apareça por aí ele, não é?
1: E ontem para aí houve trovoada?
0: Houve. E choveu bastante aqui em Macedo.
1: E não veio pedra nem nada?
0: E também houve uma pedrita.
1: Oh, meu Deus. Isso até pior agora, para as vinhas e para as hortas.
0: É verdade. Mas pronto, olha, quem pode manda e quem não pode obedece, não é?
1: É isso mesmo, Carlinha.

0: Então vamos lá ao bom dia.
1: Vamos lá, Carlinha. Olha, este bom dia vai já para a Carlinha, para a sua família toda, vai para o Rui, para a mãezinha dele e para essas meninas aí da rádio. Vai para toda a minha família, as melhoras para o meu cunhado e para o meu irmão. Vai para a Dona Hilda, para a Dona Celinha, para o Sr. Humberto da Ribalonga, para o Sr. Freitas e toda a família, para o Sr. João Rodrigues e toda a família dele, para a Dona Nazaré, para o Sr. José, para o Sr. Fernando da Palorca, para a Manuela e para as meninas dela, para o resto da família, um beijinho para o Hugo, vai as melhoras para a Dona Esterinha, vai também para a família do Leandro, para a Dona Graça do Cabequinho, para a Dona Julinha, para a Dona Fetinha, as melhoras, para a Dona Rita, para a Dona Adélia, para a Dona Odete, as melhores para ela e para a Nora, para a Dona Alicinha do Palé, um beijinho muito grande, para o Sr. Simão, para o Sr. Justino, para o Sr. Isolino e as melhores para a esposa, para o Sr. Manuel Almendra, para a Dona Terezinha, vai para a Dona Leonida do Caixão, para a Dona Soledade e para o Sr. Mário, para a Dona Elvira, para a Dona Isabel, para a Luísa, para o Sr. Henrique Chaves e para a esposa, para a Dona Estília e toda a família dela, para a Dona Julieta de Carreira de Anciãs, para o Sr. Fernando e para a Dona Aldina, para o Sr. Abílio e toda a família dele, para o Sr. Cavalheiro, para o Sr. Ricardo, para os paizinhos dele, para a minha amiga Julinha para o marido, para a minha amiga Emília para o filhinho, para a minha amiga Domitila para o filhinho, para a Dona Maria Antónia de Miranda do Douro, e vai para a Arminda de Múrcia e para a Sãozinha, e um beijinho para toda a gente que nos está a ouvir, e um beijinho do tamanho do mundo para a Carlinha.
0: E um beijinho também muito grande para a minha Noémia e passo um bom dia.
1: Igualmente, Carlinha.
0: Obrigada, beijinhos, minha querida, beijinhos.

0: 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Eu cumprimento já mais alguém. Olá, muito bom dia.
1: Bom dia, Carla.
0: Olá, bom dia. Como está, amigo Humberto?
1: Está tudo bem.
0: Está tudo riginho?
1: Está tudo bem, ainda estamos no descanso.
0: Ora, e faz você muito bem.
1: A temperatura vai onde? Malhou bem?
0: Aqui ainda choveu assim, ali uns minuticos bem caidinha e alguma pedrita à mistura no início. Olha, isto está complicado.
1: Para aqui não vou nada.
0: Não.
1: Diz que ali está pagarinho, que ainda chegou bem, mas para aqui para Ribalonga nada.
0: Nada de nada.
1: Nada, nada. Eu ainda senti toar duas vezes, mas não chegou nada.
0: E está calor hoje, está sol aí?
1: Não, está encoberto.
0: Pois, é como aqui.
1: Está.
0: Está encoberto também. Amigo Humberto, vamos lá ao bom dia.
1: Onde vai para a minha prima Terrinho, toda a família para o Nato Leandro, vai para o meu amigo Joel, companheira Ângela, vai para o João Moreno do Val Cunho, vai para a minha amiga Sara do Povo, bem ali, vai para a Noma Martim, toda a família, melhor para o Cunhado e para o Mem, vai para a Manuela, para o menino e para o Notinho, vai para a Mário Solidário dos Passos, vai para o Sustento, toda a família, vai para a Dona Alice, para o Palé, vai para a Fátima, pastor e toda a família, melhor para a Fátima, vai para o Marcos dos Sobreiros, toda a família, vai para o José Cavalheiro. Vai para o Ricardo Afonso, para toda a família, para a Fronta, para a Lourdes, toda a família, para o Manuel Almanda, toda a família, para a Jolinha, para o marido, para a Filomena, para o marido, para o Justino, para a Melhor, para a mãe, para o José, para a Nazaré, para o Simão de Queiroz, toda a família, e o Melhor, para o Simão, e vai para a Lizinha, para a Jolinha, e para todos os pastores, e todos que nos estão a ouvir, todos que trabalham na Rama Livre, e para a Carlos, um bom dia.
0: Da minha parte, então, muitíssimo obrigada. Beijinho para si também. Um bom dia.
1: Bom dia para a Carla.
0: Obrigada. Beijinhos. Bom dia.

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0: 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Aproveitem então a nossa Laranjinha. Fazemos aqui uma curta pausa. Voltamos dentro de alguns minutos. Um bom dia.
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0: Olá, muito bom dia! Bom dia, alegria! Sejam todos bem-vindos a esta edição do nosso Bom Dia da Amizade. Para participarem só tem que marcar o 27842837677.
1: A festa comigo!
0: Já sabem então, até bem perto das 9 da manhã. Estou consigo no Bom Dia da Amizade e vamos já cumprimentar alguém. Bom dia, alegria.
2: Bom dia, Carlinha.
0: Oh, minha Celinha, bom dia. Então, que tal?
2: Tudo mais ou menos bem, porque hoje não temos o sol, mas aqui a bocado já vem. Está de viagem.
0: Eu não sei se ele virá, se calhar.
2: Olha, de vez em quando um refresquinho, eu sei que é... A amiga Carlinha que gosta do solzinho, mas ai Jesus, ai, este refresquinho às vezes vem bem.
0: É, calha bem, não é? Às vezes calha bem.
2: Sim, de vez em quando. Temos que ter estas coisas para depois valorar as boas, sabe?
0: Olha, pois com certeza.
2: É o que tem as coisas ruins para dar valor às boas, porque senão não tinha sentido.
0: Sim, senão não sabíamos o que era ruim, não é? Nem o que era bom.
2: Não sabíamos, era tudo muito, muito da mesma cor e a mesma cor cansa, não é?
0: É verdade, eu concordo consigo, minha querida.
2: Pois, é verdade.
0: E então, está tudo rijo por aí, não está?
2: Tudo vai estando, olha, vai estando.
0: Ainda bem.
2: Estando e continuaremos assim, porque olha, que nunca seja pior, não é?
0: Eu concordo plenamente.
2: E a menina Carlinha, tudo está bem consigo e com a sua gente?
0: Está tudo bem também, obrigada.
2: Pois, continuemos todos assim, que vamos no bom caminho, não é?
0: É isso mesmo.
2: Então vamos cantar aqui uma cançãozinha, não?
0: Ah, pois claro que vamos.
2: Para dar alegria aqui ao dia, porque senão, meu Deus, não é?
0: Eu concordo.
2: Então vá, vamos lá. 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

0: e damos por terminada a canção.
1: Ora, linda canção. Essa canção é do Roberto Leal, certo?
0: É do Roberto Leal. Eu, para mim era um ídolo. Esse cantor, o dia que eu soube que ele partiu para sempre, chorei. Foi no dia da Santa Rita de Terroso, dali de Bragança. E ele, e pronto, eu era muito fã desse cantor. Dancei muito na minha adolescência com as canções dele e era um mito. Foi um cantor que levou para o Brasil, para o mundo inteiro, aqui o Nordeste Transmontano, o Distrito de Bragança. E pronto.
1: E precisamente Val da Porca, a nossa linda aldeia.
0: É a sua aldeia, não é?
1: É nosso conterrâneo, sim.
0: Ah, então já viu, pois já...
1: Conheci-o muito bem, como é óbvio, sim, não é?
0: Pois, eu não conheci pessoalmente, não. Tinha o prazer de o ter conhecido, mas não, nunca surgiu a ocasião. E eu emigrei muito cedo também, e pronto, eu
1: vim... É assim a vida, não é?
0: Exato, é verdade, que era, a sua aldeia era a mesma dele. Olha, desde o céu, essa estrelinha que nos ilumina... Vou mandar aqui os beijinhos para todo mundo rapidamente, porque há mais pessoal para entrar. Quero mandar beijinhos às amigas e amigos, para a tia Hilda de Valda Figueira, à tia Alice, à Noémia, Manuela, Isabel e Luísa, à Fátima, à Nazaré, aos senhores Henrique, José Cavalheiro, Gracinha do Cavaquinho, que nos venha cantar também uma canção. E à Rosalina de Rebordelo, Manuela Almendra, ao Sr. Freitas e esposa, ao Sr. Isolino e esposa, ao Mário e para a família, ao Fernando da Palorca, à esposa e à esposa, Maria Augusta de Infanes, Miranda do Douro, todos os ouvintes e participantes. Beijinhos, Carlinha, desculpa este bocadinho, que me alarguei um bocadinho, e aos ouvintes que me desculpem também.
1: Um beijinho, querida Celinha.
0: Beijinhos grandes.
1: Tudo de bom. Beijinhos, minha querida.
0: Um prazer.
1: Igualmente. Obrigada, querida. Beijinhos. Tchau, tchau.

0: E seguimos já a cumprimentar mais alguém. Bom dia, Alegria.
1: Ai, bom dia, minha menina.
0: Olá, bom dia, então, que tal?
1: Olha, cá estou chegando, como disse a Célia. Eu também cá estou chegando.
0: Pronto, e já chegou.
1: Já cheguei, canhã. Olha, ontem estava tão calor. E depois fui para aqui para o monte. E a Maria Augusta de Infantes também foi comigo. Um dia duas. Olha, dormimos uma soneca à sombra das árvores. Já estava mais fresco, sabe? Olha. Ai, foi. E deu-nos a fome. E fomos já apanhar medronhos. A menina sabe o que são medronhos?
0: Sei.
1: Ai, menino. Foi cá uma barrigada. Olha, eu não sei quem é que comia mais. Se era eu, se era a Maria Augusta de Infantes. Olha, mas ela é marota. Ela sabia que aquilo emborrachava. Eu não. Oh, menina. Eu a comer. Eu era assim, ai Jesus, eu estou a ficar junta. Eu podia até já cantava o fado e tudo. Olha, eu não me quis saber. Eu era assim, ai Jesus. Pois eu não bebi pinguleta nenhuma, Maria Augusta, eu estou a ficar emborrachada. Olha, comemos até a fartarem. Pronto, depois para virmos para casa foi um fado, viemos barrigada as duas. Olha, me deixou uma entrada da minha porta, fiquei ali a dormir toda a noite emborrachada, caneco, está a ver, hein?
0: Então, olha, dias não são dias, está viva, não está?
1: Mas eu não sabia que os medronhos emborrachavam as pessoas.
0: Pronto, agora já passou, para a próxima já sabe.
1: Olha, mas aquilo é muito bom. E eu qualquer dia volto a ele, caneco. Eu volto a ele, homem e angústia. Vamos lá outra vez, mulher. Temos que ir outra vez e vamos a casa.
0: Eu vou também.
1: Ai, vai, cabe lá vir emborrachada como o caneco, pois eu chamo já a porta, também dorme aí, olha, já olha da porta e pronto, olha.
0: Como é que vai? Bom dia, Luísa, tudo bem?
2: Tudo bem? Bom dia, vai já para a Dona Célia, para ela também, e para a Dona Maria Augusta de Infanes, um beijinho para si, vá lá aos medonhos. Também para o Sr. Isolino, para a Dona Isabelinha, para a Dona Gina, ai, também para... Ai, para a Comadre Alice, para a Dona Noémia, para a Dona Manuela e o pequenino dela e as meninas também, para o Sr. Freitas, para o Sr. Manuel Almendra, para o senhor Abílio, olhe, para todos e para si também.
0: Da minha parte, então, muitíssimo obrigada, beijinhos, boa continuação.
2: Igualmente.
0: Obrigada, beijinhos, tchau.

0: cumprimentar mais alguém. Bom dia, alegria.
1: Bom dia, menina Carlinhos.
0: Olá, bom dia, então, que tal?
1: Ah, gastamos a ver o programa como assim, não há que fazer, agora.
0: Diga.
1: Não há que fazer.
0: Ora, pronto, não há que fazer, fica aí tranquilo, não é?
1: É, se me olha, olha só, esta noite levou muito.
0: Pois foi. É assim a vida, não é, amigo Henrique?
1: É, vamos fazer, temos que contar com tudo.
0: Sem dúvida. Meu amigo, diga.
1: A ver se a nossa solução ganha amanhã. Amanhã não passado.
0: É sábado, não é?
1: Sábado. Agora, eu não sei, eu tinha a televisão à sala do quarto, e não sei se é com a Colômbia, se é com o Irão, ou assim qualquer coisa por outro.
0: Olha, se quer que lhe diga a verdade, agora também nem sei, barreu-se-me.
1: É, bem, depois ou à noite ainda, ou amanhã de manhã ainda.
0: Oh, ainda há de falar muito disso.
1: Ei, já lá.
0: Vamos lá, um bom dia, amiga Henrique.
1: Vai, já passou então Manoel de Barreiro, minha fé é para os pais, para São João de Barreiro. Vai passar Manoel Manta, minha fé, vai para todos, para os nossos irmãos, para os vai dar uma festinha para a história, minha fé, vai dar uma banda. Vai para uma casa um cavaquinho todo para mim. Vai para uma cena de vinhais e para todo para mim. Vai para a nossa comunidade. Subida para casa que foi agora e que tudo corre bem. Vai para uma sardinha, a minha feira, para o seu marido e para todos os meus amigos. Vai para um audito. Vai para a tua família, vai um para o Brasil. Vai para uma rede de Massa Cabreiro, vai para um Zé dos Vireiros de tua família. Vai para um Zé de Carreiro Branco, via para a Banalha para Fia Norte. Vai para o São Jerônimo, para a Espera e a minha Pai Povo. Vai para o São Justino, a minha Pai para a Mãe. Vai para o São Mário do Espaço, para a nossa cidade e para toda a sua vida. Vai para o Sr. José Cavalheiro, vai para o Sr. Freitas e toda a família, vai para a Dona Amélia de Martim, minha filha irmã do Alcunhal, e para ela, e que tudo corra bem. Vai para a Dona Manuela, para as suas meninas, beijinho, borrinhos e pouco. Vai para o Sr. Ricardo, para o Sabor, vai para a sua também. E para a família. Vai a minha pastora Hernando, vai para o Sr. Simão de Carniceiro, a minha Prelo, vai para o Sr. Recosto, para a sua família, vai para o seu pai, para a sua mãe, para a sua irmã, para a sua filha, um bom dia para o seu namorado e a americaninha que tem um bom dia para o.
0: Obrigada. Então, amigo Henrique, aqui tenho informações para si. O jogo de Portugal é contra é Colômbia-Portugal e é domingo à meia-noite e 30.
1: Obrigado.
0: O jogo.
1: Mas é sábado para domingo ou domingo para segunda?
0: É de sábado para domingo, à meia-noite e 30.
1: Obrigado, carinha.
0: Um beijinho então e boa continuação.
1: Obrigado,
0: é dia 28 o jogo, está bem?
1: Bom,
0: é dia 28, assim está certo e está tudo corretinho.
1: obrigado.
0: Beijinhos, obrigada, amigo Henrique, beijinhos.
1: Tchau.

0: Conseguimos já cumprimentar mais alguém. Bom dia, alegria.
1: Bom dia, menina.
0: Bom dia, Isabelinha. Então, que tal?
1: Estou muito triste.
0: Então, o que foi?
1: Faz 6 anos o Armandinho.
0: Pois.
1: Faz 6 anos o meu Armandinho, meu Deus.
0: O tempo passa rápido, não é?
1: Tristinha que eu estou. Tanta faltinha me fazia.
0: Acredito que sim, hein, Isabelinha, mas não, pronto.
1: Tanta faltinha, tanta companhia, tanto tudo, que era tão querido, meu amor.
0: É o que é, Isabelinha, olha, temos que aceitar, não é?
1: Sinto tantas e tantas e tantas saudades que não faz uma pequena ideia.
0: Acredito que sim.
1: Bem, vamos aqui então a dizer uma coisinha que ele me trouxe numa altura da Ferragosa, que diz assim... 4 cantos têm a casa, 4 velas estão a arder, 4 anjos me acompanham na hora de eu morrer. Vai para ele, Carlinho.
0: Muito bem.
1: Portanto, os bons dias da amizade. Em primeiro lugar, ao nosso querido pai, minhas queridas meninas, desde as filhas às netinhas, para o neto Miguel também. Vai para tantas e tantas pessoas, para a senhora Noémia. Para a Luizinha, para o Henrique, para o Aldino, para o Manuel Almeida, para o Artur, para a Nazaré, para todos os migrantes, meus sobrinhos todos, netos e bisnetos, para os meus irmãos, para a Ângela e para a Armindia Alfredo, cunhadas, para os meus sobrinhos todos, para a minha Maria do Amparo, que é a primeira, para todos eles. E agora vai para quem mais? Todos os nossos macedenses. Todos os nossos valparaenses, aqui para Vila Velhos, para o Hugo, para o Vitor Hugo e para o Bruno, que também não por esse mundo fora a fazer o seu trabalho. E vai aqui para os meus vizinhos, principalmente aqui para o Manuel Ribeiro e para a sua esposa e família. Vai para, olha, para essa gente toda, Carlinha. E um beijinho para ti. E eu vou ir ao cemitério à campa do meu amor, que hoje faz uns 6 aninhos que faleceu.
0: Ora, então um beijinho, querida Isabelinha, força e coragem e passe um bom dia dentro do possível.
1: Tanta saudade, Carlinha, tantas e tantas e tantas saudades, que nunca tive um homem tão querido na minha vida como foi este homem.
0: Pois.
1: Um beijinho.
0: É assim, querida Isabelinha.
1: É bom. Tudo de bom para o mundo inteiro. Gostei muito de ouvir aí a Luizinha, a Celinha, essa gente toda. Gosto muito de ouvir toda a gente.
0: Muito bem.
1: É um desabafo aqui para uma pessoa que ouvir aqui a nossa rádio e que tinha o meu gatinho também aqui à frente de mim, meus animaizinhos. É o que me dá, que me despertam a vida. Está bem, Carlos?
0: Beijinhos, Isabelinha, e a continuação de um bom dia. Tudo de bom para si. Beijinhos, obrigada.

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0: E seguimos então em festa, cumprimentando já mais alguém. Bom dia, alegria.
1: Olá, Carlinha, bom dia.
0: Olá, querida Alice, então que tal?
1: Olá, meu anjo, cá estamos, que dia mais fresquito.
0: Pois?
1: Com vento, olha, queria vestir a saia e não posso, olha que na minha vida.
0: Oh, olha que chatice.
1: Credo, realmente, filha.
0: Então, e agora, o que é que fazemos?
1: Agora não visto a saia, senão vai para as orelhas, mulher. Credo, nem penses nisso, meu filho.
0: Então pronto, olha, vistam os calçõezinhos.
1: Oh, se os tiverem.
0: Então não me diga que vai vestir calças com este calor.
1: Olha, não visto nada.
0: Ora, viu?
1: Anda tudo ao pesquinho.
0: Isso é que é falar.
1: Ora, a ver se acabam de pôr os olhos em bico, como ao chinês.
0: Mais nada.
1: Ai, valha-me Deus.
0: Haja boa disposição, não é, Alice?
1: Também digo, meu filho. Está bom assim, o pesquinho está bom, porque também, de facto, gosto muito do verão, mas também a velha podia ter um bocadinho de atenção. Guardar um bocadinho lá para janeiro. Então, para janeiro é que devia estar assim um bocadinho de quente.
0: Deixe-me ir. Estamos no verão, Alicinha. Então agora.
1: Não havia isso que eu quero.
0: Não havíamos ter calor no verão, valha-me Deus.
1: Pronto, é só dizer que o calor, que é bom o calor. Mas guardava-se um bocadinho para janeiro, porque hoje em janeiro já não é verão.
0: Alicinha, vamos lá, bom dia.
1: Olha, vai para as filhinhas e para a netinha, para o meu genro, a família dele e para toda a minha, que são muitos. Um beijinho para eles todos. Vai para a Noeminha. Andar a fazer ginástica com a mão para a frente e para trás. Tinha cuidado que não queime o dedinho, que não faça como eu, que uma vez queimei a barriga com o vapor do ferro. Um beijinho para ela e para o Tó, para a Manuela e para as meninas, para o netinho. Vai para os imigrantes todos, um beijinho para o José e para a Nazaré, para o Sr. João Rodrigues e para os dele. Vai para o Sr. Henrique também, para o Sr. Isolino, para o Sr. José Cavalheiro, para a Dona Beatriz e para a Celinha, um beijinho para eles e para a Dona Hilda, para a Luizinha. Para a Gracinha, com um beijinho muito grande para ela. Vai também para quem? Olha, para o Freitas, para a Tatinha e para os pastores todos. Para o senhor... E agora Fujimar. Para o senhor Almenda, que eu às vezes esqueço um dele. Mas quando eu digo para todos, é para todos. Carlinha, para o Rui e para a mãe. Para todos vocês aí, um beijinho para a Maria João. Para vocês todos aí, com um beijinho muito grande. E boa continuação. E vamos à feira. Hoje é dia de rancho.
0: Então vá, olha, divirta-se e feio muito.
1: Pois, eu larjá.
0: Larjá está de utente, se Deus quiser.
1: Ora, um beijinho grande, beija saúde, Carlinhos.
0: Ora, tá, beijinhos, minha querida.
1: Um beijinho muito grande para toda a gente que costuma falar neles. Um beijinho para eles todos. E então até logo, até amanhã, Carlinha.
0: Obrigada, beijinhos, tá. Bom dia. Tchau, tchau. Tá. E terminamos então este Bom Dia da Amizade. Verão, já na... Às 9 da manhã estamos em simultâneo com as notícias da TSF. E depois volto com a manhã informativa até ao meio-dia. Contamos consigo, um bom dia. Até já.

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11: São 9 horas.

0: Presidente da República, logo pela manhã, manifestou solidariedade ao povo e às instituições venezuelanas, também à comunidade portuguesa e lusodescendente lá residente. A mensagem publicada na página da Presidência na internet refere na grande preocupação com que foram acompanhadas as primeiras notícias em relação a este duplo terremoto, que causou grande destruição em várias zonas da Venezuela. O dia era feriado. Passavam 4 minutos das 6 da tarde de ontem, hora local, já 10 da noite em Lisboa, 2 sismos, um de 7.2 na escala de Richter e 39 segundos depois um outro de 7.5. Sismos com epicentro pouco profundo, seguidos de dezenas de réplicas que ainda não pararam. Foi declarado o estado de emergência em todo o país. Há zonas especiais onde vigora situação de catástrofe. A Presidente Delcy Rodrigues constituiu uma equipa de Estado-Maior para coordenar a resposta com elementos do Governo e das Forças Armadas. A tropa está nas ruas para garantir operações de segurança e também de resposta. O aeroporto de Caracas está inoperacional. Uma fonte da TAP disse esta manhã à TSF que o primeiro voo de Lisboa para Caracas está marcado para o próximo sábado e até lá vai ser tomada uma decisão de realizar ou não este voo em função das condições de acolhimento em Caracas. Há 32 mortos confirmados até ao momento. Não há vítimas portuguesas. Informação avançada há cerca de uma hora em direto na TSF pelo Secretário de Estado das Comunidades Portuguesas, Emílio Sousa, que disse também que há vários danos materiais, mas para já não há indicação de vítimas.
1: Até ao momento ainda não temos informação de alguma pessoa ferida em termos de ferimentos ou de vítimas do terremoto. Agora, em termos de danos materiais, sim, temos vários relatos de danos portugueses que foram afetados.
0: Emílio Sousa, o Secretário de Estado das Comunidades Portuguesas, diz que o Governo tem estado em contacto com as autoridades venezuelanas, que já pediram ajuda. Até ao momento, nenhum português na Venezuela pediu apoio aos consulados e à embaixada em Caracas. Emílio Sousa frisa que todas as representações diplomáticas e consulares estão disponíveis para ajudar.
1: Todos operacionais, já desde que se soube da notícia, já de madrugada, e todos eles estão no terreno. Muitos são até a fazer contactos com pessoas que conhecem das diferentes associações. Estamos a alargar o mais possível à rede informativa e também tem estado em contacto com as autoridades venezuelanas, perguntar as necessidades que terão, já reportaram algumas necessidades, iremos tentar ajudar, mas em relação à comunidade portuguesa, de momento ainda não temos nenhum pedido de ajuda em concreto.
0: Esses contactos com as autoridades locais, Emílio Sousa diz que estão a ser avaliadas as hipóteses de dar apoio ao governo venezuelano. Para já, os consulados gerais de Portugal nas cidades de Caracas e Valência disponibilizaram números de telefone para serem reportadas situações de emergência. Em Caracas, o número de telefone é o 0058-414-466-5350 e em Valência é o 0058-412-040-5565. São números que vão ser também disponibilizados na página da TSF, em tsf.pt. Ana Cristina Monteiro é presidente da Associação dos Venezuelanos na Madeira, já conseguiu contactar alguns portugueses na Venezuela e a TSF disse esta manhã que os relatos são de muita destruição. Os venezuelanos estão sem indicações sobre o futuro. Quem ficou sem casa, por exemplo, ainda não sabe onde vai dormir.
2: Com as pessoas que já falei, estão bem, de saúde, mas na verdade a situação lá na Venezuela é um caos, é uma coisa horrível. Edifícios que desabaram totalmente, há pessoas desaparecidas, obviamente. Não temos muita informação oficial enquanto, por exemplo, lugares onde as pessoas vão poder ficar temporariamente enquanto avaliam as casas, mas pronto, caíram postes de eletricidade, derrumbaram-se prédios inteiros. E na verdade é uma situação terrível.
0: Ana Cristina Monteiro tem estabelecido contactos com a comunidade portuguesa na Venezuela. Até agora não há registro de portugueses desaparecidos. A presidenta da Associação dos Venezuelanos na Madeira lembra que a situação é recente e há quem não tenha ainda conseguido contactar os familiares.
2: Das pessoas com quem falei, até agora não me indicaram algum português desaparecido. Mas é uma coisa tão, tão recente que penso que ainda as pessoas estão a tentar entrar em contato, pelo menos até às 3:30. Os contactos eram muito difíceis, os contactos telefónicos. A rede estava em baixo e então foi a partir das 3:30, mais ou menos 3:30, que conseguimos começar a entrar em contato com as pessoas. E, portanto, até agora não tenho informação de portugueses desaparecidos.
0: Ana Cristina Monteiro, a presidente da Associação dos Venezuelanos na Madeira. Em comunicado, o presidente do Governo Regional da Madeira já lamentou estes terremotos que causaram danos materiais elevados, que afetaram inúmeras famílias, e manifestou a profunda solidariedade com o povo venezuelano e, em particular, com as comunidades mais atingidas pela tragédia, além de garantir que a região autónoma da Madeira está a acompanhar com grande preocupação a evolução da situação. Sublinhando aquilo que já tinha sido dito há pouco na TSF por Emílio Sousa, o secretário de Estado das Comunidades, o Ministério dos Negócios Estrangeiros emitiu um comunicado em que exprime, em nome do governo português, profunda solidariedade com o povo venezuelano, em especial com a comunidade portuguesa e luso-descendente. O governo está, diz este comunicado do Ministério dos Negócios Estrangeiros, desde o primeiro minuto em contacto com as missões diplomáticas e consulares, bem como as estruturas da comunidade portuguesa, também com as autoridades nacionais e locais, para lá de expressar solidariedade às famílias enlutadas, aos feridos e aos afetados. O governo português mostra-se disponível para o envio de ajuda de emergência e humanitária em coordenação com as autoridades da Venezuela. A TSF falou esta manhã com o Ministério da Administração Interna, que disse que para já não há ainda nenhum plano para enviar para a Venezuela equipas de socorro, mas que isso pode ser avaliado a qualquer momento ao longo do dia de hoje e dos dias que se seguirem. De resto, este abalo foi sentido também no Brasil, na Colômbia, no Peru. Vários países como o México, os Estados Unidos, o Reino Unido, a Colômbia, também a Índia, já ofereceram ajuda à Venezuela. A Itália anunciou mesmo que vai pedir à União Europeia que seja ativado o mecanismo europeu de proteção civil para disponibilizar ajuda. Os Estados Unidos, um país praticamente vizinho da Venezuela, anunciou esta manhã que a primeira resposta da ajuda norte-americana vai seguir de imediato para o país. Marco Rubio conversou já com a presidente interina do país, Delcy Rodrigues, que confirmou já esse contacto, agradecendo a ajuda disponibilizada pela presidência Trump.
3: Em las próximas horas estaremos recibiendo rescatistas de países que ya se han comunicado con nuestro gobierno. Quiero agradecer al presidente Donald Trump y a su gobierno, que ha estado en contacto permanente con el gobierno venezolano, con todas nuestras autoridades, brindando apoyo, solidaridad, y en las primeras horas estaremos recibiendo rescatistas.
0: Delcy Rodrigues, a presidente interina da Venezuela. Curioso também a mensagem noticiada pelas agências internacionais de Nicolás Maduro, o presidente que foi capturado pelos Estados Unidos no início deste ano e que está preso nos Estados Unidos, que já enviou uma mensagem de solidariedade dele e da mulher para o povo venezuelano. O dia é de alguma tensão. Há votações na Assembleia da República hoje ao fim da tarde, e uma das votações tem mesmo algum lastro de polémica nos últimos dias, a votação da prestação social única, que não convence alguma da oposição à esquerda no Parlamento, mas que ontem foi acordada entre PSD e PS, deixando de fora o Chega. O acordo aparentemente deixa de fora o tema da criação de um canal de denúncias e também o alargamento do tempo necessário para os imigrantes residirem em Portugal para poderem beneficiar desta prestação social única. Votação no final da tarde. É um dia em que no Parlamento está a ser medida a saúde de deputados, ministros e decisores políticos. A campanha chama-se Coração Aceso. É promovida pela Sociedade Portuguesa de Cardiologia. A presidente Cristina Gavina explicou esta manhã na TSF que os rastreios são uma parte essencial da prevenção das doenças cardiovasculares.
4: No momento em que nós avançamos imenso no tratamento das doenças, há uma parte que está a faltar, que é a prevenção e a identificação precoce. E, portanto, hoje no Parlamento vai decorrer uma ação de rastreio cardiovascular em que nós convidamos as pessoas a virem medir três números que são super importantes: o número da tensão arterial, o número da glicemia, ou seja, do açúcar do sangue, e o número do colesterol. E estes três números podem, efetivamente, transformar a vida das pessoas se forem conhecidos desde cedo, e se desde cedo começarmos a tomar medidas que possam impedir que venham a levar a doença. E esse é o nosso propósito, impedir a progressão da doença cardiovascular.
0: Rastreios e não só, está também marcada uma sessão que tem o objetivo de reforçar o Programa Nacional de Saúde Cardiovascular. Ora, bem mesmo a calhar com decisores, Cristina Gavina lembra que esta ação, esta iniciativa, pretende mostrar o que está em falta no tratamento destas doenças.
4: O que nós vamos tentar fazer é dar uma ideia geral daquilo que está a acontecer na Europa, e por outro lado, eu vou tentar passar um bocadinho também aquela que é a ideia do que é que ainda falta fazer. Portanto, há muita coisa que o próprio Programa Prioritário para as Doenças Cerebro-Cardiovasculares já fez pelo tratamento das nossas populações, mas o que está efetivamente em falta é a prevenção. E exatamente isso que nós vamos discutir hoje, é o que é que nós podemos fazer à luz daquilo que são as diretivas neste momento da Comunidade Europeia, que tenta baixar a idade dos rastreios para os 35 anos, o que é que nós podemos fazer para implementar isto na prática?
0: Cristina Gavina, da Sociedade Portuguesa de Cardiologia, ela deixou o alerta que 80% dos eventos cardiovasculares que acontecem em Portugal são previsíveis, são preveníveis, e por isso ações como estes rastreios podem ser importantes para evitar males maiores. No topo norte da Praça Dom Pedro IV, em Lisboa, há um teatro que chamaram de Nacional, o Teatro Nacional Dona Maria II, entrada pela Praça Dom João da Câmara, ali ao lado, em frente à estação de comboios do Rossio. Só que não houve entrada nos últimos tempos, nos últimos 3 anos e meio, houve sim obras e por isso não houve teatro. Agora, os corredores cheiram a madeira nova, a luz natural está de novo a invadir o espaço, o Teatro Nacional vai voltar ao Rossio depois de uma intervenção que durou mais de 3 anos e a estreia está marcada para 18 de setembro, a estreia da nova temporada, que conta com mais mulheres na equipa, a sala principal, a sala Garrett, renovada ao nível técnico. Numa visita às obras de reabilitação, a jornalista Mariana Caparica pôde conhecer o novo espaço deste teatro com 180 anos.
5: Quem se lembra de assistir aqui um espetáculo, devia se lembrar que de repente sentia assim, podia estar, ia aquecendo, e depois senti uma nuvem fria a descer, e agora o que foi feita uma inversão, isto porque o sistema de transmissão entrava de cima para baixo.
6: Acho que foi... dizer, mais conhecido pelos fantasmas do Dona Maria.
7: Quem entra na sala Garrete do Teatro Dona Maria II não repara imediatamente nas mudanças. A renovação está nos detalhes.
8: As alterações que nós fizemos aqui são quase todas invisíveis, mas vão ser sentidas, não é? Além da climatização, temos também a questão da iluminação, agora atualizada para LEDs.
7: É quem trabalha por trás da cortina que vai sentir as principais mudanças.
9: Chamava-se sala de cenografia. Portanto, o teatro tinha esta ideia muito generosa de remelhorar as condições de trabalho. Nós passámos a imensos espaços, que eram espaços interiores, com gabinetes que não tinham janelas para o exterior, eram situações difíceis. E de facto, lançamos logo este desafio de reutilizar este espaço. Pensar este espaço como um espaço possível para reunir as várias equipas de trabalho do teatro.
7: Acima de tudo, a obra quis manter a essência do edifício neoclássico. É o que explica Francisco Póvoa, o arquiteto da empreitada.
9: Olhar com, portanto, essas exigências, olhar para o edifício que temos em mãos para não descaracterizar, antes, pelo contrário, para o valorizar e para corrigir aquilo que está ao nosso alcance.
7: 15 milhões de euros, 3 anos e meio depois, e um novo palco rotativo. O Dona Maria II está quase pronto para entrar em cena. Pedro Penin, diretor artístico do espaço, levanta o véu ao que se pode esperar.
10: Queremos fazer temporadas mais longas, carreiras mais longas para os espetáculos, porque acreditamos que essa é a forma dos espetáculos entrarem na memória coletiva, e por isso vamos tentar, por exemplo, com o espetáculo Macbeth, que será o espetáculo de abertura da temporada, de estarmos 8 semanas em cena, que é já uma temporada bastante generosa para aquilo que normalmente se faz em Lisboa. E, ao mesmo tempo, dar voz a muitas comunidades, porque cada vez mais o nosso país, a nossa cidade, Lisboa e o país todo, é composto por comunidades muito diversas, e encontrar projetos que possam de alguma forma servir essa diversidade.
7: Uma diversidade que vai desde peças sobre a crise da habitação às barbearias das comunidades negras. E para matar a curiosidade, não se tem que esperar até setembro.
10: É um período de transição que chamamos prólogo, que é um conceito bastante teatral e que de alguma forma é um momento de teste antes da grande reabertura que acontecerá no dia 18 de setembro.
0: Reportagem de Mariana Caparica na reabertura do Teatro Nacional Dona Maria II. No prólogo, quem quiser pode inscrever-se para visitar o Teatro Renovado. Os mais de 100 funcionários do teatro vão estar prontos para receber o público com a peça clássica de Shakespeare, Macbeth, a estrear no palco a 18 de setembro. Fica ainda prometido um fim de semana de celebração com o Rossio em festa.
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o sentido das palavras, um olhar mais positivo sobre a vida. As dores chamadas emocionais, sabemos hoje em dia que infelizmente é uma realidade muito comum. Somente a plena compreensão da origem destas dores poderá ajudar-nos a atenuá-las. Compreender a origem e agir sobre as suas repercussões é base de todo e qualquer tratamento psicoterapêutico e psicológico nas suas mais variadas escolas e abordagens. A prescrição de combate às dores psíquicas começa com a busca de consciente pelo autoconhecimento. Pense nisto e seja feliz.

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4: Olá, muito bom dia. Sejam bem-vindos à manhã informativa de hoje, quinta-feira, 25 de junho. Até bem perto do meio-dia estou consigo na antena da nossa rádio nesta nossa manhã informativa. E como já é um hábito, abrimos sempre esta primeira hora com a revista de imprensa, mas antes de mais cumprimento já a minha colega Maria João, que já está aqui disponível para nos dizer o que se passa em Portugal e no mundo e sabe-se lá mais onde.
5: No planeta
4: Terra e no planeta Júpiter e por
5: tudo
4: aí
5: bem,
4: fora.
5: Não.
4: Bom dia, Maria João.
5: Bom dia.
4: Estás
5: Olá.
4: Bem disposta?
5: Estou bem disposta, sim.
4: Sim?
5: Está mais fresquinho.
4: Parece que já estás mais em peca.
5: Sim.
4: Sim, pronto.
5: Já estás, isto já estava demais.
4: Já estava a ficar saturante.
5: Sim, muito asfixiante, com muito calor.
4: Tu viste ontem quanto choveu?
5: Vi, sim, senhora.
4: Vimos. Tivemos a oportunidade. E trovejou. E caiu pedra. Ainda.
5: Uhum.
4: Logo no início. Para hoje também dá chuvita. Vamos lá ver o que é que no reserva
5: tem. Também pode vir, não há problema.
4: É.
5: Desde que venha com calma.
4: Com tranquilidade. Que venha com tranquilidade.
5: Sim, que venha com tranquilidade.
4: Maria João, conta-nos então. Vamos para a revista de imprensa.
5: Vamos, sim senhora, vamos começar com o Público, hoje que faz grande destaque de Espanha e os casos de justiça que aumentam a pressão política sobre Pedro Sánchez. O presidente do governo espanhol esteve na manhã de ontem no Congresso para dar explicações sobre os casos de corrupção, assim, aliás, que afetam o Partido Socialista Operário de Espanha, na mesma semana em que o ex-ministro socialista José Luís Ábalos e o seu assessor Coldo Garcia foram condenados a duas penas de prisão por um caso de corrupção. Estão a criar uma sensação de corrupção generalizada que não existe, disse Pedro Sánchez aos deputados. Também por cá, relações entre governo madeirense e PSS levantam suspeitas de crime. O Tribunal de Contas participou ao DIAP, que o Instituto Regional cedeu, uma funcionária à entidade sediada em paraíso fiscal árabe e exige a devolução de dinheiro a ex-dirigentes. A instituição refuta estas acusações. Também a pensão social única, um acordo entre PSD e PS suaviza a proposta sobre trabalho social e um alerta do FMI diz que manter as contas equilibradas vai exigir medidas adicionais. Também pode acompanhar uma entrevista especial aqui a Pedro Gouveia Azevedo, da ULS Almada Seixal, a este título de jornal, e também à Rádio Renascença, em que diz que sem recursos humanos não faço cuidados de saúde. Vamos passar para o Diário de Notícias. Hoje que o grande destaque vai para a prestação social única, o acordo entre PS e PSD faz avançar medida que mantém 3 horas de trabalho social. Também grande alarme, Portugal está a falhar na monitorização do HIV. Um relatório elaborado por 30 peritos conclui que Portugal tem dados, capacidade técnica e conhecimento sobre o HIV, mas não consegue medir com precisão o cumprimento das metas de diagnóstico. tratamento e controlo do vírus. Também a fiscalidade CDS-PP quer aplicar a dedução do IRS a partir do terceiro filho e na segurança. Portugal cedia novo contingente da Frontex e reforça o controlo das fronteiras. Já na economia, FMI critica apoios aos jovens na habitação e no IRS e pede nova reforma das pensões. E também aqui, portanto, grande destaque para o Reino Unido. Berman livra-se de potencial rival e já prepara o governo, mas também gerou polémica. Vamos passar para o JN, hoje que o grande destaque vai para os Estados Unidos e Ucrânia, que fazem disparar exportações de material de guerra. Drones, inteligência artificial dão forte impulso às vendas da defesa nacional. A América absorve quase metade do negócio gerado pelas 800 empresas no setor. Também Portugal escapa a calor sufocante na Europa. As temperaturas persistentes acima dos 35 graus causam mais de uma centena de mortos e afetam 100 milhões de pessoas. Os termómetros só sobem para a semana no território português. Ainda uma investigação diz que fábricas de cães da moda com 300 animais foi encerrada em Amarante. Raças procuradas para procriação eram vendidas online. Uma mulher foi detida. Também os apoios sociais do governo e PS alcançam acordo na pensão social única, com versões contraditórias, denúncias caem, mas persistem as dúvidas sobre trabalho obrigatório. E também pode acompanhar a folia de São João à boleia de futebol, a festa popular contaminada pelas ruas pela vitória da seleção. Também destaque aqui no Correio da Manhã para 27 concelhos que têm mais de 20% de residentes estrangeiros. Aqui nas contas públicas, déficit de 510 milhões até março. Na Marinha Grande, um homem foi morto em casa da filha e o grande destaque vai para um barão cor-de-rosa falido com uma dívida de 36,7 milhões. O Tribunal da Relação decreta falência. Antigo patrão do Grupo Impala, Impala está tramado por aval. Também destaque aqui para a obra do novo hospital que derrapa em 164 milhões em Lisboa. Terrorismo, polícia nazi com bomba para drone e jogo de futsal. 7 adeptos leoninos julgados por terror. Desporto.
4: E agora passamos para as capas desportivas.
5: O pontapé de saída vai para a bola, hoje que tem em grande destaque o grande recomeço de Marco Silva, que se estreia no relvado, arranca para uma nova era. Portanto, central e extremo esquerdo são prioridades, início de temporada mais cedo e com compromissos à porta. Também destaque para o Sporting, para Altimira, que já é leão. Corrida, apanha, ganha, ao Leipzig, e também o meio campo foi fechado por 500 milhões. Palhinha, mais longe. Já o destaque para o Futebol do Porto vai para a Juventude, que ordena no miolo, impressionante média de idades entre os centrocampistas. Também a seleção A, Tomás Araújo está de volta, como a polícia do Texas recebeu a seleção de braços abertos, pode acompanhar também neste título de jornal, e como está, portanto, todos os focos estão direcionados para o Mundial, a fase de grupos, portanto, temos aqui o rescaldo de alguns jogos em que a Suíça ganhou ao Canadá por 2-1, a Bósnia ganhou ao Qatar por 3-1, a Colômbia empatou com o Congo e, portanto, a Croácia ganhou ao Panamá. Vamos passar para a capa do Record, hoje que faz destaque portanto, aqui deste novo reforço do Sporting. Vem aí Altimira, o espanhol do Betis tem acordo até 2031, custa 18 milhões mais 2 por objetivos e os Leões já gastaram 80 milhões no mercado de verão. Tiago Fernandes também foi apresentado na equipa B. O meu pai deve estar muito feliz, diz. Também destaque aqui para Ronaldo, que inspirou o balneário, os segredos da goleada, a vitória dá o primeiro lugar no grupo. Portanto, também aqui destaque para o rescaldo do jogo entre a Colômbia e o Congo 1-0. Destaque também para a nova era do Benfica. A Águia volta hoje ao trabalho com o Marco Silva no comando e ainda também a SAD está disposta a negociar António Silva por 20 milhões. Destaque para o Futebol Clube do Porto vai para William, que está livre para a Supertaça. A TAD reduz pena de 2 para 1 jogo e o Vitória de Guimarães, que também tem aqui, portanto, um novo treinador, Tiago Margarido, que vai ser, portanto, o chefe da equipa técnica do Vitória de Guimarães. Destaque também para o jogo, hoje, que faz ainda, portanto, destaque de Cristiano Ronaldo, de regresso às primeiras páginas, junta-se à galeria de notáveis do maior torneio de seleções, volta ao mundo, com o apuramento quase garantido, Portugal tenta evitar Inglaterra, Tomás Araújo recuperado a 100% no regresso a Miami. Os dois lados do sonho americano de Ruben Correia, que queria ser guarda-redes.

0: Silva no comando, novo arranque e como faz contas a Schelderup.
1: As grandes músicas passam por aqui.

0: E vamos então agora ficar a conhecer os títulos para o informativo das 10 da manhã.
1: O bastonário da Ordem dos Médicos espera que o curso de medicina no TAD forme bons médicos e que se fixem na região. Este curso vai arrancar oficialmente já no próximo ano letivo, com 40 vagas disponíveis. O município de Macedo Cavaleiros vai promover mais uma edição nas atividades de tempos livres entre os dias 6 de julho e 28 de agosto, proporcionando um conjunto de atividades educativas, desportivas e recreativas durante o período de férias escolares. E os alunos da Universidade Sénior de Macedo Cavaleiros inauguraram a sua mais recente exposição de pintura, intitulada Pétalas de Cor, que vai estar patente até ao dia 24 de julho no Mercado Municipal.
0: Estes títulos vão estar em desenvolvimento às 10 da manhã no informativo. Maria João, achas que o dia hoje vai ser super, hiper fixe?
1: Vai, porque está fresquinha.
0: Então essa é a tua previsão?
1: É, já vamos passar todos muito melhor.
0: Mas eu vou-te dizer, quem sabe é a doutora Maria Helena. E ela já te vai dizer se realmente estás certa ou não no que diz respeito à tua pessoa, está bem?
1: Vamos ver.
0: Vamos ficar a saber então e conhecer a previsão dos signos com a doutora Maria Helena. Eu volto logo a seguir ao informativo das 10 da manhã. Um bom dia, Maria João.
1: Obrigada, igualmente.
0: Um bom dia para si também, que está na nossa companhia.
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3: Sejam bem-vindos ao Espaço dos Signos com a doutora Maria Helena e fique a saber o que os astros lhe reservam para hoje.

começamos com Capricórnio, que está com 7 de ouros e que significa que tem muito trabalho para fazer. Vamos a isso! O número da sorte é o 7. Caranguejo, com 8 de copas, anuncia uma vitória sentimental. Parabéns! O número da sorte é o 44. Já Sagitário, com o valete de ouros, que indica novidade na sua vida amorosa e financeira. O número da sorte é o 41. E agora preste atenção, eu vou falar para um signo que é muito elegante e tem sempre muito bom gosto. Qual será? Qual será? É Balança, lá está! E hoje está com o 8 de espadas, que o aconselha a proteger-se de mal intencionados. Portanto, pessoas mal intencionadas. Muita atenção. O número da sorte é o 8. Aquário, com o ermita, que revela que se sente um pouco só. Distraia-se, saia. Pense positivo. O número da sorte é o 9. Carneiro, com o valete de paus, que anuncia a visita de um amigo que não vê há muito tempo. Que coisa boa. O número

0: da sorte é o 33. Vamos saber como está a Virgem. Está com 10 de copas, que indica felicidade. Que coisa boa! O número da sorte é o 46. Peixe está com o diabo, que lhe diz para se proteger contra energias menos positivas. O número da sorte é o 15. Já touro, o rei de paus, que aconselha a ser mais determinado. Vamos para a frente, cá para frente é que é o caminho. O número da sorte é o 36. E agora veja bem, vou falar para um signo que é misterioso e não se está a conhecer assim facilmente. Que signo será? Já adivinhou? É escorpião, claro está. E sabe com que carta está? Com a rainha de espadas, que significa que deve esquecer as tristezas e pensar nas alegrias. O número da sorte é o 29. E o nosso gêmeo está com as de copas, que indica que a sua vida amorosa está numa boa fase. O número da sorte é o 37. Quanto a Leão, 6 de copas, que indica que anda mais preso ao passado. Larga o passado, o que passou, passou, já não existe. O número da sorte é o 42.
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2: Ficámos a saber a previsão dos signos para o dia de hoje com a doutora Maria Helena. Dentro de alguns minutos, atualizamos as notícias de Trás-os-Montes e Alto Douro. Tenha uma ótima manhã.

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1: Dez horas. Bom dia.
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1: 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Atualizamos a informação regional com a jornalista Maria João Canatas.
3: O bastonário da Ordem dos Médicos espera que o curso de medicina na UTAD forme bons médicos e que se fixem na região. Este curso vai arrancar oficialmente no próximo ano letivo, com 40 vagas disponíveis. O município de Macedo Cavaleiros vai promover mais uma edição das atividades de tempos livres entre os dias 6 de julho e 28 de agosto, proporcionando um conjunto de atividades educativas, desportivas e recreativas durante o período de férias escolares. Os alunos da Universidade Sénior de Macedo Cavaleiros inauguraram a sua mais recente exposição de pintura, intitulada Pétalas de Cor, que estará patente no mercado municipal até ao dia 28 de julho. Os distritos de Bragança e de Vila Real vão continuar com aviso amarelo, alerta o Instituto Português do Mar e da Atmosfera, o IPMA, mas devido à ocorrência de trovoadas, aguaceiros fortes, granizo para esta quinta-feira. A temperatura máxima prevista para Macedo Cavaleiros é de 28 graus, a registar-se uma diminuição drástica relativamente ao dia desta quarta-feira. A temperatura também vai diminuir em Vila Real, os termómetros deverão chegar aos 26 graus. O bastonário da Ordem dos Médicos, Carlos Cortes, está a efetuar um périplo pelo país para conhecer os problemas na saúde e tentar encontrar soluções para estes problemas. Em Vila Real, o bastonário, para além de visitar vários serviços de saúde, abordou a questão do mestrado de medicina na UTAD. Carlos Cortes esclareceu que nunca houve divergências entre a Direção Nacional da Ordem dos Médicos e que a delegação de Vila Real relativamente à criação deste curso, acrescentando que o mestrado de medicina na UTAD não pode ser uma oportunidade perdida, daí a intervenção da Ordem.
4: Não há nenhuma posição diferente, porque a intervenção do bastonário foi articulada em conjugação com o representante, com o Dr. Fernando Salvador, e a última coisa que eu queria, como bastonário da Ordem dos Médicos, e a última coisa, por isso, que a Ordem dos Médicos quer, é que a oportunidade do curso seja uma oportunidade perdida. E aqui tem que ser muito claro em relação a esta matéria: se não fosse a intervenção da Ordem, eu tenho muito receio que nós estivéssemos aqui perante uma oportunidade perdida.
3: Carlos Cortes explica que o papel da Ordem dos Médicos foi de contribuir para a criação de condições para a implementação do curso, lembrando que, após a pressão da Ordem, foi criada a Comissão de Acompanhamento deste curso.
4: Estamos focados para o arranque deste curso. E a última coisa que eu queria, como bastonário da Ordem dos Médicos, é que o curso começasse mal, em setembro. E, de facto, todos os elementos que nós tínhamos é que não estava a haver preparação. Por mais que fosse uma vontade, digamos, aqui da região, não estavam a existir condições adequadas para o curso avançar. E eu fico muito contente com aquilo que eu vi e aquilo, sobretudo, que ouvi, porque depois da intervenção da Ordem dos Médicos, realmente penso que houve aqui algum acordar e as coisas começaram-se a desenvolver. Foi criada, logo imediatamente depois da minha intervenção, foi criada uma comissão de acompanhamento do curso. Mas onde é que estava essa comissão antes?
3: O bastonário da Ordem dos Médicos, Carlos Cortes, mostra-se disponível para colaborar para que o curso da UTAD comece bem e seja uma formação exemplar e diferenciadora, formando bons médicos e que se fixem na região.

0: E a Ordem dos Médicos, através do seu bastonário, já se disponibilizou para ajudar, colaborar em tudo aquilo que for necessário para o curso começar bem, para nós termos bons estudantes de medicina, uma boa formação de qualidade, uma formação exemplar, uma formação até diferenciadora em relação àquilo que é feito noutras faculdades de medicina do país, para depois nós termos bons médicos, porque verdadeiramente aquilo que nós precisamos é ter bons médicos e, sobretudo, e dou aqui este toque também mais local, temos bons médicos, pois, que se fixem e que fiquem aqui na região, porque o curso e a universidade também têm que servir para isso.
1: O mestrado integrado em Medicina na Universidade de Trás-os-Montes e Alto Douro vai começar no próximo ano letivo. O curso tem a duração de 6 anos e conta com um número restrito de 40 vagas por ano. O município de Macedo Cavaleiros vai promover mais uma edição das atividades de tempos livres entre os dias 6 de julho e 28 de agosto. A iniciativa destina-se a 90 crianças do primeiro ciclo e a 40 alunos do segundo ciclo, proporcionando um conjunto de atividades educativas, desportivas e recreativas durante o período de férias escolares. Este ano, o ATL será desenvolvido através de uma parceria entre as divisões de desporto e de educação da Câmara Municipal de Macedo Cavaleiros, o Instituto Português do Desporto e Juventude e o Grupo Desportivo Macense. A vice-presidente da Câmara Municipal, Macedo Cavaleiros, Clementina Gemelgo, explica que os pais podem inscrever os filhos e quais os horários previstos.
2: E, portanto, as matrículas serão feitas, as candidaturas serão feitas num link que será disponibilizado pelo IPDJ. As divisões de educação e de desporto estarão disponíveis até às 18 para atender os pais, as famílias, para poder tirar dúvidas e ajudar à candidatura, e depois das 18 horas podem também continuar a tirar as dúvidas e a proceder à candidatura com ajuda, se assim o entenderem, junto das instalações do GDM.
1: A autarca alerta para a importância de os pais inscreverem as crianças, mas sublinha também a necessidade de salvaguardar tempo para que os alunos possam usufruir do convívio familiar. As inscrições poderão ser feitas em 2 períodos.
2: De 5 campos... por quinzena, e estes 5 campos, cada campo corresponde a 18 crianças, portanto será no total de 90 crianças que poderão usufruir do ATL. Cada criança, como eu disse também no pré-escolar, poderá inscrever-se em 2 quinzenas seguidas ou interpoladas, e o próprio PDJ, e nós também assim entendemos, que as crianças não devem, a não ser em casos de raríssimas exceções, estar as semanas todas no ATL. É preciso que a criança também saia um pouco do ambiente escolar, sinta que desliga um bocadinho do ambiente da escola, que passe tempo de qualidade com os pais, que passe alguns dias, se possível, com os pais, para depois se sentir também ela com energias recarregadas para começar o próximo ano letivo.
1: No âmbito desta parceria, fruto de uma candidatura ao IPDJ, a ocupação dos tempos livres será orientada para a área da tecnologia em 50% do tempo total do ATL, com atividades ligadas à robótica, programação, inteligência artificial e comunicação digital.
2: Com a parceria do IPDJ, o objetivo, para além de todas as atividades recreativas, culturais, desportivas, que já se vão fazendo quando são só com o município, teremos uma oferta de uma experiência geracional às crianças e jovens na vertente tecnologia da ocupação de tempos livres, com o intuito de sensibilizar e motivar para a promoção de competências embrionárias em matérias científico-tecnológicas. O que quer dizer que o IPDJ vai apoiar estes campos de férias, passarão a integrar pelo menos e obrigatoriamente 50% do total de horas de ocupação em áreas prioritárias como a robótica, a programação, a inteligência artificial e a comunicação digital. E para isso, quer do IPDJ, quer também da parte do município, teremos que ter monitores especializados e licenciados nesta área.
1: Para além destas atividades, haverá ainda espaço para iniciativas culturais com o Geoparque Terras de Cavaleiros, idas ao Azibo e à piscina, uma caminhada interpretativa pela cidade e uma visita ao Sea Life no Porto. Para mais informações, podem ser usados os seguintes endereços de e-mail: educação@cm-macedodecavaleiros.pt e desporto@cm-macedodecavaleiros.pt. Os alunos da Universidade Sénior de Macedo Cavaleiros inauguraram esta quarta-feira a sua mais recente exposição de pintura, intitulada Pétalas de Cor, que está patente no mercado municipal. Os trabalhos resultam de um desafio lançado aos alunos no ano letivo anterior, tendo as flores como tema central, como explica a professora de expressão plástica Karina Ferreira.
3: Porque são só flores. Fizemos uma seleção de várias imagens com flores, desafiamos as senhoras a trabalhar, a exprimirem-se, a serem criativas, cada uma escolheu as cores que mais gosta, ou de acordo com as cores que gosta, ou até pensando no local em que iriam colocar a tela, e algumas até mesmo fizeram a tela já com o intuito de oferecer a um filho, a uma filha, a um familiar, e escolheram já as cores de acordo com o lugar onde iriam colocar a tela.
1: As obras foram realizadas com pasta de moldar e tinta acrílica, dando origem a experiências únicas, como referem as alunas Fátima Cristóvão e Ana Gonçalves, que contaram também com a ajuda do aluno Joaquim Silva.
4: Fizemos um quadro com pasta acrílica e molde. Foi muito fixe, muito bom para nós.
5: Demorou muito tempo a elaborar o seu quadro?
4: Não. Ajudei a pintar os outros. Para mim é muito fácil.
5: E gostou de ter participado?
4: Muito.
6: Olha, é que se quer que lhe liga, não fixei os nomes, mas tudo ajudado pela senhora professora, não é? Eu gosto muito de pintar.
5: É uma disciplina que gosta muito?
6: É, trabalhos manuais eu gosto muito de fazer. Fizemos mais coisas, mas que não estão aqui na exposição.
5: E pelos quadros que já viu dos seus colegas, está uma exposição bonita?
6: Ah, está muito linda, cada qual é mais bonito.
5: Joaquim, que quadro é que trouxe a esta exposição?
7: Não trouxe absolutamente nenhum, porque quando eu cheguei já estava em movimento. Mas assisti...
5: E ajudou?
7: E ajudei no que foi possível.
5: E ajudou a elaborar... Que quadro?
7: Um bocadinho em cada um, dar um toque aqui, um toque ali, com esta e aquela pessoa amiga, e foi assim nessa ideia.
5: É das disciplinas que gosta mais?
7: Pratico bastante esta disciplina, pratico-a bastante, aliás sempre, e hoje foi a solidariedade com os meus colegas é que me fez estar aqui e ao mesmo tempo apreciar o conjunto das belas coisas que eles fizeram.
5: Já apreciou os quadros?
7: Todos eles, inclusive... O dos mais miúdos, que também está magnífico, muito bom.
1: A inauguração contou com a presença do Executivo Municipal, que tem acompanhado o projeto com especial atenção. A vereadora com o Pelouro da Juventude e dos Séniores, Cristina Peixe, enaltece a beleza dos quadros e deixa uma mensagem de alento aos alunos.
8: Que continuem com a sua criatividade, isto é importante para eles, a importância de estarem aqui expostas a esta exposição é para eles verem reconhecidos estes trabalhos, portanto o trabalho que eles fizeram com tanta dedicação e amor e portanto que continuem a valorizar-se a si próprios e a fazer estas coisas magníficas para dar a conhecer também a todas as pessoas que eles ainda são capazes e que estão aqui para mostrar aquilo que valem.
1: A exposição vai estar patente até ao dia 28 de julho. A Universidade Sénior convida toda a população macetense a visitar a mostra e a deixar-se envolver por trabalhos repletos de sensibilidade e criatividade que refletem o empenho, a dedicação e o talento dos alunos e professores.
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0: Até bem perto do meio-dia, estou consigo na antena da nossa rádio.
1: Eu só quis solucionar problemas, que eu lutei para evitar esse...
0: Sejam todos felizes, espero que esteja a passar uma boa manhã.

0: Será que estamos no fim do calor? Temperaturas descem em todo o país e regressam aguaceiros e trovoadas. Portugal continental prepara-se para uma mudança significativa do estado de tempo esta quinta-feira, com uma descida generalizada das temperaturas, aumento da nubosidade e possibilidade de aguaceiros localmente intensos, acompanhados por trovoadas e granizo em algumas regiões. De acordo com as previsões do portal especializado Lusometeo, a circulação da depressão atlântica que se encontra a oeste da Península Ibérica continuará a influenciar as condições meteorológicas ao longo do dia, fazendo-se sentir de forma mais evidente os seus efeitos sobre o território nacional. O cenário contrasta com os dias anteriores e deverá proporcionar uma jornada marcada por temperaturas abaixo da média para a época do ano. Maior umidade e um ambiente mais fresco e cinzento, tanto no litoral como no interior. A aproximação da depressão atlântica irá favorecer a entrada contínua de uma massa de ar mais fresco e úmido proveniente do oceano. Após os primeiros sinais de arrefecimento sentidos durante a tarde de quarta-feira, a descida térmica deverá tornar-se mais evidente esta quinta-feira, afetando praticamente todas as regiões do continente. Além da redução das temperaturas máximas, prevê-se igualmente uma descida das mínimas, contribuindo para um ambiente mais fresco do que habitual para o final de junho. O aumento da umidade atmosférica e da nubosidade será outro dos efeitos mais visíveis na situação meteorológica. A instabilidade atmosférica continuará presente e poderá originar aguaceiros dispersos em diversas zonas do país. Embora a precipitação não deva ocorrer de forma generalizada, os aguaceiros que se desenvolverem poderão ser localmente intensos. Durante a madrugada, as condições serão particularmente favoráveis à ocorrência de precipitação forte no norte do país, situação que levou à emissão de aviso amarelo por parte do Instituto do Mar e da Atmosfera. A previsão aponta para períodos de céu muito nublado ou mesmo encoberto em grande parte de Portugal continental. Estas são então as temperaturas previstas para esta região, 27 graus de máxima, 16 de mínima aqui para a nossa região. Temperaturas mais frescas, se já estava assim um pouco acalorado, hoje tem aqui a possibilidade de um ar mais fresco.
1: Escuta o que eu vou te falar.
0: Seguimos com Gustavo Lima.

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6: Terminamos então esta nossa segunda hora da manhã informativa. Recordamos Abba com Chiquitita e logo de seguida Paulo Gonzo com Espelho de Água. Um bom trabalho para si, se for o caso, se está de férias, divirta-se. Até já.

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12: São 11 horas.
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4: Olá, muito bom dia. Sejam bem-vindos à Manhã Informativa de hoje, quinta-feira, 25 de junho. 11 e 11, casamos os números. Espero que recebam uma boa mensagem hoje, que seja um dia fantástico para todos. Abrimos então esta terceira hora com a síntese de informação. Maria João, mais uma vez, bom dia.
5: Muito bom dia. Ontem à tarde flagrou um incêndio no bairro social da Coxa, em Bragança, que deixou 10 pessoas desalojadas, duas delas acamadas. O alerta para este incêndio foi dado às 5h21 da tarde para um incêndio numa caixa elétrica, avançou o jornal A Voz de Trás-os-Montes. Segundo este mesmo jornal, quando os bombeiros chegaram ao local, havia muito fumo dentro das áreas comuns de 3 edifícios contíguos, o que levou à evacuação de 10 pessoas, sendo duas acamadas. O segundo comandante dos Bombeiros Voluntários de Bragança, Paulo Ferro, explicou que depois de todas as pessoas estarem em segurança, foi iniciado o combate ao foco de incêndio, com recurso a um drone e câmaras térmicas, que foi verificado que existia um ponto quente dentro de uma habitação do segundo piso. Já com recurso à intervenção da PSP, foi necessário recorrer à entrada dessa mesma habitação, depois de existir a suspeita de haver alguém dentro da casa, que se veio a confirmar. O homem esteve a queimar fios para retirar o cobre dentro de uma chaminé. No entanto, a chaminé não tinha extração de fumos, que foram encaminhados para o sótão entre os 5 edifícios. O homem terá se escondido no quarto quando os bombeiros deram início ao procedimento de evacuação do prédio, sem nunca ter manifestado a sua presença, descreveu o segundo comandante. O homem acabou detido pela PSP e a casa ficou sem condições de habitabilidade. Ainda 2 bombeiros tiveram de receber assistência hospitalar na sequência das operações de buscas. Nesta ocorrência estiveram 19 bombeiros, apoiados por 7 veículos, a PSP de Bragança e os Serviços Municipais de Proteção Civil e a Ação Social da Câmara Municipal de Bragança.
4: Esta foi então a síntese de informação de hoje. Maria João, a continuação de um bom trabalho. Tu voltas ao 12h30 com a CIR, Cadeia de Informação Regional.
5: Assim será.
4: Boa tarde. Olha, já estou a antecipar.
5: Boa tarde, está bem.
4: Já estou a antecipar a tarde. Boa continuação.
5: Obrigada.
4: Por aqui seguimos com as melhores músicas. Irina Barros, Tu e a Lua.

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Dentro de sensivelmente 2 minutos e pouco vamos ficar a saber quais as sugestões para o almoço desta quinta-feira no restaurante Cantinha da Espanhola.

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edição da Manhã Informativa. Eu estou de volta amanhã à hora habitual, antena da nossa rádio. Hoje, ao meio-dia e 30, aqui na nossa antena, temos a CIR, Cadeia de Informação Regional. Depois, às 13 horas, participem na primeira edição do Disco Espírito. Faço votos para que sejam muito felizes. Façam alguém feliz. Uma boa quinta-feira. Até amanhã.

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11: Meio-dia. Boa tarde.
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25: Olá, quem nos ouve com o rádio já ligado? Ao menos tem bom gosto. O resto está explicado.
26: Zé, então ouvi dizer que foste ao médico
1: Então, o que é que ele te disse?
2: Ele disse que eu tenho que fazer exercício. Agora, todos os dias, eu vou até ao café buscar os pastéis.
3: Emanuel, e tu és a favor da redução do consumo de energia?
1: Ah, pois sou. Já nem liga as notícias. É poupa energia a mim e ao país.
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0: Senhor engenheiro, o senhor desculpe, mas já faz 6 meses que eu não recebo o meu salário.
1: Não faz mal, dona Gestrude, está desculpada.
2: Ah, mas que é isso, homem? Tu vais com o pescoço cheio de marcas de batom e arranhadelas. Diz-me o que é que se passou já,
3: minha filha, como sabes, eu sou ministro e por isso digo sempre a verdade. Aqui vai o que aconteceu. Eu dei um aumento à minha secretária e ela, em agradecimento, quis dar-me um aumento a mim. Só te digo que a rapariga é mesmo eficaz. Foi cá um aumento.
4: Então, a menina, que tal os sapatinhos?
2: Olha, são muito altos. Quero uns que sejam assim, mesmo rasos.
4: Rasos?
2: Sim.
4: Parece impossível. Uma menina com um ar tão modernaço e quer sapatos rasos.
2: Pois é, olha, pelo menos disseram que nós temos andado a viver acima das nossas possibilidades. Portanto, como eu não quero continuar a viver acima, vou passar a andar de salto raso, está a perceber?
5: Está lá! É o canalizador!
4: Sim, sim, é o canalizador!
5: Olha, é para lhe dizer que já tenho água por baixo do umbigo e quero saber o que posso fazer!
4: O que é que pode fazer? Oi, minha senhora, pode aproveitar para se ir lavando, topa!
6: Ai, que bom! Consegui nadar até esta ilha deserta.
1: E eu também me safei do naufrágio.
6: Pois é, estamos os dois aqui sozinhos e não se esqueceu de trazer os preservativos, pois não?
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9: Não sabemos o que comer, pois anda tudo estragado. Eles só querem vender e o lucro é que é culpado.

0: Hoje, aqui no Estúdio Central dos Novos Parodiantes, com vista para o aeroporto, porque temos aqui umas mocinhas que são uns autênticos aviões, vamos tentar compreender um dos mais graves problemas da atualidade: as comidas da nossa alimentação nos alimentos que comemos.
1: Ou melhor ainda, o comemos e não devíamos comer, porque os alimentos da nossa alimentação não são comida que se coma.
0: Obrigado, professora Abrelata. Pois é verdade. Quem aqui temos para nos ajudar a encontrar uma solução para a nossa alimentação é a professora Abrelata, com o curso tirado na Universidade de Mama Xuxa.
1: Mama e Xuxa.
0: Exatamente, Universidade de Mama e Xuxa. Afinal, o que é que se passa com a comida, professora Abrelata?
1: Ora bem, hoje, como quase em tudo o resto, se dá mais importância ao carcanhole, ao money, ao lucro fácil, do que ao amor ao próximo e à sua barriguinha. Portanto, para fazer frangos à pressa e à pressão, se for preciso, até se lhe injeta gasolina de avião para eles se despacharem mais depressa, percebe?
0: Percebi perfeitamente. O que é verdade é que nós vamos aí a uma qualquer superfície de grande peso e volume e todos os alimentos estão ali lindamente apresentados e engraxados, que são uma tentação. Não é verdade, professora Abrelata?
1: Ah, pois é. É a velha teoria de que os olhos também comem. E por isso é tudo dirigido para o olho, pois, como se sabe, o ser humano tem mais olhos do que a barriga. Além disso, a barriga, quando fica cheia, já não leva mais e depois ainda perde tempo a fazer a digestão. O olho não. O olho come mais rapidamente tudo o que lhe aparece pela frente ou mesmo por trás.
0: Para terminar, diga-nos, professora Abrelata, afinal, o que é que se pode comer?
1: É simples, meu caro. A solução é só uma e mais nenhuma. Comemo-nos uns aos outros.
0: Comemo-nos?
1: Sim, sim. É melhor nos do que vestidos, porque a roupa só atrapalha e não há necessidade nenhuma de a gente se engasgar com um par de cuecas, não é?
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6: Boa noite, bem-vindos ao Narros Sul. Boa noite, bem-vindos ao nosso restaurante. O senhor tem alguma reserva?
7: Reserva? Reservas? Tenho algumas, sim. Mas estava com fome e vim na mesma.
6: Ora, o réu tem algo a dizer a esse ponto de defesa?
7: Ora, pensa, Manel. Pensa rápido, pensa. Uma resposta. Tenho, doutor Juiz. Se eu soubesse que este ia chegar a tribunal, eu não me tinham apanhado.
6: Isso não é uma defesa. É uma confissão.
7: Pois é, senhor doutor Juiz. Eu nunca fui muito bom a falar em público.
8: Ora bem, estamos quase a acabar esta entrevista de emprego. E qual é que é o seu maior defeito, senhor Zé?
7: Ora, o maior defeito. Ora, o maior defeito. O meu maior defeito. Olhe, sou demasiado honesto.
8: Oh, senhor Zé, mas isso não me parece nenhum defeito, pelo contrário.
7: Pois, pois, olhe. Mas não me importa nada o que a senhora pensa, está bem?
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1: Muito boa tarde. O bastonário da Ordem dos Médicos espera que o curso de medicina na UTAD forme bons médicos e que se fixem na região. Este curso vai arrancar oficialmente no próximo ano letivo com 40 vagas disponíveis. O bastonário também propõe um plano para fixar médicos na Unidade Local de Saúde Trás-os-Montes e Alto Douro. O Executivo da Câmara Municipal de Mirandela procura sensibilizar o Governo para apoiar no financiamento das obras de reabilitação e reforço na ponte Engenheiro Machado Vaz em Mirandela, que podem custar 4 milhões e 100 mil euros. O município de Macedo Cavaleiros vai promover mais uma edição das atividades de tempos livres entre os dias 6 de julho e 28 de agosto, proporcionando um conjunto de atividades educativas, desportivas e recreativas durante o período de férias escolares. São assuntos em desenvolvimento já a seguir.

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4: O bastonário da Ordem dos Médicos, Carlos Cortes, está a efetuar um périplo pelo país para conhecer os problemas na saúde e tentar encontrar soluções para esses problemas. Em Vila Real, o bastonário, para além de visitar vários serviços de saúde, abordou a questão do mestrado de medicina na UTAD. A CIR, Carlos Cortes, esclareceu que nunca houve divergências entre a Direção Nacional da Ordem dos Médicos e a Delegação de Vila Real, relativamente à criação deste curso, acrescentando que o mestrado de medicina na UTAD não pode ser uma oportunidade perdida, daí a intervenção da Ordem.
5: Não há nenhuma posição diferente, porque a intervenção do bastonário foi articulada em conjugação com o representante, com o Dr. Fernando Salvador, e a última coisa que eu queria, como bastonário da Ordem dos Médicos, e a última coisa, por isso, que a Ordem dos Médicos quer, é que a oportunidade do curso seja uma oportunidade perdida. E aqui tem que ser muito claro em relação a esta matéria: se não fosse a intervenção da Ordem, eu tenho muito receio que nós estivéssemos aqui perante uma oportunidade perdida.
4: Carlos Cortes explica que o papel da Ordem dos Médicos foi de contribuir para a criação de condições para a implementação do curso, lembrando que, após a pressão da Ordem, foi criada a Comissão de Acompanhamento do Curso.
5: Estamos focados para o arranque deste curso. E a última coisa que eu queria, como bastonário da Ordem dos Médicos, é que o curso começasse mal, em setembro. E, de facto, todos os elementos que nós tínhamos é que não estava a haver preparação. Por mais que fosse uma vontade, digamos, aqui da região, não estavam a existir condições adequadas para o curso avançar. E eu fico muito contente com aquilo que eu vi e aquilo, sobretudo, que ouvi, porque depois da intervenção da Ordem dos Médicos, realmente, penso que houve aqui algum acordar e as coisas começaram-se a desenvolver. Foi criada, logo imediatamente depois da minha intervenção, foi criada uma comissão de acompanhamento do curso. Mas onde é que estava essa comissão antes?
4: O bastonário da Ordem dos Médicos, Carlos Cortes, mostra-se disponível para colaborar para que o curso da UTAD comece bem e que seja uma forma exemplar e diferenciadora, formando bons médicos e que se fixem na região.
5: E a Ordem dos Médicos, através do seu bastonário, já se disponibilizou para ajudar, colaborar em tudo aquilo que for necessário para o curso começar bem, para nós termos bons estudantes de medicina, uma boa formação de qualidade, uma formação exemplar, uma formação até diferenciadora em relação àquilo que é feito noutras faculdades de medicina do país, para depois nós termos bons médicos, porque verdadeiramente aquilo que nós precisamos é ter bons médicos e, sobretudo, e dou aqui este toque também mais local, temos bons médicos depois que se fixem e que fiquem aqui na região, porque o curso e a universidade também têm que servir para isso.
4: O mestrado integrado em medicina na Universidade de Trás-os-Montes e Alto Douro vai começar no próximo ano letivo. O curso tem a duração de 6 anos e conta com um número restrito de 40 vagas por ano. Também o bastonário da Ordem dos Médicos, depois de escutar os profissionais e analisar os problemas existentes, propõe um plano específico para fixar médicos na Unidade Local de Saúde Trás-os-Montes e Alto Douro. A proposta, que vai ser apresentada à tutela, pretende contribuir para captar mais médicos para o Alzemat, que abrange cerca de 500 mil habitantes.
5: Nós vamos trabalhar em conjugação com a sub-região da Vila Real num plano para fixação de médicos, um plano específico aqui para esta ULS. E não podemos esquecer o seguinte, que esta ULS tem um trabalho quase duplicado, porque não dá só resposta às populações da sua zona direta de influência, sensivelmente 300 mil habitantes, mas também ao Nordeste, à ULS do Nordeste, várias áreas onde eles têm dificuldade de resposta. Esta ULS acaba por ter que responder a uma população indireta de 500 mil habitantes, que efetivamente precisa de mais médicos. E a Ordem dos Médicos vai elaborar um plano para a ULS para fixação de médicos. Isto decorre, enfim, daquilo que nós vimos nestes últimos 2 dias, portanto, vamos trabalhar nesta proposta.
4: para Fernando Salvador, presidente da delegação de Vila Real da Ordem dos Médicos, numa região de baixa densidade populacional, devem ser aplicadas medidas consistentes que passam pelo envolvimento não só das entidades de saúde, como de todas as autarquias. Para o também médico na Wellsmat, a valorização da estrutura deve passar por uma maior autonomia, reforçar o número de médicos internos, dotar as unidades de saúde com melhores condições e estabelecer parcerias com o ensino superior.
6: Algumas medidas não se devem ser reativas, deve haver um ecossistema que permita a fixação dos médicos no interior, dotar os conselhos de administração das unidades locais de saúde de territórios de baixa densidade populacional de uma maior autonomia, de criar centros de afiliação dos hospitais do interior com hospitais do litoral, de reforçar o número de internos em hospitais do interior com elevada qualidade formativa, estabelecer parcerias com outras entidades da região, nomeadamente com o ensino superior. É preciso também criar relações com os municípios. Os municípios têm sido parceiros, mas é preciso que os municípios também estejam todos, e não só apenas alguns, e não só apenas de um aspecto reativo, mas todos vocacionados com melhoria na habitação, com melhoria na fiscalidade e um conjunto de medidas que permita que consigamos fixar no futuro médicos no interior e que não tenhamos sempre esta assimetria como temos verificado ao longo dos anos.
4: Carlos Cortes lança um desafio aos agentes da região para a criação de um consórcio capaz de criar atratividade e fomentar condições para fixar os médicos.
5: Para, em conjunto com a Ordem dos Médicos, criamos um consórcio precisamente para ajudar a atrair mais médicos e para os fixar. Não é só atrair os médicos, mas é também criar aqui condições absolutamente necessárias e indispensáveis para eles se manterem nesta região.
4: O bastonário da Ordem dos Médicos diz que vai sensibilizar o Ministério da Saúde para que haja uma discriminação positiva para o Wellsmat, para poder comatar as falhas existentes, nomeadamente na área da saúde mental.
5: Vamos sensibilizar o Ministério da Saúde para a questão, precisamente, desta OLS. Porque nem todas as OLS são iguais. Elas não podem ser tratadas da mesma forma. Tem que existir uma discriminação. E neste caso em concreto, não é o único do país, obviamente, tem que haver uma discriminação positiva. Tem que haver aqui elementos, ferramentas, mecanismos que possam permitir que esta região possa atrair os médicos e outros profissionais de saúde também, que necessita para fazer face a algumas das dificuldades que nós vimos no hospital, e aqui confesso-vos algumas áreas que nos preocupam, nomeadamente a área da saúde mental, onde entendemos que é preciso fazer mais, é preciso ter mais recursos humanos para possibilitar que esta área se desenvolva melhor nesta OLS.
4: Portanto, propostas da Ordem dos Médicos que pretendem melhorar a prestação de cuidados de saúde à população da Unidade Local de Saúde Trás-os-Montes e Alto Douro. As obras de reabilitação e reforço da ponte Engenheiro Machado Vaz em Mirandela podem custar 4 milhões e 100 mil euros. É pelo menos a estimativa do estudo prévio do projeto de execução que foi adjudicado pelo município de Mirandela a uma empresa da área pelo valor de 218 mil euros, suportado em 85% pelo governo. O prazo estimado de execução da empreitada é 18 meses, prevendo-se interrupção total de tráfego por um período entre 3 a 5 meses. As obras tornam-se necessárias depois de uma inspeção ter detectado deficiências graves nas infraestruturas que suportam o tabuleiro, que já levaram a autarquia em 2023 como medida preventiva a proibir a passagem de pesados com mais de 30 toneladas. O Executivo da Câmara procura agora sensibilizar o Governo para apoiar no financiamento das obras. Foi nesse sentido que esta semana houve uma reunião em Lisboa entre membros do Executivo do Município e do Governo, tal como nos contou o jornalista Fernando.
7: Em 2021, o município de Mirandela promoveu a realização de uma avaliação estrutural à ponte contratualizada a uma empresa especializada, tendo sido emitido um primeiro relatório em outubro de 2021 que detectou deficiências nas infraestruturas que suportam o tabuleiro e veio a ser complementado com uma nota técnica emitida em maio de 2023, revelando que o estado de conservação global foi classificado como 4, ou seja, mau a muito mau, registando-se deformações excessivas em 4 vãos, degradação generalizada dos passeios, fendilhação de revestimentos e do pavimento bituminoso. Como medida preventiva, o município decidiu proibir a passagem de pesados com mais de 30 toneladas. Em agosto de 2025, foi adjudicado à empresa A2P um projeto de execução de reforço ou substituição da ponte Engenheiro Machado Vaz, com prazo de execução de 9 meses. Em março deste ano, a empresa apresentou um estudo prévio. A alternativa de demolição e substituição integral do tabuleiro foi considerada tecnicamente viável, porém implicaria um prazo mínimo de 2 anos, um custo superior e impactos ambientais relevantes e supressão total da travessia durante período prolongado, acrescendo ainda à complexidade técnica associada à demolição sobre o leito do rio. Perante isto, a empresa considera que a solução de reabilitação e reforço apresenta-se como a opção mais vantajosa para o município. A solução proposta assenta numa intervenção integrada de reforço estrutural e reabilitação funcional do tabuleiro, orientada para assegurar o cumprimento das exigências regulamentares atuais em matéria de segurança estrutural e sísmica, aumentar a rigidez global da estrutura, melhorar o comportamento em serviço e reforçar a sua robustez sem alteração da imagem arquitetónica da obra. O prazo estimado de execução da empreitada é de 18 meses, prevendo-se interrupção total do tráfego por um período entre 3 a 5 meses. O custo da intervenção, segundo a estimativa orçamental apresentada, estima-se em cerca de 4 milhões e 100 mil euros, mas pode vir a ser um valor superior, admite o Presidente da Câmara, Vítor Correia.
8: Está dentro da escalada que há neste momento em termos de preços, pode vir a ser um bocadinho mais que os 4 milhões.
7: A Ponte Engenheiro Machado Vaz, mais conhecida como Ponte Nova, foi inaugurada em 1970 e fazia parte do trajeto da antiga Estrada Nacional 15, que ligava Bragança ao Porto, que foi sendo substituída primeiro pelo IP4 e depois pela A4. No ano 2000, os troços da Nacional 15 entre Bragança e Mursa foram desclassificados para estradas municipais, estando atualmente sob a alçada dos municípios, o que, na opinião do autarca mirandense, não pode ser um argumento para o Governo se desresponsabilizar no apoio financeiro às obras.
8: Nós sabemos que a ponte foi enquadrada, tanto na cedência das estradas para os municípios, portanto era a Nacional 15. Era uma obra de arte que eu penso que não deveria estar incluída, mas está, não é, estando incluída é do município, mas a verdade é que foi entregue ao município na altura com algumas deficiências e que nós entendemos que essa entrega não pode ser desresponsabilizada sob o ponto de vista de ações do Governo Central.
7: Esta semana decorreu uma reunião em Lisboa entre membros do Executivo da Câmara de Mirandela e membros do Governo. E Vítor Correia diz que foram dados passos importantes para um possível financiamento do custo das obras.
8: Gostamos muito, sinceramente, que o Governo tenha mostrado, através do Sr. Secretário de Estado, Silvério Regaleiro, mostrado disponibilidade para colaborar neste sentido e nós estamos expectantes para que podamos ter esse apoio e essa ajuda para fazermos uma obra o mais rápido possível. E é por isso que nós, o Sr. Ministro das Infraestruturas, estivemos a dar-lhe o ponto da situação e até nos encaminhou para o Ministério da Coesão, com quem tivemos uma reunião também muito produtiva, que era de vir cá ao território, brevemente ainda dos próximos 15 dias, para avaliar a situação real, para percebermos que mecanismo de financiamento nós podemos ter para podermos dar início à obra.
7: Por agora, a única certeza é que o estudo prévio aponta para que a solução ideal passe pela realização de obras de reabilitação e reforço da ponte e prossegue a fase do projeto de execução.
4: Já a estimativa de custos, falta agora obter fontes de financiamento para suportar os mais de 4 milhões de euros necessários para realizar as obras de reabilitação e reforço da ponte Engenheiro Machado Vaz, construída há 56 anos. O município de Macedo Cavaleiros vai promover mais uma edição das atividades de tempos livres entre os dias 6 de julho e 28 de agosto. A iniciativa destina-se a 90 crianças do primeiro ciclo e a 40 alunos do segundo ciclo, proporcionando um conjunto de atividades educativas, desportivas e recreativas durante o período de férias escolares. Este ano, o ATL será desenvolvido através de uma parceria entre as divisões de desporto e de educação da Câmara Municipal de Macedo Cavaleiros com o Instituto Português do Desporto e Juventude e o Grupo Desportivo Macedense. A vice-presidente da Câmara Municipal de Macedo Cavaleiros, Clementina Gemelgo, explica como os pais podem inscrever os alunos e quais os horários previstos.
9: E, portanto, as matrículas serão feitas, as candidaturas serão feitas num link que será disponibilizado pelo IPDJ. As divisões de educação e de desporto estarão disponíveis até às 18 para atender os pais, as famílias, para poder tirar dúvidas e ajudar à candidatura e depois das 18 horas podem também continuar a tirar as dúvidas e a proceder à candidatura com ajuda, se assim o entenderem, junto das instalações do GDM.
4: Para além destas atividades, haverá ainda espaço para iniciativas culturais como o Geoparque Terras de Cavaleiros, idas ao Azibo e à piscina, uma caminhada interpretativa pela cidade e uma visita ao Sea Life no Porto. Para mais informações, podem ser usados os seguintes endereços de e-mail: educação@cm-macedocavaleiros.pt e desporto@cm-macedocavaleiros.pt.
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4: Termina aqui esta primeira edição da CIR de hoje, dando conta que o bastonário da Ordem dos Médicos esteve em Vila Real, onde propõe um plano para fixar mais médicos na região.
5: O LS acaba por ter que responder a uma população indireta de 500 mil habitantes, que efetivamente precisa de mais médicos. E a Ordem dos Médicos vai elaborar um plano para o LS para fixação de médicos. Isto decorre, enfim, daquilo que nós vimos destes últimos dois dias, portanto vamos trabalhar nesta proposta.
4: É o fim desta edição, regressamos mais logo às 18h30 da tarde.
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0: Bem-vindos a esta edição dos Discos Pedidos nesta tarde de quinta-feira, 25 de junho. A partir deste momento, até às 3 da tarde, já sabe que pode participar, pedir um tema, fazer também a sua dedicatória. Depois de brincar, não me quis largar, fiquei à toa. 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Cumprimento já a Elvira, vamos até apoiar. Elvira, boa tarde.
1: Boa tarde, Rui.
0: Como está? Tudo bem, Elvira?
1: Está-se andando, Rui.
0: Ora, tenho aqui um tema, espero que seja aquele que você quer ouvir. Meu coração gosta muito de ti, na voz do Emanuel. Vai dedicar a quem?
1: Olha, vai para os meus dois filhos, Marco e Silvana. Vai para os meus dois netos. Vai para a companheira da minha filha, Silvana. Vai para a Cília de um Corvo. Vai para a Noémia, para o Mário Solidade, vai para o Freitas, vai para a Mirandela, para a Alice e para o Pelé, e vai então para a Fátima Pastora, Fátima de Prendes Castelhanos, Vitória de Prendes Castelhanos, e vai para aí para o Rui, para a sua família toda, para a da Carla. Agora quem quiser, Rui, que faça comigo, que toca dar ao dedo.
0: É isso mesmo, desejo-lhe uma ótima quinta-feira, tudo de bom, até logo.
1: Até logo, Rui.
0: Seguimos com Emanuel.

0: Aqui está a voz do Emanuel a pedido de Elvira de Poiar. Nesta primeira edição dos discos pedidos, Rui Costa. Vamos já até Almofala, Figueira de Castelo, Rodrigo, José, boa tarde.
1: Boa tarde, Rui.
0: Como está? Bem disposto, José?
1: Bem disposto, sim.
0: Quero recordar Fernando Maurício, a Igreja de Santo Estevão, vai para quem este fado?
1: É para minha irmã, meu sobrinho, meu cunhado, para a mulher Santo Dia, para Nazaré, para a Rita, para o Zé que está em França, vai para a Sonda Reis, para o Luís Matei, para o David Matei, para a Sara, para o Janeiro, para a outra Sara, para a Valita, para o Zé António, vai para a Ação, para a Laura, vai para a Piedade, para o Chico, e vai para si, para a Carla, e para que esteja a ouvir.
0: Muito obrigado, desejo-lhe também uma ótima tarde, tudo de bom, até logo.
1: Até logo.
0: Para já vamos recordar Fernando Maurício, a pedido do José de Almofala, Figueira de Castelo, Rodrigo. E já sabe, pode marcar o 2784283776 ou então o 2784283777, pedir um tema, fazer também a sua dedicatória.

0: E vamos já até à Suíça cumprimentar a Ana. Muito boa tarde. Boa tarde, Ana. Como está? Tudo bem?
1: Tudo bem.
0: O trabalho está a correr bem?
1: Está a correr bem. Já andamos com o nosso trabalhito.
0: Ora, vamos ouvir Mónica Sintra. Vai dedicar a quem esta música?
1: Olha, à minha equipa, aqui, que somos 11, e à outra equipa, que também é do nosso patrão, chama São, a Paulina, a Luísa, e os outros são estrangeiros, não sei o nome deles. E ao Paulo, e à Carla, e aí ao Ricardo da Foz do Sabor, e à família, e aos próximos, tudo de bom. E chega,
0: sim,
1: boa tarde.
0: Ora, muito boa tarde, um bom trabalho para vocês, boa quinta-feira, até logo.
1: Até logo, se vocês quiserem.
0: Seguimos com a Mónica Sintra, o Anjo da Guarda. Sim.

0: Para participar é marcar o 2784283776 ou então o 2784283777. Mónica Sintra, a pedido da Ana que nos telefonou da Suíça. Rui Costa. Cumprimento já o Manuel, que nos está a telefonar do Conselho de Vila Flor, e o Simão do Conselho de Torre de Moncorvo. Manuel, boa tarde.
1: Boa tarde, Sr. Rui.
0: Como está? Bem disposto?
1: Acabei agora de comer.
0: Ora, e quero ouvir a Dianja. Vai dedicar a quem?
1: É aquela que caiu a ficha.
0: Ora, muito bem, com o tema Eu Sou Feliz, que é a nova música dela, muito bonita. É.
1: Olha, vai para a minha família toda, vai para você, olha, vai para quem estiver a ouvir, para quem gostar, e até logo, se Deus quiser.
0: Muito obrigado, um bom trabalho, uma ótima quinta-feira, até logo.
1: Mas até logo, com licença.
0: Simão, boa tarde.
2: Boa tarde, Sr. Costa.
0: Já almoçou, Simão?
2: Já almocei, saí agora do posto médico, já almocei.
0: Ora, e quer recordar Trio de Mira com o Anel de Noivado, vai dedicar a quem esta música?
2: Olha, vou dedicar a mim, hoje estou um bocado em baixo, vejo muito, vou lhe dar as melhores para mim, tudo bom, e vou dedicar a si, um santo abraço para si, para a sua mãezinha que mais gosta, e desejo muita felicidade para ela, é o que mais desejo, e para o resto da sua família. Eu vou dedicar ao São Humberto um santo abraço para ele. Tenho uma santa caminhada e para o resto da família. Vou dedicar ao nosso amigo Ricardo Afonso do Sabor, para a dona Conceição e família. Vou dedicar também para todas as pessoas que trabalham nas quintas de Novião e das Bandeiras. E desejo muita felicidade para ele. E para a dona Belinha, a dona Alcibia do Moncorvo, um santo abraço para elas, tudo bom, tenham santo trabalho, e vou de casa também para todos os doentes em geral, encontro nos hospitais e para os hospitais, principalmente para os bombeiros de todo o Moncorvo, tem-me ajudado muito, e vou de casa também para os seus reis de carviçais, um santo abraço para elas, tudo bom. E para aqueles que todos os amiguinhos falam em mim, vamos ser, já estávamos esquecer, para a dona Noémia, um santo abraço para ela, e a melhor para o cunhado e para o irmão, e para todos os amiguinhos falam em mim, que eu também estou muito cansado nas minhas costelas, e vejo muita felicidade para eles, tudo bom. E para o Sr. Rui Costa, tenha uma santa tarde, tudo bom, até logo se estiver.
0: Muito obrigado, desejo-lhe as melhores, uma ótima tarde, tudo de bom, até logo. Para ouvir dentro de alguns minutos a Dianja, a pedido do Manuel de Roias Vila Flor. Depois vamos recordar Trio de Mira para a participação do Simão de Carviçais.
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Rui Costa. Estamos na reta final desta primeira hora da primeira edição dos Discos Pedidos. 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A gerência deseja-lhe uma ótima tarde. Nós estamos de regresso dentro de alguns minutos, logo após o sinal horário das 14. Se ainda não teve a oportunidade de participar, conto consigo na segunda hora. É só marcar o 278-428-376 ou 278-428-377. Estamos de volta dentro de alguns minutos para a segunda parte dos Discos Pedidos. Até já!

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3: São 2 horas. 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
0: Olá amigos, boa tarde, bem-vindos à segunda parte dos discos pedidos nesta tarde de quinta-feira, 25 de junho. A partir deste momento pode marcar o 278-428-376 ou 77, nesta hora com apoio de Magnatura.

0: Iniciamos com a Linda Neto, já sabe, na próxima segunda-feira estão todos convidados, entrada livre. Vai ser à grande e à francesa, como diz aqui a Linda Neto, a festa da rádio Onda Livre no Parque Municipal de Exposições em Macedo de Cavaleiros, com muitos artistas, o Tiago Maroto, a Linda Neto, a Rita e a Daniela, a Carla Miranda, o Telmo Miranda com tributo a Marco Paulo e a homenagem a Marco Paulo, Zé Amaro e muito mais. Vai ser uma noite espetacular, esperamos nós e contamos com vocês. É já na próxima segunda-feira a partir das 21h30, mais coisa menos coisa. 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Cumprimento já o Serafim, que nos está a telefonar do Conselho de Celúrico da Beira, e também a Hilda de Valfigueira Taboaço. Serafim, boa tarde.
1: Boa tarde, Sr. Ricosta, do auditório.
0: Como está? Bem disposto?
1: Um coelhinho, Sr. Ricosta.
0: Já almoçou?
1: Já.
0: Ora, vamos ouvir o Grupo Cultural e Recreativo da Casa do Povo de Macedo Cavaleiros. Vai dedicar a quem esta música?
1: A Dona Filomena e para todos os marinheiros, que hoje é o dia do marinheiro.
0: Oh, muito bem, então para todos os marinheiros, aqui fica uma saudação muito especial da parte da Rádio Onda Livre. Para si, uma ótima tarde, tudo de bom, até logo.
1: Muito obrigado, Sr. Ricosta.
0: Olá, Hilda, boa tarde.
2: Boa tarde.
0: Como está? Bem disposta?
2: Estou bem. Tenho, não está mais perto para ir a essa festa.
0: Ora, dávamos um pezinho de dança.
2: Pois, era a grande e a francesa, agora assim vai ser a pequena e a portuguesa.
0: Mas pode acompanhar através da rádio, se tiver Facebook, através do Facebook, se não através da nossa rádio, porque vamos transmitir também para a rádio. E agora vamos dar um pezinho de dança. Você dança aí e eu danço aqui com o Zé Amaro. Vai para quem esta música, Hilda?
2: Ora. Olha, vai para todos os ouvintes, participantes, para si e para todos quantos trabalham aí na rádio, para a sua mãezinha também. Vai para a Dona Luísa, da Bragança, Dona Adélia, Dona Noémia, Senhora Almendra, Senhora Julina, Dona Julieta Mirandela, Dona Celinha Marido. Vai para a Senhora Freitas, para a Dona Isabelinha, para a Dona Alice, para o Senhor José Cavalheiro. E para todos os ouvintes e participantes em geral, para os aniversariantes também de parabéns. E para quem está doente, desejo rápidas melhoras.
0: Muito obrigado, Hilda. Desejo-lhe também uma ótima quinta-feira. Tudo de bom. Até logo.
2: Muito obrigada. Até logo, Sérgio.
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0: Seguimos com o pedido do Serafim, que nos telefonou do Conselho de Celúrico da Barra.

0: cumprimento já o Zé Manuel, que nos está a telefonar de Sussães, e o Ricardo da Foz do Sabor. Zé Manuel, boa tarde.
1: Boa tarde, está tudo bem consigo, mano?
0: Tudo bem, com o Zé Manuel, bem disposto?
1: Bem disposto, acabei de almoçar um bocadinho, que agora estou aqui a ouvir o Rui Costa.
0: Muito obrigado, e quero ouvir Delfim Júnior, e o Império Show vai dedicar a quem esta música?
1: Vai bem para o meu pai, vai para todo o pessoal de Sussães, vai para todos os ouvintes aqui da Rádio da Livre, vai ali para os ex-pós da Grilho, e para toda a sua família, vai aqui para o seu Feitas, vai para o seu Feitas aqui de Sussães, e para toda a sua família, vai para a Lucinda, e para toda a sua família, vai ali para os Passos, para Alexandre Grilho, e para toda a sua família, vai também para o seu Fernando da Palorca, e para ele, e para toda a sua família, vai para a sua Alice Mirandela, e para toda a sua família, vai para o Fernando do Vilar da Torre, para ele, e para toda a sua família, vai para o Gustavo da Vamos, e para toda a sua família, vai para a sua Alice Mirandela, e para toda a sua família, vai para a Vónica do Caduço, e para toda a sua família, e vai para toda a equipa aqui da Rádio Onda Livre, com os votos de uma quinta-feira para vocês todos, é o que eu desejo.
0: Muito obrigado, desejo-lhe também uma ótima tarde, tudo de bom, até logo.
1: Até logo, Rui Costa, tudo bom para si.
0: Muito obrigado, Ricardo, boa tarde.
2: Boa tarde, Rui Costa.
0: Como está, tudo bem?
2: Eu penso que hoje não está tão calor.
0: Hoje está menos calor, está mais fresquinho.
2: Pois corre mais ventinho.
0: Ora, você, o Ricardo, quer ouvir os amigos de Sobreposta, vai dedicar a quem?
2: Vai já para a minha pastora, para o amigo Freitas, para o amigo Humberto, para o amigo Arturo, para os pastores todos. Vai para o Sérgio Macrobiçais, vai fazer para o Sérgio Escobrado e para os presidentes todos. E vai para a minha amiga Marisa Pereira das Cabanas Baixas, eu gosto muito dessa música, e para a mãe, para a sua marido, para todos os familiares. E vai para a Dona Tarquia Castelo Branco, vai para o... E vai para todas as quintas, e vai para todos os profissionais, e vai para todos os ouvintes, para não estar aqui a perder mais tempo.
0: Muito obrigado, desejo-lhe também uma ótima quinta-feira, tudo de bom, até logo.
2: Vai para o Espírito e para todos os suíços, é verdade.
0: Muito obrigado, agora vamos dar um pezinho ao som de Zé Amaro para a participação da Hilda de Valfigueira.

0: Vamos, é claro, mexer o pezinho na próxima segunda-feira à noite com Zé Amaro em Macete Cavaleiros. E agora vamos até Eixo. Olá, José, boa tarde.
1: Boa tarde, está tudo bem com o senhor?
0: Tudo bem, com o José, bem disposto?
1: Está tudo.
0: Ora, o José quer ouvir a Rita e a Daniela, que vão estar também connosco na próxima segunda-feira. Esta música vai para quem?
1: Oi, passa para o Francisco, passa a Dolinda, passa a Orijinha, para o José e para a Cláudia, vai para o Zé Manel Soluções, para o Freitinhas, passa a Lucinda Soluções, para o Luís Coelho e Rosa Talho Mirandela, vai para o Prão do Cabreiro, para o Sr. Raul, para o Marco da Sobreira e para o Sr. Amir, para o Paulo Quintela e para a Sra. Dele, e para o Rui e para a Carla e até logo.
0: Muito obrigado, desejo-lhe um bom trabalho, uma ótima tarde, até logo.
1: Até logo.
0: Para participar nesta edição dos discos pedidos é só marcar o 278-428-376 ou então o 278-428-377.
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0: E seguimos com Delfim Júnior e Império Show a pedido do Zé Manuel de Sucém.

0: 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E vamos até Bornos cumprimentar o Nuno. Olá, boa tarde.
1: Boa tarde, Rui.
0: Como está? Tudo bem, Nuno?
1: Tudo bem?
0: Já almoçou?
1: Já?
0: Ora, tenho aqui uma música que é Os Amigos de Sobreposta. Vai dedicar a quem?
1: É só para mim, para o meu filho, para você e toda a família.
0: Muito obrigado, uma ótima quinta-feira, tudo de bom, até logo.
1: Até logo, até lá.
0: Edição dos discos pedidos até bem perto das 15.
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0: Seguimos com os amigos de Sobreposta para a participação do Ricardo da Foz do Sabor e do Nuno de Bornes. Nesta tarde de quinta-feira, 25 de junho.

0: Para participar, pedir um tema, fazer também a sua dedicatória é fácil, é só marcar 2784-2283-76 ou então o 2784-2283-77 à sua inteira disposição.
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0: Rui Costa. E seguimos com os discos pedidos para ouvir a Rita e a Daniela, a pedido do José, que nos telefonou há minutos de Eixes.

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17: Estamos na reta final desta segunda e última parte dos discos pedidos nesta primeira edição. 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Seguimos com grandes músicas na antena da Onda Livre. A segunda edição está de regresso mais tarde, das 19 até às 20. Pela minha parte é tudo. Desejo-lhe uma ótima

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2: São 4 horas. 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

0: Atualizamos a informação regional com a jornalista Maria João Canatas.
1: O bastonário da Ordem dos Médicos espera que o curso de medicina na UTAD forme bons médicos e que se fixem na região. Este curso vai arrancar oficialmente no próximo ano letivo, com 40 vagas disponíveis. O município de Macedo Cavaleiros vai promover mais uma edição das atividades de tempos livres entre os dias 6 de julho e 28 de agosto, proporcionando um conjunto de atividades educativas, desportivas e recreativas durante o período de férias escolares. Os alunos da Universidade Sénior de Macedo Cavaleiros inauguraram a sua mais recente exposição de pintura, intitulada Pétalas de Cor, que estará patente no mercado municipal até ao dia 28 de julho. Os distritos de Bragança e Vila Real vão continuar com aviso amarelo, alerta o Instituto Português do Mar e da Atmosfera, o IPMA, mas devido à ocorrência de trovoadas, aguaceiros fortes, granizo para esta quinta-feira. A temperatura máxima prevista para Macedo Cavaleiros é de 28 graus, a registar-se uma diminuição drástica relativamente ao dia desta quarta-feira. A temperatura também vai diminuir em Vila Real, os termómetros deverão chegar aos 26 graus. O bastonário da Ordem dos Médicos, Carlos Cortes, está a efetuar um périplo pelo país para conhecer os problemas na saúde e tentar encontrar soluções para estes problemas. Em Vila Real, o bastonário, para além de visitar vários serviços de saúde, abordou a questão do mestrado de medicina na UTAD. Carlos Cortes esclareceu que nunca houve divergências entre a Direção Nacional da Ordem dos Médicos e que a delegação de Vila Real relativamente à criação deste curso, acrescentando que o mestrado de medicina na UTAD não pode ser uma oportunidade perdida, daí a intervenção da Ordem.
2: Não há nenhuma posição diferente porque a intervenção do bastonário foi articulada em conjugação com o representante, com o Dr. Fernando Salvador, e a última coisa que eu queria, como bastonário da Ordem dos Médicos, e a última coisa por isso que a Ordem dos Médicos quer, é que a oportunidade do curso seja uma oportunidade perdida. E aqui tem que ser muito claro em relação a esta matéria: se não fosse a intervenção da Ordem, eu tenho muito receio que nós estivéssemos aqui perante uma oportunidade perdida.
1: Carlos Cortes explica que o papel da Ordem dos Médicos foi de contribuir para a criação de condições para a implementação do curso, lembrando que, após a pressão da Ordem, foi criada a Comissão de Acompanhamento deste curso.
2: Estamos focados para o arranque deste curso. E a última coisa que eu queria, como bastonário da Ordem dos Médicos, é que o curso começasse mal, em setembro. E, de facto, todos os elementos que nós tínhamos é que não estava a haver preparação. Por mais que fosse uma vontade, digamos, aqui da região, não estavam a existir condições adequadas para o curso avançar. E eu fico muito contente com aquilo que eu vi e aquilo, sobretudo, que ouvi, porque depois da intervenção da Ordem dos Médicos, realmente penso que houve aqui algum acordar e as coisas começaram-se a desenvolver. Foi criada, logo imediatamente depois da minha intervenção, foi criada uma comissão de acompanhamento do curso. Mas onde é que estava essa comissão antes?
1: O bastonário da Ordem dos Médicos, Carlos Cortes, mostra-se disponível para colaborar para que o curso da UTAD comece bem e seja uma formação exemplar e diferenciadora, formando bons médicos e que se fixem na região.
2: E a Ordem dos Médicos, através do seu bastonário, já se disponibilizou para ajudar, colaborar em tudo aquilo que for necessário para o curso começar bem, para nós termos bons estudantes de medicina, uma boa formação de qualidade, uma formação exemplar, uma formação até diferenciadora em relação àquilo que é feito noutras faculdades de medicina do país, para depois nós termos bons médicos, porque verdadeiramente aquilo que nós precisamos é ter bons médicos e, sobretudo, e dou aqui este toque também mais local, temos bons médicos depois que se fixem e que fiquem aqui na região, porque o curso e a universidade também têm que servir para isso.
1: O mestrado integrado em Medicina na Universidade de Trás-os-Montes e Alto Douro vai começar no próximo ano letivo. O curso tem a duração de 6 anos e conta com um número restrito de 40 vagas por ano. O município de Macedo Cavaleiros vai promover mais uma edição das atividades de tempos livres entre os dias 6 de julho e 28 de agosto. A iniciativa destina-se a 90 crianças do primeiro ciclo e a 40 alunos do segundo ciclo, proporcionando um conjunto de atividades educativas, desportivas e recreativas durante o período de férias escolares. Este ano, o ATL será desenvolvido através de uma parceria entre as divisões de desporto e de educação da Câmara Municipal de Macedo Cavaleiros, o Instituto Português do Desporto e Benfica Juventude e o Grupo Desportivo Macense. A vice-presidente da Câmara Municipal, Macedo Cavaleiros, Clementina Gemelgo, explica que os pais podem inscrever os filhos e quais os horários previstos.
3: E, portanto, as matrículas serão feitas, as candidaturas serão feitas num link que será disponibilizado pelo IPDJ. As divisões de educação e de desporto estarão disponíveis até às 18 para atender os pais, as famílias, para poder tirar dúvidas e ajudar à candidatura. E depois das 18 horas podem também continuar a tirar as dúvidas e a proceder à candidatura com ajuda, se assim o entenderem, junto das instalações do GDM.
1: A autarca alerta para a importância de os pais inscreverem as crianças, mas sublinha também a necessidade de salvaguardar tempo para que os alunos possam usufruir do convívio familiar. As inscrições poderão ser feitas em dois períodos.
3: De 5 campos por quinzena, e estes 5 campos, cada campo corresponde a 18 crianças, portanto será no total de 90 crianças que poderão usufruir do ATL. Cada criança, como eu disse também no pré-escolar, poderá inscrever-se em 2 quinzenas seguidas ou interpoladas, e o próprio PDJ, e nós também assim entendemos, que as crianças não devem, a não ser em casos de raríssimas exceções, estar as semanas todas no ATL. É preciso que a criança também saia um pouco do ambiente escolar, sinta que desliga um bocadinho do ambiente da escola, que passe tempo de qualidade com os pais, que passe alguns dias, se possível, com os pais, para depois se sentir também ela com energias recarregadas para começar o próximo ano letivo.
1: No âmbito desta parceria, fruto de uma candidatura ao IPDJ, a ocupação dos tempos livres será orientada para a área da tecnologia em 50% do tempo total do ATL, com atividades ligadas à robótica, programação, inteligência artificial e comunicação digital.
3: Com a parceria do IPDJ, o objetivo, para além de todas as atividades recreativas, culturais, desportivas, que já se vão fazendo quando são só com o município, teremos uma oferta de uma experiência geracional às crianças e jovens na vertente tecnologia da ocupação de tempos livres. Com o intuito de sensibilizar e motivar para a promoção de competências embrionárias em matérias científico-tecnológicas. O que quer dizer que o IPDJ vai apoiar estes campos de férias, que passarão a integrar pelo menos e obrigatoriamente 50% do total de horas de ocupação em áreas prioritárias como a robótica, a programação, a inteligência artificial e a comunicação digital. E para isso, quer do IPDJ, quer também da parte do município, teremos que ter monitores especializados e licenciados nesta área.
1: Para além destas atividades, haverá ainda espaço para iniciativas culturais com o Geoparque Terras de Cavaleiros, idas ao Azibo e à piscina, uma caminhada interpretativa pela cidade e uma visita ao Sea Life no Porto. Para mais informações, podem ser usados os seguintes endereços de e-mail: educação@cm-macedodecavaleiros.pt e desporto@cm-macedodecavaleiros.pt. Os alunos da Universidade Sénior de Macedo Cavaleiros inauguraram esta quarta-feira a sua mais recente exposição de pintura, intitulada Pétalas de Cor, que está patente no mercado municipal. Os trabalhos resultam de um desafio lançado aos alunos no ano letivo anterior, tendo as flores como tema central, como explica a professora de expressão plástica Karina Ferreira.
4: Porque são só flores. Fizemos uma seleção de várias imagens com flores, desafiamos as senhoras a trabalhar, a exprimirem-se, a serem criativas. Cada uma escolheu as cores que mais gosta, ou de acordo com as cores que gosta, ou até pensando no local em que iriam colocar a tela, e algumas até mesmo fizeram a tela já com o intuito de oferecer a um filho, a uma filha, a um familiar, e escolheram já as cores de acordo com o lugar onde iriam colocar a tela.
1: As obras foram realizadas com pasta de moldar e tinta acrílica, dando origem a experiências únicas, como referem as alunas Fátima Cristóvão e Ana Gonçalves, que contaram também com a ajuda do aluno Joaquim Silva.
5: Fizemos um quadro com pasta acrílica e molde. Foi muito, muito fixe, muito, muito bom para nós.
6: Demorou muito tempo a elaborar o seu quadro?
5: Não. Ajudei a pintar os outros. Para mim é muito fácil.
6: E gostou de ter participado?
5: Muito.
7: Olha, é que se quer que lhe liga, não fixei os nomes, mas tudo é ajudado pela senhora professora, não é? Mas Eu gosto muito de pintar.
6: É uma disciplina que gosta muito?
7: É, trabalhos manuais eu gosto muito de fazer. Fizemos mais coisas, mas não estão aqui na exposição.
6: E pelos quadros que já viu dos teus colegas, está uma exposição bonita?
7: Ah, está muito linda, está muito linda. Cada qual é o mais bonito.
6: Joaquim, que quadro é que trouxe a esta exposição?
8: Não trouxe absolutamente nenhum, porque quando eu cheguei já estava em movimento. Mas assisti...
6: E ajudou?
8: E ajudei no que foi possível.
6: E ajudou em elaborar que quadro?
8: Um bocadinho em cada um, dar um toque aqui, um toque ali, com esta e aquela pessoa amiga, e foi assim nessa ideia.
6: É das disciplinas que gosta mais?
8: Pratico bastante esta disciplina, pratico-a bastante, aliás sempre, e hoje foi a solidariedade com os meus colegas é que me fez estar aqui e ao mesmo tempo apreciar o conjunto das belas coisas que eles fizeram.
6: Já apreciou os quadros?
8: Todos eles, inclusive o dos mais miúdos, que também está magnífico, muito bom.
1: A inauguração contou com a presença do Executivo Municipal, que tem acompanhado o projeto com especial atenção. A vereadora com o Pelouro da Juventude e dos Séniores, Cristina Pires, enaltece a beleza dos quadros e deixa uma mensagem de alento aos alunos.
9: Que continuem com a sua criatividade, isto é importante para eles, a importância de estarem aqui expostas a esta exposição é para eles verem reconhecidos estes trabalhos, portanto o trabalho que eles fizeram com tanta dedicação e amor e portanto que continuem a valorizar-se a si próprios e a fazer estas coisas magníficas para dar a conhecer também a todas as pessoas que eles ainda são capazes e que estão aqui para mostrar aquilo que valem.
1: A exposição vai estar patente até ao dia 28 de julho. A Universidade Sénior convida toda a população macetense a visitar a mostra e a deixar-se envolver por trabalhos repletos de sensibilidade e criatividade que refletem o empenho, a dedicação e o talento dos alunos e professores.

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As dores chamadas emocionais, sabemos hoje em dia que infelizmente é uma realidade muito comum. Somente a plena compreensão da origem destas dores poderá ajudar-nos a atenuá-las. Compreender a origem e agir sobre as suas repercussões é base de todo e qualquer tratamento psicoterapêutico e psicológico, nas suas mais variadas escolas e abordagens. A prescrição de combate às dores psíquicas começa com a busca de consciente pelo autoconhecimento. Pense nisto e seja feliz.

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3: São 18 horas. 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
1: Muito boa tarde. O bastonário da Ordem dos Médicos espera que o curso de medicina na UTAD forme bons médicos e que se fixem na região. Este curso vai arrancar oficialmente no próximo ano letivo, com 40 vagas disponíveis. O bastonário também propõe um plano para fixar médicos na Unidade Local de Saúde Trás-os-Montes e Alto Douro. O Executivo da Câmara Municipal de Mirandela procura sensibilizar o Governo para apoiar no financiamento das obras de reabilitação e reforço na ponte Engenheiro Machado Vaz, em Mirandela, que podem custar 4 milhões e 100 mil euros. O município de Macedo Cavaleiros vai promover mais uma edição das atividades de tempos livres entre os dias 6 de julho e 28 de agosto, proporcionando um conjunto de atividades educativas, desportivas e recreativas durante o período de férias escolares. São assuntos em desenvolvimento já a seguir.

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3: O bastonário da Ordem dos Médicos, Carlos Cortes, está a efetuar um périplo pelo país para conhecer os problemas na saúde e tentar encontrar soluções para esses problemas. Em Vila Real, o bastonário, para além de visitar vários serviços de saúde, abordou a questão do mestrado de medicina na UTAD. A CIR, Carlos Cortes, esclareceu que nunca houve divergências entre a Direção Nacional da Ordem dos Médicos e a Delegação de Vila Real, relativamente à criação deste curso, acrescentando que o mestrado de medicina na UTAD não pode ser uma oportunidade perdida, daí a intervenção da Ordem.
4: Não há nenhuma posição diferente, porque a intervenção do bastonário foi articulada em conjugação com o representante, com o Dr. Fernando Salvador, e a última coisa que eu queria, como bastonário da Ordem dos Médicos, e a última coisa, por isso, que a Ordem dos Médicos quer, é que a oportunidade do curso seja uma oportunidade perdida. E aqui tem que ser muito claro em relação a esta matéria: se não fosse a intervenção da Ordem, eu tenho muito receio que nós estivéssemos aqui perante uma oportunidade perdida.
3: Carlos Cortes explica que o papel da Ordem dos Médicos foi de contribuir para a criação de condições para a implementação do curso, lembrando que, após a pressão da Ordem, foi criada a Comissão de Acompanhamento do Curso.
4: Estamos focados para o arranque deste curso. E a última coisa que eu queria, como bastonário da Ordem dos Médicos, é que o curso começasse mal, em setembro. E, de facto, todos os elementos que nós tínhamos é que não estava a haver preparação. Por mais que fosse uma vontade, digamos, aqui da região, não havia, não estavam a existir condições adequadas para o curso avançar. E eu fico muito contente com aquilo que eu vi e aquilo, sobretudo, que ouvi, porque depois da intervenção da Ordem dos Médicos, realmente, penso que houve aqui algum acordar e as coisas começaram-se a desenvolver. Foi criada, logo imediatamente depois da minha intervenção, foi criada uma comissão de acompanhamento do curso. Mas onde é que estava essa comissão antes?
3: O bastonário da Ordem dos Médicos, Carlos Cortes, mostra-se disponível para colaborar para que o curso da UTAD comece bem e que seja uma forma exemplar e diferenciadora, formando bons médicos e que se fixem na região.
4: E a Ordem dos Médicos, através do seu bastonário, já se disponibilizou para ajudar, colaborar em tudo aquilo que for necessário para o curso começar bem, para nós termos bons estudantes de medicina, uma boa formação de qualidade, uma formação exemplar, uma formação até diferenciadora em relação àquilo que é feito noutras faculdades de medicina do país, para depois nós termos bons médicos, porque verdadeiramente aquilo que nós precisamos é ter bons médicos e, sobretudo, e dou aqui este toque também mais local, temos bons médicos depois que se fixem e que fiquem aqui na região, porque o curso e a universidade também têm que servir para isso.
3: O mestrado integrado em medicina na Universidade de Trás-os-Montes e Alto Douro vai começar no próximo ano letivo. O curso tem a duração de 6 anos e conta com um número restrito de 40 vagas por ano. Também o bastonário da Ordem dos Médicos, depois de escutar os profissionais e analisar os problemas existentes, propõe um plano específico para fixar médicos na Unidade Local de Saúde Trás-os-Montes e Alto Douro. A proposta, que vai ser apresentada à tutela, pretende contribuir para captar mais médicos para o Alzemate, que abrange cerca de 500 mil habitantes.
4: Nós vamos trabalhar em conjugação com a sub-região da Vila Real num plano para fixação de médicos, um plano específico aqui para esta ULS. E não podemos esquecer o seguinte, que esta ULS tem um trabalho quase duplicado, porque não dá só resposta às populações da sua zona direta de influência, sensivelmente 300 mil habitantes, mas também ao Nordeste, a ULS do Nordeste, várias áreas onde eles têm dificuldade de resposta. Esta ULS acaba por ter que responder a uma população indireta de 500 mil habitantes, que efetivamente precisa de mais médicos. E a Ordem dos Médicos vai elaborar um plano para a ULS para fixação de médicos. Isto decorre, enfim, daquilo que nós vimos destes últimos 2 dias, portanto, vamos trabalhar nesta proposta.
3: para Fernando Salvador, presidente da delegação de Vila Real da Ordem dos Médicos, numa região de baixa densidade populacional, devem ser aplicadas medidas consistentes que passam pelo envolvimento não só das entidades de saúde, como de todas as autarquias. Para o também médico na Wellsmat, a valorização da estrutura deve passar por uma maior autonomia, reforçar o número de médicos internos, dotar as unidades de saúde com melhores condições e estabelecer parcerias com o ensino superior.
5: Algumas medidas não se devem ser reativas, deve haver um ecossistema que permita a fixação dos médicos no interior, dotar os conselhos de administração das unidades locais de saúde de territórios de baixa densidade populacional de uma maior autonomia, de criar centros de afiliação dos hospitais do interior com hospitais do litoral, de reforçar o número de internos em hospitais do interior com elevada qualidade formativa, estabelecer parcerias com outras entidades da região, nomeadamente com o ensino superior. É preciso também criar relações com os municípios. Os municípios têm sido parceiros, mas é preciso que os municípios também estejam todos, e não só apenas alguns, e não só apenas de um aspecto reativo, mas todos vocacionados com melhoria na habitação, com melhoria na fiscalidade e um conjunto de medidas que permita que consigamos fixar no futuro médicos no interior e que não tenhamos sempre esta assimetria como temos verificado ao longo dos anos.
3: Carlos Cortes lança um desafio aos agentes da região para a criação de um consórcio capaz de criar atratividade e fomentar condições para fixar os médicos.
4: Para, em conjunto com a Ordem dos Médicos, criámos um consórcio precisamente para ajudar a atrair mais médicos e para os fixar. Não é só atrair os médicos, mas é também criar aqui condições absolutamente necessárias e indispensáveis para eles se manterem nesta região.
3: O bastonário da Ordem dos Médicos diz que vai sensibilizar o Ministério da Saúde para que haja uma discriminação positiva para o Wellsmat, para poder comatar as falhas existentes, nomeadamente na área da saúde mental.
4: Vamos sensibilizar o Ministério da Saúde para a questão, precisamente, desta OLS. Porque nem todas as OLS são iguais. Elas não podem ser tratadas da mesma forma. Tem que existir uma discriminação. E neste caso em concreto, não é o único do país, obviamente, tem que haver uma discriminação positiva. Tem que haver aqui elementos, ferramentas, mecanismos que possam permitir que esta região possa atrair os médicos e outros profissionais de saúde também, que necessita para fazer face a algumas das dificuldades que nós vemos no hospital e aqui confesso-vos algumas áreas que nos preocupam, nomeadamente a área da saúde mental, onde entendemos que é preciso fazer mais, é preciso ter mais recursos humanos para possibilitar que esta área se desenvolva melhor nesta OLS.
3: Portanto, propostas da Ordem dos Médicos que pretendem melhorar a prestação de cuidados de saúde à população da Unidade Local de Saúde Trás-os-Montes e Alto Douro. As obras de reabilitação e reforço da ponte Engenheiro Machado Vaz em Mirandela podem custar 4 milhões e 100 mil euros. É pelo menos a estimativa do estudo prévio do projeto de execução que foi adjudicado pelo município de Mirandela a uma empresa da área pelo valor de 218 mil euros, suportado em 85% pelo governo. O prazo estimado de execução da empreitada é 18 meses, prevendo-se interrupção total de tráfego por um período entre 3 a 5 meses. As obras tornam-se necessárias depois de uma inspeção ter detectado deficiências graves nas infraestruturas que suportam o tabuleiro, que já levaram a autarquia em 2023 como medida preventiva a proibir a passagem de pesados com mais de 30 toneladas. O Executivo da Câmara procura agora sensibilizar o Governo para apoiar no financiamento das obras. Foi nesse sentido que esta semana houve uma reunião em Lisboa entre membros do Executivo do Município e do Governo, tal como nos contou o jornalista Fernando.
6: Em 2021, o município de Mirandela promoveu a realização de uma avaliação estrutural à ponte contratualizada a uma empresa especializada, tendo sido emitido um primeiro relatório em outubro de 2021 que detectou deficiências nas infraestruturas que suportam o tabuleiro e veio a ser complementado com uma nota técnica emitida em maio de 2023, revelando que o estado de conservação global foi classificado como 4, ou seja, mau a muito mau, registando-se deformações excessivas em 4 vãos, degradação generalizada dos passeios, fendilhação de revestimentos e deterioração do pavimento bituminoso. Como medida preventiva, o município decidiu proibir a passagem de pesados com mais de 30 toneladas. Em agosto de 2025, foi adjudicado à empresa A2P um projeto de execução de reforço ou substituição da ponte Engenheiro Machado Vaz, com prazo de execução de 9 meses. Em março deste ano, a empresa apresentou um estudo prévio. A alternativa de demolição e substituição integral do tabuleiro foi considerada tecnicamente viável, porém implicaria um prazo mínimo de 2 anos, um custo superior e impacto impactos ambientais relevantes e supressão total da travessia durante período prolongado, acrescendo ainda à complexidade técnica associada à demolição sobre o leito do rio. Perante isto, a empresa considera que a solução de reabilitação e reforço apresenta-se como a opção mais vantajosa para o município. A solução proposta assenta numa intervenção integrada de reforço estrutural e reabilitação funcional do tabuleiro, orientada para assegurar o cumprimento das exigências regulamentares atuais em matéria de segurança estrutural e sísmica, aumentar a rigidez global da estrutura, melhorar o comportamento em serviço e reforçar a sua robustez sem alteração da imagem arquitetónica da obra. O prazo estimado de execução da empreitada é de 18 meses, prevendo-se interrupção total do tráfego por um período entre 3 a 5 meses. O custo da intervenção, segundo a estimativa orçamental apresentada, estima-se em cerca de 4 milhões e 100 mil euros, mas pode vir a ser um valor superior, admite o Presidente da Câmara, Vítor Correia.
7: Está vendo a escalada que há neste momento em termos de preços, pode vir a ser um bocadinho mais que os 4 milhões.
6: A Ponte Engenheiro Machado Vaz, mais conhecida como Ponte Nova, foi inaugurada em 1970 e fazia parte do trajeto da antiga Estrada Nacional 15, que ligava Bragança ao Porto, que foi sendo substituída primeiro pelo IP4 e depois pela A4. No ano 2000, os troços da Nacional 15 entre Bragança e Mursa foram desclassificados para estradas municipais, estando atualmente sob a alçada dos municípios, o que, na opinião do autarca mirandense, não pode ser um argumento para o Governo se desresponsabilizar no apoio financeiro às obras.
7: Nós sabemos que a ponte foi enquadrada, portanto, na cedência das estradas para os municípios, portanto era a Nacional 15. Era uma obra de arte que eu penso que não deveria estar incluída, mas está, não é, estando incluída é do município, mas a verdade é que foi entregue ao município na altura com algumas deficiências e que nós entendemos que essa entrega não pode ser desresponsabilizada sob o ponto de vista de ações do Governo Central.
6: Esta semana decorreu uma reunião em Lisboa entre membros do Executivo da Câmara de Mirandela e membros do Governo. E Vítor Correia diz que foram dados passos importantes para um possível financiamento do custo das obras.
7: Gostamos muito, sinceramente, que o Governo tenha mostrado, através do Sr. Secretário de Estado, Silvério Regaleiro, mostrado disponibilidade para colaborar neste sentido e nós estamos expectantes para que podamos ter esse apoio, essa ajuda, para fazermos uma obra o mais rápido possível. E é por isso que nós, o Sr. Ministro das Infraestruturas, estivemos a dar-lhe o ponto da situação e até nos encaminhou para o Ministério da Coesão, com quem tivemos uma reunião também muito produtiva, que era de vir cá ao território, brevemente ainda dos próximos 15 dias, para avaliar a situação real, para percebermos que mecanismo de financiamento nós podemos ter para podermos dar início à obra.
6: Por agora, a única certeza é que o estudo prévio aponta para que a solução ideal passe pela realização de obras de reabilitação e reforço da ponte e prossegue a fase do projeto de execução.
3: Já a estimativa de custos, falta agora obter fontes de financiamento para suportar os mais de 4 milhões de euros necessários para realizar as obras de reabilitação e reforço da ponte Engenheiro Machado Vaz, construída há 56 anos. O município de Macedo Cavaleiros vai promover mais uma edição das atividades de tempos livres entre os dias 6 de julho e 28 de agosto. A iniciativa destina-se a 90 crianças do primeiro ciclo e a 40 alunos do segundo ciclo, proporcionando um conjunto de atividades educativas, desportivas e recreativas durante o período de férias escolares. Este ano, o ATL será desenvolvido através de uma parceria entre as divisões de desporto e de educação da Câmara Municipal de Macedo Cavaleiros com o Instituto Português do Desporto e Juventude e o Grupo Desportivo Macedense. A vice-presidente da Câmara Municipal de Macedo Cavaleiros, Clementina Gemelgo, explica como os pais podem inscrever os alunos e quais os horários previstos.
8: E, portanto, as matrículas serão feitas, as candidaturas serão feitas num link que será disponibilizado pelo IPDJ. As divisões de educação e de desporto estarão disponíveis até às 18 para atender os pais, as famílias, para poder tirar dúvidas e ajudar à candidatura, e depois das 18 horas podem também continuar a tirar as dúvidas e a proceder à candidatura com ajuda, se assim o entenderem, junto das instalações do GDM.
3: Para além destas atividades, haverá ainda espaço para iniciativas culturais como o Geoparque Terras de Cavaleiros, idas ao Azibo e à piscina, uma caminhada interpretativa pela cidade e uma visita ao Sea Life no Porto. Para mais informações, podem ser usados os seguintes endereços de e-mail: educação@cm-macedocavaleiros.pt e desporto@cm-macedocavaleiros.pt.
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3: Termina aqui esta segunda edição da SER de hoje, dando conta que o bastonário da Ordem dos Médicos esteve em Vila Real, onde propõe um plano para fixar mais médicos na região.
4: O LS acaba por ter que responder a uma população indireta de 500 mil habitantes, que efetivamente precisa de mais médicos. E a Ordem dos Médicos vai elaborar um plano para o LS, para fixação de médicos. Isto decorre, enfim, daquilo que nós vimos destes últimos dois dias, portanto vamos trabalhando esta proposta.
3: É o fim desta edição. Regressamos amanhã. Desejo-lhe a continuação de uma boa tarde.

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11: São 19 horas.
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12: Olá amigos, boa tarde, bem-vindos à segunda edição dos Discos Pedidos nesta quinta-feira, 25 de junho. A partir deste momento pode participar, pedir um tema, fazer também a sua dedicatória. É só marcar o 2784283776 ou 77.

0: do mundo.
1: E vamos já até Valdeajnes cumprimentar a Fátima. Olá, boa tarde.
2: Boa tarde, amigo Rui.
1: Como está? Tudo bem, Fátima?
2: Vamos estando o dia de cada vez. Está muito bem, meus olhos, vamos andando.
1: Ora, vamos ouvir o Marante Garçom. Vai dedicar a quem?
2: Já preciso passar um beijinho, beijinho para o seu coração da nossa Rádio Onda Livre. Olha, vai já antes que me dela para a dona Lucinda e para a filha dela, com um beijinho para elas as duas. Vai já para o seu Freito, vai para o pai, para o mãe, para o seu Isabel, vai para o Ricardo e para os pais, e para a dona Cília, para o seu Humberto, para a Luizinha, agora para a dona Julinha também, todas as minhas meninas para ela, tudo um para ela também. E vai também para a nossa querida Lucinha, para a Lazinha, para a Noémia, para a família dela, também melhores momentos do irmãozinho da coisa do cunhado, para mandar um beijinho para ela e para a menina dela. Olha, vai também para a nossa Ritinha, vai para o seu Zé da Presa, para o Zé dos Eixos, para o Zé da França e para o Zé da Remontes, e vai também para todo o para a Fernanda Palorca e para todos os tantos amiguinhos, todos morrem também a se quiser com o teu amigo Rui.
1: Muito obrigado, desejo-lhe também a continuação de uma ótima noite, um bom jantar, até amanhã.
2: Até amanhã, tudo bom.
1: Para já seguimos com o Marante, já sabe, pode marcar o 278-423-76 ou 77.

0: Vamos já até a Predo dos Castelhanos cumprimentar o José.
1: Rui Costa.
0: José, boa tarde.
2: Boa tarde.
0: Como está? Tudo bem?
2: Está tudo bem.
0: Ora, o José quer ouvir o Leandro. Vai para quem esta música?
2: Música é para o Marco, mas vem para cá. E para o meu neto. Mata para a hora, por uma hora. E para o que eu posso. Porque amanhã lá foi até na fome. E para a filha toda. Para mim, me como. Para a esquerda. Para a joelha. Para mim, com o peso. Para a sua companhia. Para a companhia da Carla. Está tudo que aí. Está tudo até amanhã, até amanhã.
0: Muito obrigado, desejo-lhe uma noite descansada. Tudo de bom, até amanhã.
2: Até amanhã, do dia,
0: para já seguimos com o Leandro.

0: Aqui está a voz do Leandro.
1: Volta para mim.
0: E vamos até à Foz do Sabor. Ricardo, boa tarde.
2: Boa tarde, Sr. Costa.
0: Como está? Tudo bem?
2: Em vez de posto, acabado de comer ainda melhor.
0: Ora, vamos ouvir o Miquel Vingança e a Miquel Oliveira. Vai dedicar a quem esta música?
2: Olha, vai já para a dona Ana Massorano, que está na Suíça, para o Luís Pisco e para todos os suíços. Vai para os José Rodrigues de França, vai para o Simão Cribiceis, para o Francisco Brás, para o Samai Fazó, vai para a Patina Pastor e a melhoras para ela, para o amigo Freitas, para o amigo Humberto, para o amigo Arturo e para os pastores todos. Vai para todas as quintas e para todos os profissionais, Sr. Costa, e para vocês todos, para não demorar mais tempo.
0: Ora, muito obrigado. Desejo-lhe um bom resto de quinta-feira. Até amanhã.
2: Até amanhã, obrigado.

0: Cumprimentos à Alice de Mirandela e também a Hilda de Valfigueira Taboaço. Alice, boa tarde.
1: Olá, boa tarde, Rui.
0: Como está? Está tudo bem, Alice?
1: Está tudo bem, Rui.
0: Já jantou ou ainda é cedo?
1: Claro, então não.
0: Ora, quero recordar Marco Paulo com Joana. Vai dedicar a quem?
1: Olha, para as filhinhas, para a netinha, para o meu genro, a família dele e para toda a minha também, com um beijinho para eles todos. Vai para a Noemi, vai já ir para a Dona Hilda, para a Dona Beatriz também, para a Celinha, vai para todos os imigrantes, para o senhor João, para o José e para a Nazaré. Olha, vai para o Freitas, para a Fatinha, para toda a gente estar em mim no meu pelé, porque é muita gente, a horinha é pequena. Um beijinho grande para si, Rui, para a mãe, para a Carrinha, para todos vocês e para toda a gente mesmo que eu costumo falar. Um beijinho para até amanhã, se Deus quiser.
0: Muito obrigado, desejo-lhe também um bom resto de quinta-feira, até amanhã.
1: Obrigado, Rui. Cuidado com o vento, Rui.
0: É isso mesmo, também lhe digo, cuidado com o vento. Vamos até Valfigueira. Hilda, boa tarde.
2: Boa tarde.
0: Como está? Tudo bem, Hilda?
2: Bem, muito obrigada.
0: Já jantou?
2: Ainda não.
0: Vamos recordar o Max com o Bailinho da Madeira. Vai dedicar a quem?
2: Eu vou dedicar para si, para a sua mãezinha, perdão, para a Dona Luísa, Dona Adélia, Dona Noémia, Senhora Almendra, Senhor Julino, Dona Julieta Mirandela, Dona Celinha e marido, para a Sra. Freitas, para a Dona Isabelina, para a Dona Alice, um beijinho para ela, está aí também do outro lado, para o Sr. Zé Cavalheiro e todos os ouvintes e participantes em geral.
0: Muito obrigado, desejo-lhe um bom jantar, uma ótima noite, até amanhã.
2: Muito obrigada, igualmente, até amanhã.
0: Para já vamos recordar Marco Paulo, pedido da Alice Mirandela.

0: E seguimos a nossa viagem nesta segunda edição dos Discos Pedidos. Vamos até ao Conselho de Celúrico da Beira. Serafim, boa tarde.
1: Boa tarde, Sr. Rui Costa e Dr. Vitório.
0: Como está? Está tudo bem?
1: Estou bem, Sr. Rui Costa.
0: Já jantou?
1: Já não.
0: Ora, para abrir o apetite, quero recordar o conjunto Pai e Filhos. Vai dedicar a quem?
1: Pela paz.
0: Ora, muito bem. Desejo-lhe um bom jantar, uma ótima noite. Tudo de bom. Até amanhã.
1: Até amanhã. Muito obrigado.
0: E a pedido da Hilda de Valfigueira, vamos recordar o Max...

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1: Pode participar nesta segunda edição dos discos pedidos, é só marcar o 278-428-376 ou 77. Seguimos com o conjunto Pai e Filhos, a pedido do Serafim, que nos telefonou do Conselho de Celurico da Beira.

0: E vamos até Poiares cumprimentar a Elvira. Olá, boa tarde.
1: Boa tarde, Rui.
0: Como está? Bem disposta?
1: Essa dá um dia de cada vez, Rui.
0: É isso mesmo. Quero ouvir Jorge Ferreira. Vai dedicar a quem?
1: Olha, vai para os meus dois filhos, Marco e Silvana. Vai para o companheiro da minha Silvana. Para os meus dois netos. Para a Cília de Moncorvo. Para o Mário e para a Soledade. Para a Fátima Pastora. Para a Noémia. Para o Freitas. Para, o, para aquela senhora de Mirandela, para a dona do Pelé, para a Luísa, e vai então para a Fátima de Presos Castelhanos, para a Vitória também do Preso, e vai com um beijinho para, para o Rui e para a sua família toda, e para a da Carla, e agora quem quiser, que faça como fiz eu.
0: Amanhã há mais, não é?
1: Pois, amanhã mais.
0: Um beijinho, tudo de bom, uma ótima noite, até amanhã.
1: Até amanhã, vou regressar a casa.

0: Obrigado, Pai, por mais esta bela ação.
1: Filha, é meu dever ensinar-te, como também aprendi, para que um dia possas tu dar esta mesma lição.

0: Cumprimento já o Fernando, que nos está a telefonar de Foscoa, e também o Camilo de São Pedro Velho, no final desta tarde de quinta-feira. Fernando, boa tarde.
1: Boa tarde.
0: Como está? Bem disposto?
1: Tudo bem, obrigado.
0: Já jantou?
1: Sim, agora mesmo.
0: Ora, quero ouvir o Sérgio Pinto, vai dedicar a quem?
1: Ora, para vocês aí da equipa de Onda Livre e para toda a gente que nos está a ouvir.
0: Muito obrigado, Fernando. Desejo-lhe também uma ótima noite, bom descanso, tudo de bom, até amanhã.
1: Até amanhã, muito obrigado.
0: Camilo, boa tarde.
2: Boa tarde, Rui.
0: Como está? Tudo bem, Camilo?
2: Tudo bem.
0: Já jantou?
2: Já.
0: Quero ouvir José Malhoa, vai dedicar a quem?
2: Olha, vai aqui para o pessoal todo de São Pedro Velho, vai para a minha família toda, vai para os colegas dos Morangos, Vai para a Vilarinho da Grichão, Tordo na Chama, pessoal aqui da Padaria Guerra e Polar, é para toda a gente, liga para a rádio, está tudo ruim, amanhã mais.
0: É isso mesmo, desejo-lhe uma ótima noite, um bom resto de quinta-feira, até amanhã.
2: Até amanhã, Rui, obrigado.
0: Para já seguimos com este Feira da Ladra, na voz de Sérgio Pinto, a pedido do Fernando, que nos telefonou de Foscoa. Depois a folga à empregada, na voz de José Malhoa, a pedido do Camilo, de São Pedro Velho, Mirandela.

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Estás a ver, estás a perceber? Estás a ouvir o que eu estou a dizer? Estás a ouvir, estás a perceber? 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Tenho visto tanta coisa, tanta cena, mais impactante do que qualquer filme de cinema.

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0: São 23 horas.
1: Boa noite.
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3: É meia-noite. 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
2: Ora, muito boa noite a todos os nossos ouvintes. Sejam bem-vindos às Ondas do Jazz. Eu sou Joaquim Santos, vou estar convosco até à uma da madrugada.

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5: É uma hora. Boa noite. 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